0: de lesões, sempre fica a dúvida de como vai ser a volta dele. Qualidade técnica ele tem, capacidade ele tem. É que realmente, desde que ele chegou ao Palmeiras, ele não conseguiu, ele teve lampejos, né? No Mundial de Clubes da FIFA, por exemplo, às vezes que ele jogou ele foi bem, mas são lampejos. Eu acredito que futebol para ajudar o Palmeiras, quando ele estiver recuperado, ele tem, sem dúvida alguma.
1: Terceira pra você aqui, Celso, depois tem uma pro Weber, hein? O Rubens de Cajamar, sou santista, quero saber do Celso, se o gramado do estádio do Palmeiras fosse tão ruim assim, os jogadores do Verdão não estariam sempre lesionados?
0: Faz sentido, faz muito sentido. É, existe realmente o mito de que o gramado sintético ele promove um número maior de lesões, até porque ele prende, então, especialmente lesões de LCA, que é ligamento cruzado anterior, que é uma lesão de joelho, né, que é uma das mais graves que um jogador pode ter, mas sinceramente faltam dados. Eu não vi dados aqui até agora, especialmente inclusive jogadores que atuam no Brasil, de que esses gramados acabaram gerando um número muito alto de lesões. Quantos times jogam aqui? Sabe, o Campeonato Paulista mesmo, olha o Corinthians, olha o Palmeiras. O Corinthians jogou aqui com todos os jogadores, ninguém foi poupado. São Paulo jogou, ninguém foi poupado. Então, até entendo.
2: O Lucas foi.
0: É, eu não lembro qual foi o contexto. É.
2: Não, ele não joga também.
0: Não joga também.
2: Nem Barueri, que teve o jogo, ele não jogou, e aqui também, né? O Lucas do São Paulo.
0: Enfim, mas eu acho que faltam dados realmente que justifiquem essa ausência.
1: E pra você, Weber, o Alceu de São José dos Campos. Weber, você viu o lance do Caio Jorge ontem? Aquilo não era pra expulsão?
3: Ah, não era não. Ali é a mania do jogador fazer a cama de gato. É que o problema é o seguinte, hein? Quando o cara faz aquele tipo de coisa ali, faz aquele tipo de atitude, ele pode acabar com a carreira do outro. E olha, ontem eu vou te falar, a cena é terrível de ver o Juan Tressoldi caindo de cabeça no chão. Cena é forte, mas eu não vejo maldade. Mas o jogador costuma tomar aquele tipo de atitude. Fazer aquela cama de gato que, na minha visão, é criminosa, Gavião. Ó, o Gaviva vem com mais mensagens daqui a pouco. Vamos com Lucas Basílio e as informações do Palmeiras, Lucas.
4: Pois não, Weber Lima, ouvinte, Nova Brasil em campo. Então, falando sobre o Alan, né, que já está aqui no gramado recebendo homenagem, está se despedindo do Palmeiras, negociado junto ao Manchester City da Inglaterra, 40 milhões de euros, 240 milhões de reais, mais bônus contratuais, né, colocados por 5 anos de contrato, vai jogar lá no Manchester City o Alan. Não está fechado ainda, né? Não está oficializado, mas só por conta das homenagens, o Alan já está se despedindo hoje mesmo. Por falar em homenagem, Palmeiras completando 112 anos, né? Como a gente já mencionou, vem aí com um uniforme especial, uniforme de número 3 para esse jogo diante do Santos na noite de hoje, estreando o uniforme todo azul. Camisas, calções e meiões, todos na cor azul, vai ser o manto alviverde para o jogo de hoje. E vocês já adiantaram aí, né? A escalação. O técnico Abel Ferreira quebrou a cabeça para colocar a dupla Flaco Roque de titular, né? Para manter Flaco Lopes e Vitor Roque no time, ele tinha que tirar alguém. E eu lembro, estava acompanhando, Weber, você conversando com o Renan Teixeira no nosso Nova Brasil em Campo durante o programa, perguntando qual seria a solução, quem iria dançar nesse time titular, né? E quem dançou foi o zagueiro Alexander Barbosa, fica no banco de reservas. Murilo e Gustavo Gomes formam a dupla de zaga do Palmeiras pro duelo de logo mais. O time já está confirmado e escalado com Carlos Miguel, Giai, Gustavo Gomes, Murilo e Piquerez, Marlon Freitas, Andreas Pereira, Maurício, John Arias, Vitor Roque e Flaco Lopes. E se você quiser, temos um convidado especial, Carlos Miguel, falando justamente sobre a expectativa para o duelo diante do Peixe. Vamos ouvir o camisa 1 do Verdão.
5: Cara, a gente sabe que é uma quarta de final de Copa do Brasil, sempre a gente sabe a importância que é para a gente aqui dentro, a gente está focado, a gente sabe que trabalhamos bem, trabalhamos muito bem sempre. E estamos preparados, vai ser um jogo difícil, a gente sabe, é um clássico, nenhum clássico é fácil, a gente temos que nos preparar mentalmente, concentrar no início ao fim, para conseguir nesses primeiros 90 garantir uma vantagem dentro de casa, para levar algo bom para lá também.
4: Então, Weber, esse é o Carlos Miguel, confirmado na meta palmeirense, que essa semana, inclusive, a gente repercutiu isso no Nova Brasil em Campo, completou um ano já na meta do Palmeiras. Palmeiras confirmado e escalado, pronto para abrir vantagem diante do rival Santos na busca por a semifinal da Copa do Brasil, Weber Lima.
3: Maravilha! Portanto, aí o Lucas Basílio, Felipe Oliveira, as informações do Santos, Felipe.
6: O Peixe está definido e escalado, Weber Lima, sem seus dois principais jogadores. Os seus dois artilheiros, Gabriel Barbosa com 17 gols, está fora do jogo de hoje no banco de reservas. Neymar Júnior com 8 gols nessa temporada, nem viajou a São Paulo. O Gabigol, ele no último jogo, ele foi substituído no jogo contra o Mirassol, Santos que empatou no último final de semana pelo Campeonato Brasileiro. E o Cuca falou um pouco sobre a reação de Gabriel Barbosa ao deixar o gramado. Já a gente escuta... Vamos escutar o técnico do Peixe falando sobre o Gabigol, a substituição e a reação dele ao sair de campo.
7: É, você me diz aí que ele não finalizou, eu estava tentando lembrar, mas é normal, né? O jogador, ele sai de cabeça quente, é mais fácil eu entender ele do que ele me entender, porque ele está nervoso de não ter conseguido finalizar no jogo, não ter... E tido o que ele sempre faz, que geralmente é finalizar e fazer gol, então não era uma noite boa para ele, por isso ele saiu. Mas isso aí não tem problema, a gente contemporiza, porque a gente sabe, cabeça quente, o jogador ele está ali dentro com sangue quente, ele acaba falando às vezes coisa indevida, que mais tarde vai ver que não era aquilo que ele queria acabando de falar.
6: Tá aí o técnico Guga falando sobre o Gabigol que está no banco de reservas para essa partida, e isso foi uma questão técnica. O Santos está definido escalado numa escalação, uma formação um pouco diferente, com três volantes e sem camisa 9, sem centroavante para a partida de hoje. No ataque, Roleiser, Barreal e Cabadeiro foram os escolhidos pelo técnico Cuca. O Santos chega para essa partida com um jejum enorme em Copas do Brasil. Desde 2015, a gente relembra que em 2015 a final da Copa do Brasil foi justamente Palmeiras e Santos aqui na Casa Alviverde, que o Palmeiras saiu com o título, saiu campeão. Desde então, o Peixe não passa das quartas de final da Copa do Brasil. Em 2015, justamente, ganhou o jogo de ida na Vila Belmiro com gol de Gabriel Barbosa. No jogo de volta, acabou sendo derrotado por 2-1, com dois de Dudu, um de Ricardo Oliveira, e perdeu na decisão por pênaltis. Desde então, o Santos foi eliminado 4 vezes, justamente nas quartas de final, em 2016, 2017, 2018 e 2021. 4 vezes caiu nas oitavas de final: 2019 para o Galo, 2020 para o Ceará, 22 para o Corinthians e 23 para o Bahia. 25, em 2025, caiu na terceira fase da competição para o CRB, e em 2024 nem classificou. Santos chega com a pressão de tentar quebrar o jejum e o tabu das quartas de final da Copa do Brasil. Weber Lima.
3: Tá certo, 9:09. Celso Cardoso, a gente ouviu aí as informações do Palmeiras, do Santos. Eu até senti, né, você pode falar sobre isso, eu até senti na fala do Cuca que ele dá uma cutucadinha de leve no Gabriel Barbosa, né? Ah, você tá me falando aí que ele não deu um chute a gol, é mais fácil eu entender do que ele, né? Falando das oportunidades, que o Cuca tá vendo que o Gabriel Barbosa, apesar de marcar muitos gols pelo Santos neste ano, perde N oportunidades. Em relação ao Palmeiras, saiu uma informação aqui, e lógico que foi uma entrevista aqui que eu estou acompanhando no pré-jogo da detentora dos direitos da Copa do Brasil. Me chama a atenção uma fala do Abel Ferreira. O Abel quer que o Palmeiras vá ao mercado, Celso, para arranjar um substituto para o Alan. Sabe, eu até falei nesta semana no SBT Esportes sobre o Leonardo Jardim, que também falou de recursos. Olha, Celso, se o Leonardo Jardim, técnico do Flamengo, não está satisfeito com o que tem, e o Abel Ferreira quer substituto para o Alan, porque também não está satisfeito com as peças que tem no seu elenco, pode parar tudo, hein, Celso? Imagine então os outros clubes. Imagine os outros clubes que estão trabalhando o futebol brasileiro da forma que a gente sabe, se a gente pegar aqui o Rio-São Paulo, os adversários de Flamengo e Palmeiras, Celso.
8: E mesmo aqui em São Paulo, imagina o Dorival ouvindo isso.
0: O que, que ele tem de reforço para o São Paulo? O Diniz, que até deu uma entrevista também falando que está satisfeito com o elenco do Corinthians, mas a gente sabe, né? Se, quando faltam peças, realmente não está à altura do Palmeiras e tampouco do Flamengo. É que o Flamengo tinha expectativa de contratação de pelo menos três jogadores nessa janela. Apostou tudo no Almada, né? Que o Almada acabou indo para o River. Era o sonho de consumo para quando a Arrascaeta não joga, ter por ali um meia. E apostava também num ponta, que era o Luiz Henrique, da seleção brasileira. O Flamengo também não conseguiu. Mas pelo amor de Deus, né? Tudo bem que se você traz o Almada, se você traz o Luiz Henrique, o Flamengo fica ainda muito mais poderoso. Só que já é uma equipe extremamente poderosa. Por exemplo, o Flamengo é a melhor equipe da América do Sul. Não dá para você atribuir uma derrota no Campeonato Brasileiro, uma eliminação na Copa do Brasil ao elenco, me desculpe. O Flamengo tem o melhor. Imagina, você tem Bruno Henrique no banco, você tem Carrascal no banco, você tem, de repente, você tem Luiz Araújo no banco. Que clubes que tem hoje o elenco tem o Flamengo? E mesmo o Palmeiras, olha o Palmeiras. O Palmeiras tem um ataque com Vitor Roque, Arias e Lopes. O Alan é bom jogador? É, tanto que foi negociado para a Premier League. Mas, pouco tempo atrás, ele não estava ali. Se você olhar, esses aqui são três titulares absolutos. O Alan brigaria com eles. Então, não é tão fundamental assim. Sem falar que você tem o Paulinho se recuperando. O Palmeiras tem outras opções. Eu sinceramente, até entendo o choro, o pedido, porque quanto mais reforço você tem, melhor. Mas eu não vejo necessidade do Palmeiras ir ao mercado, não, para substituir o Alan. Não neste momento. Dá para jogar com o que tem e dá para competir.
3: 9 horas e 13 minutos. A participação do pessoal no WhatsApp, Gaviva.
1: Queria soltar dois áudios aí do WhatsApp de 30 segundos para não atrapalhar a bola rolando aí. Tem dois áudios, vamos soltar, DJ, faz favor.
8: Boa noite, Cleiton Ferreira de Arujá. Ah, eu discordo do Weber e do Celso aí, que concordo com o Gamarra, né? Do Santos ou o próprio Neymar mesmo se preservar para os próximos jogos aí, se isso acontecer, né? Ele ia se contradizer com a questão do gramado sintético, né? E acho que é mais importante ele para os próximos jogos, inclusive para o jogo da volta. Beleza? Cleiton Ferreira aqui de Arujá.
9: Parabéns, Palmeiras, Gustavo Xavier, Bonfim Paulista, São Paulo, de Djalma Santos e Djalma Dias, a primeira academia, do Ribeirão Pretano Leão, Dudu e Ademir da Guia. Depois, Edmundo Evaerizinho, que jogava um futebolão e não um futebolzinho, a quarta academia, Conceição Amaral, Djalminha e Rivaldo, e mais de 100 gols, e laterais, Capu e Roberto Carlos. O meu muito obrigado, valeu!
10: Bola rolando!
1: Nosso muito obrigado, Weber.
3: Maravilha, Gaviva. 9 horas e 14 minutos no futebol da Nova Brasil. Lucas Basílio, mais informações do Verdão e a escalação do time de Abel Ferreira, Lucas.
11: Falando da Copa do Brasil, Weber Lima, até porque este torneio é o desejo maior, se é que a gente pode colocar assim, do Palmeiras na temporada. Claro que a Libertadores da América é o campeonato mais disputado, que dá mais visibilidade, que leva a equipe à disputa do Mundial Interclubes, mas o Palmeiras recentemente tem duas dessa competição continental, né? E a Copa do Brasil acaba sendo mais valorizada nesse momento, não apenas pela questão financeira, porque é a que melhor paga para os seus vencedores, né? Como também é o único torneio em que a atual gestão do Palmeiras ainda não conquistou o título. Em 2020, que foi a última conquista do Palmeiras na Copa do Brasil, o presidente ainda era Maurício Gagliotti. Ou seja, sob o comando de Leila Pereira, o Palmeiras ainda não sabe o que é vencer uma Copa do Brasil. Até por isso, quer chegar mais longe possível e para isso precisa abrir vantagem diante do rival Santos essa noite, jogando dentro de casa. Como dissemos, o técnico Abel Ferreira abre mão de um dos seus zagueiros e a tendência é um time mais ofensivo, com Maurício, John Arias, Vitor Roque e Flaco Lopes no setor de ataque. Carlos Miguel, Giai, Gustavo Gomes, Murilo e Piquerez, Marlon Freitas, Andréas Pereira, Maurício, John Arias, Vitor Roque e Flaco Lopes. Este o Verdão para encarar o Peixe logo mais.
3: Maravilha, é verdade, hein? É, foi uma eliminação com Abel Ferreira para o CRB, aí depois conquistou a Copa do Brasil, né? Não, conquistou a Copa do Brasil, depois eliminação para o CRB, foi isso. Aí, depois disso, duas eliminações para o São Paulo, uma para o Flamengo, outra para o Corinthians. E agora essa disputa neste ano, um jogo contra o Santos. Eu até lembrei isso, né? Que em clássico a coisa se iguala muito. E o Palmeiras era...
11: Eliminações traumáticas também, né, Weber? Contra rivais e tudo.
3: Exato.
11: Mais.
3: E o Palmeiras melhor que todos os rivais, com elenco melhor que todos esses rivais paulistas. 9:17, Felipe Oliveira, pra gente fechar uma nova jogada. Mais informações do Santos e a escalação do Peixe, Felipe.
6: O Peixe que conta com um retorno importante, retorno de Lucas Veríssimo, zagueiro do Santos, perdeu 6 partidas nesse retorno de Copa do Mundo. Ele passou por um problema na panturrilha esquerda e volta, tá fora desde o primeiro dia de agosto dessa temporada. Ele retorna e retorna com a faixa de capitão para a equipe santista. O Santos está definido e escalado, e só pra gente também pontuar, o Robinho Júnior, filho do Robinho, ídolo santista, tá numa geladeira no Peixe e foi liberado para negociar a sua saída com o futebol italiano. Ele, que tem dupla cidadania, foi liberado para viajar para a Itália, regularizar a sua dupla cidadania e aí sim ser negociado com o futebol europeu. A ideia do staff do Santos é justamente essa, regularizar a dupla cidadania do jogador e aí negociá-lo com o futebol europeu sem que ele seja um estrangeiro, por isso facilitar nesse negócio. O Peixe está definido e escalado pelo técnico Cuca, com Gabriel Brazão, Igor Vinícius na lateral direita, Luan Pérez e Lucas Veríssimo na dupla de zaga, Escobar o lateral pela esquerda, trinca de volantes com William Arão, Gustavo Henrique e João Schmidt, o Rolaser é o cérebro dessa equipe e na dupla de ataque Barreal e Cabadeiro. Weber,
3: você fica com um rápido break, voltamos já já com nova jogada com Palmeiras e Santos no futebol da Nova Brasil, com pão de alhozinho, com pão de alhozinho da jogo.

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2: Opa! Boa noite para você ligado aqui no Nova Brasil em campo na Rádio Nova Brasil. E aí? Tudo certo? Vamos juntos para mais uma jornada esportiva. E o papo agora é jogo de Copa, noite de Copa, aqui na Arena do Palmeiras. Você confere Palmeiras e Santos, jogo de ida, quartas de final, Copa do Brasil, num dia especial, aniversário do Verde. A torcida preparando o mosaico aqui para recepcionar os 112 anos do Palmeiras. Parabéns toda a coletividade verde, e quer, claro, terminar com uma vitória essa noite hoje. Já o Peixe tentando nas Copas conseguir pelo menos um título ou uma final, porque no Brasileiro realmente está muito complicado, sem Neymar, sem Gabigol, mas tentando arrancar pelo menos um empate para chegar vivo na Vila Belmiro, aí sim com o seu time completo. Essa é a história que nós vamos contar a partir de agora para você. Você mande sua mensagem através do WhatsApp para o nosso Gaviva lá no Bar do Cabeção. Você também deixa o seu like, envie sua mensagem pra gente através do chat nos dois canais do YouTube, hein? No Jornalismo Nova Brasil e no Nova Brasil em Campo. Vamos fazer o jogo com você. E antes de escalar as equipes, eu quero os destaques. Dois repórteres hoje, Nova Brasil, aqui para cobrir um lado e outro. Vamos começar do lado verde. O primeiro destaque no Palmeiras, Lucas Basílio. Boa noite, boa jornada para você. Seja bem-vindo, destaque no verde.
3: Grande noite para você, Cleiton Gamarra. Um grande abraço, abraço especial para quem curte o futebol Nova Brasil em campo. No momento em que os protagonistas do espetáculo vêm a campo, sobe o mosaico da torcida palmeirense por toda a Arena Verde, comemorando 112 anos de fundação da Sociedade Esportiva Palmeiras, que vinha no momento irregular, atravessou 4 partidas sem vencer, mas agora já venceu 2 seguidas, se classificou às quartas de final da Libertadores e abriu vantagem também de 6 pontos na ponta da tabela de classificação do Campeonato Brasileiro. Para hoje, o foco é abrir vantagem também na Copa do Brasil. Afinal de contas, a presidente Leila Pereira ainda não comandou o Verdão campeão da Copa do Brasil. E por tudo isso, o Palmeiras vai para cima do Santos dentro de instantes na Arena Verde.
2: Tá certo, vamos do lado do Peixe. O Santos vem aí, Felipe Oliveira, o destaque do Santos.
4: Peixe vem sem seus dois principais jogadores, Gabriel Barbosa no banco de reservas e Neymar. Rolou mistério nas mídias sociais do Peixe pro camisa 10 Santista, se vinha ou se não vinha pra partida. Ele chegou a ser relacionado, publicado nas redes sociais, mas nem viajou pra São Paulo. Neymar Júnior está fora do confronto de hoje. O Peixe chega com um tabu gigantesco. Desde 2015, a final da Copa do Brasil entre Santos e Palmeiras, Palmeiras e Santos, o Peixe ainda não passou das quartas de final. Vem para esse duelo em busca de quebrar esse jejum, em busca de quebrar o tabu e ir para a semifinal da Copa do Brasil, Gamarra.
2: Tá certo, 21 horas e 25 minutos. Vamos escalar as equipes nesse momento. Execução do hino nacional brasileiro aqui na Arena Verde. Vamos escalar o Palmeiras. O aniversariante do dia vem aí. Alô, Lucas Basílio, escala o Palmeiras.
3: Partida sem Alan, transferido para o Manchester City da Inglaterra, o técnico Abel Ferreira escala o verde dessa forma na Nova Brasil. Carlos Miguel é o goleiro, camisa 1. Giai 4, Gustavo Gomes, o capitão 15. Murilo 26 e Piquerez 22. Marlon Freitas 17. Andréas Pereira 8. Maurício 18. John Arias 11. Vitor Roque 9. E Flaco Lopes, o artilheiro argentino do Verdão, camisa 42. Este é o Palestra de Abel Ferreira.
2: Isso, vai começar a partida já já, mas antes de começar, vamos escalar o peixe. O Santos vem aí, Felipe Oliveira, escala o Santos.
4: O peixe, o alvinegro praiano, tricampeão da América, bicampeão do mundo, está definido e escalado pelo técnico Cuca para enfrentar o Palmeiras na Casa Alviverde, com 77, Gabriel Brazão no gol. Na lateral direita, 18 para Igor Vinícius. Dupla de zaga de 14, Luan Pérez, e 4, capitão Lucas Veríssimo. O lateral pela canhota é 31, Escobar. Trinca de volância, 15 para William Arão, 48 para Gustavo Henrique e Gustavinho, e 5 para João Schmidt. O cérebro dessa equipe é 32, Laser. Dupla de ataque, sem um centroavante, sem um 9 de ofício, com 22 Barreal e 17 Cabadeiro. Esse é o peixe para enfrentar o Verdão, Gamarra.
2: Vamos saber agora quem apita o jogo, Lucas Basílio.
3: Dono do apito atende pelo nome de Bruno Arleu de Araújo. Ele é do Rio de Janeiro. Também cariocas. Auxiliar 1, Rodrigo Figueiredo Correia. Auxiliar 2, Thiago Henrique Neto Farinha. Quarto árbitro e VAR, hein, meu querido Felipe Oliveira.
4: Hoje o nome da polêmica é Rodolfo Toschi Marques, esse que comanda a cabine do VAR, viu, Gamarra?
2: Tá certo, vamos agora com os palpites. Começando com o nosso Celso Cardoso. Palpite pro jogo, Celso.
5: Palmeiras 2-0.
2: Weber Lima, palpite pro jogo.
6: Palmeiras 1-0.
2: Lucas Basílio.
3: Palmeiras 3-0.
2: Rapaz, Felipe Oliveira.
4: 2-1 pro Palmeiras, Gamarra.
2: Cuca Labareda mandou que vai ser 2-1 Santos hoje. Impressionante como ele confia no peixe. O Antônio Lima mandando brasa. Gaviva, eu quero saber, eu deixei o senhor por último, que eu quero um palpite diferente. Será que vai ter ou não, Gaviva?
7: Eu vou atrás do Celso Cardoso, viu, Gamarra? 2-0 Palmeiras.
2: E boa pra noite, participar. Gamarra. Boa noite. E pra participar tem que fazer o quê, Gaviva?
7: WhatsApp, hein? WhatsApp é 11 994 33 21 21. Manda texto, manda áudio, fica bonito no ar. 11 994 33 21 21. Para acompanhar pelo YouTube é Nova Brasil em Campo e Jornalismo Nova Brasil.
2: É isso, dado o recado do nosso Gaviva, a bola vai rolar em instantes. E o fã clube tá fervescente ou deu uma esfriada? Gaviva, prima do Antônio Lima.
7: Ó, por enquanto não mandaram mensagem ainda, mas elas começam a mandar mais ou menos 10h30, o fã clube as primas do Antônio Lima, quando já tá, né, naquele esquenta lá pelas 10h30, elas ficam mais, né, eufóricas, e elas mandam as mensagens pro Antônio Lima.
2: Vamos aguardar as primas do Antônio Lima. É, rapaz, já já aparece aí, vai começar o Palmeiras com uniforme azul, novamente Lucas Basílio, uniforme do 3 do Palmeiras, é isso, Basílio?
3: Claramente fazendo referência às cores da Itália, né, país de onde se origina o Palmeiras, o antigo Palestra Itália. E chama atenção, Gamarra, que até o estilo do numeral, o estilo das letras dos nomes colocados na camisa é muito parecido com o uniforme mais tradicional da Itália. Campeã do mundo lá em 2006, se não me engano, né, Gamarra?
2: Sim, em cima da França.
3: Isso, é muito parecido o uniforme do Palmeiras hoje com aquele que a Itália conquistou o Mundial em 2006.
2: Tudo pronto, o Palmeiras todo de azul, o Santos com seu uniforme, que é o segundo, na verdade, né? Todo de branco, a bola vai rolar, o Palmeiras ataca na direita, para a esquerda, da esquerda para a direita, ataca a equipe do Peixe, apita o árbitro! A bola está rolando, mas segura que o teste foi feito, mas não rolou a autorização do árbitro. Então vamos zerar o nosso cronômetro aqui. E o Bruno Arleu já começou na lambança, hein? Meu Deus! O Bruno Arleu, acho que ele disparou o relógio não funcionou. O meu funcionou aqui, vocês estão vendo. Vai começar! Tudo pronto para a bola rolar. Vamos ver se o Bruno Arleu consegue se entender com o relógio. Apita o árbitro! rolando na Arena do Palmeiras.
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2: Vamos juntos para Santos e Palmeiras. Palmeiras e Santos, deixa Cabadeiro. Ele tentou escapar da marcação, perdeu a bola. Gustavo Gomes cortou, responde na mesma moeda pela linha. Cabadeiro luta, é lutador o Cabadeiro. Tentou chegar ao corte da zaga, a bola bateu na marcação do Cabadeiro, é lateral. Arremessou para a equipe do Palmeiras, Giai. Já repõe a bola em jogo para Gustavo Gomes. Recepciona pelo lado direito do gramado, puxa a bola para sua perna direita. Solta a bola pela linha para o goleiro Carlos Miguel. Olha o Carlão aí, e ele retorna a bola para Gomes. Gomes para Carlos Miguel, aperta na marcação. A equipe do Peixe faz com que o Carlos Miguel se desvencilhe da bola, dá um chutão na metade do campo, a bola fica de graça para Igor Vinícius. Ele retorna a bola pela linha, apertado, marcado Luan Pérez. Luan Pérez pro goleiro Brazão. Brazão levanta a bola em direção à meia direita, chega bem na cobertura. Gustavo Gomes cortou, Vitor Roque tentou aparar essa sobra. Flaco Lopes conseguiu ficar com a bola, dominou, escapou, levou pro pé canhoto, centralizou, passe, toca para Andreas. Andreas para Marlon, abriu pela ponta para John Arias. John Arias carrega em progressão, abre a bola para Giai, cortou a marcação, dominou fintando, rolou a bola pela meia, tenta escapar a marcação. Flaco Lopes domina, puxa a bola para perna canhota, apertado, marcado. Ele recua a bola para Murilo. Murilo, Marlon Freitas. Marlon Freitas recepcionou na perna direita. Ele abre a bola pela ponta para John Arias. Tentou o passe com o Giai, tentou a tabela, cortou a zaga. Giai ficou caído por ali, nada marcado. Fica com a bola ainda a equipe do Palmeiras. John Arias leva a bola até a linha de fundo e escapou, fez a finta, conduziu até a área, cruzou, mas o auxiliar já havia dado a saída de bola pela linha de fundo. Tiro de meta para a equipe do Santos, Lucas Basílio.
3: A bola claramente ultrapassou a linha de fundo, né? O John Arias já bateu para dentro da área com a bola fora. Agora ele bate na área, o Brazão dá uma manchete. Eu vou te falar, modéstia à parte, Gamarra, o reflexo aqui tá em dia, hein? Ela veio na minha cara, rapaz. Eu abaixei no momento exato, consegui escapar da pancada. 0-0 na Arena do Verde.
2: É, bolada na cara do nosso Lucas Basílio.
3: Não, mas não teve não. Escapei dessa.
2: É, sai jogando, Morelo. Trabalha a bola pela linha defensiva para a equipe do Palmeiras. Recua a bola para o goleiro Carlos Miguel. Levanta a bola para ataque. A bola subiu, desceu na cabeça. Chega Luan Pérez, cortou. A bola voltou reboteada ainda para a equipe do Palmeiras. Sai jogando Andreas. Abre a bola para Giai. Giai pela meia. Toca a bola para Flaco. Flaco foi desarmado. Recuperação defensiva da equipe do Peixe. Tenta sair jogando. Sai mal. William Arão. Apara o rebote. Abre a bola pela lateral esquerda para Escobar. Escobar manda a bola pela ponta. Recebe do Rolazer. Recua a bola pela quarta zaga. Reconectando com Luan Pérez. Tem Veríssimo pedindo ao seu lado. Ainda Pérez. Pérez rolou a bola pela meia esquerda, reconecta a jogada com Gustavinho, abre a bola pela lateral para Escobar. Escobar levanta a bola para ataque, tentativa de passe para o Parreal, toca de cabeça para o comando, cortou, tirou dali a zaga. Gustavo Gomes levantou para Vitor Roque, ajeitou para Flaco, para Vitor Roque, escapou, caiu. Pedido de falta, nada marcado. Segue o Palmeiras no campo de ataque, dominou lado esquerdo, Piqueires inverteu da esquerda para direita pelo alto, grande bola, rolou para John Arias, entre a linha lateral do campo e a linha lateral da grande área. Rola a bola pela esquerda para Maurício. Maurício com a perna canhota, muda o lado da bola, muda mal. Igor Vinícius recupera, solta a bola para Rolazer, vem pro contra-ataque. A equipe do Peixe abre a bola pelo setor direito do gramado. Igor Vinícius recebe a bola pela linha, tem Gustavinho pedindo ao seu lado. Ainda Igor Vinícius caiu, se levantou, nada marcado. Rolazer pega o rebote, passe errado, recupera o Palmeiras. Vitor Roque atacou espaço lado esquerdo, escapou, levou a bola para a linha de fundo, fez a finta, é falta! Nada marcado. Deu falta ou não deu, Basílio?
3: Ele aponta ali para pequena área, me parece ele ter marcado apenas o tiro de meta. E eu vou te falar.
2: Deu uma bronca no Vitor Roque, né?
3: Mas é confuso, porque os jogadores do Palmeiras se aproximam da bola ali como se fossem cobrar.
2: É.
3: E a arbitragem tá mandando voltar agora o tiro de meta, porque o Brazão cobrou rapidamente. Tá meio confuso o Bruno Arleu de Araújo, hein? Achei que ele errou, porque foi falta, na minha opinião. Como foi falta também no lance anterior, não marcado pelo árbitro.
2: É isso, sai jogando a equipe do Santos. Escobar lança a bola à frente, tentativa de passe ali pelo comando, chega na cobertura, quarta zaga, interceptação do Murilo, a bola saiu à lateral. 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
2: Gustavo Gomes dá um lançamento lá pro comando em direção a Flaco Lopes, corta a zaga, tenta a segunda bola, John Aras não pega, fica com a bola em definitiva a equipe do Peixe com Parreal, ele solta a bola pela metade do campo, erro de passe por ali do João Schmidt, fica com a bola a equipe do Palmeiras agora pelo setor de meia esquerda com Piqueires, vem o uruguaio, soltou a bola por dentro, toca para Vitor Roque, entre as pernas do William Arão, é falta, meteu o canetaço para cima do Arão, falta Palmeiras, meia esquerda, Basílio.
3: E você reparou, né, Gamarra, que eu mencionei que o árbitro não marcou duas faltas que eu achei que foram a favor do Palmeiras. Isso já foi mais do que o suficiente para enervar Abel Ferreira, que tá ali na orelha do quarto árbitro, Fernando Antônio Mendes Filho, reclamando bastante, o que não chega a ser uma novidade.
2: É isso, vem bola lá pro interior da grande área, Piqueires vai mandar a bola pra área, meia esquerda, pé canhoto, olhos fixos lá pra dentro da área, na bola parada do Palmeiras, é forte demais, vejo o brasão aqui adiantado na pequena área, na linha de frente da pequena área, Piqueires fez o arco pra dentro da área, da grande cabeça pra fora do gol, a bola passa à esquerda na tentativa do Gustavo Gomes e vamos girar, e o tempo e o placar do Nova Brasil em campo. Chega na marca de 6 minutos da primeira etapa. Copa do Brasil, jogo de ida, quartas de final, aqui na Arena do Palmeiras tem. Palmeiras 0, Santos também 0, Eber Lima.
0: Cleiton Gamarra, 4 minutos de jogo lá em São Januário. Vasco e Vitória, também quartas de final da Copa do Brasil, 0-0.
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2: Murilo recebe a bola pela lateral, solta pra Giai, Giai enfiou, boa bola, tenta o domínio, não conseguiu por ali o Andreas Pereira, a bola volta reboteada para a equipe do Peixe, para Real, ajeita a bola, tenta o passe para Cabadeiro, no meio do caminho, interceptação defensiva, Flaco Lopes recebe pela meia, escapa a marcação, tenta o passe aqui na esquerda, não passa, chega bem Igor Vinícius, corta, volta o Palmeiras para carga, mas comete falta, falta de ataque, falta para a equipe do Peixe na sua linha defensiva, para Pão de Alhozinho, com Pão de Alhozinho dá jogo. Vai sair jogando a equipe do Peixe com Lucas Veríssimo. Olha para a direita, olha para a esquerda. Tem solto aqui o Igor Vinícius do lado direito. Escobar pelo lado esquerdo. Ele cobra a bola para Luan Pérez na quarta zaga. Domina para a equipe do Peixe na esquerda do círculo central. Na perna canhota, ele muda o lado da bola da esquerda para a direita. No peito do Igor Vinícius. Mata no peito, faz a bola dormir no gramado. Solta a bola para Arão. Tem Gustavinho pedindo ao seu lado. Ele lançou boa bola aqui pela ponta para Gustavinho. Corre atrás da bola, evitou a saída de bola. Tentou o passe. Chega Marlon Freitas, intercepta, fica com ela para a equipe do Verde. Vacilou, perdeu, volta o Santos pra carga aqui pela ponta, deu cabeça branca na minha frente aqui, volta a bola pelo setor direito do gramado, volta o William Arão, soltou a bola pela meia com o Rolaser, ele muda o lado da bola pra Escobar, pela meia esquerda puxa a bola pra perna canhota, solta pra João Schmidt pra Rolaser, abre a bola pra Escobar, tem Barreal, pediu ao seu lado, ele solta a bola pra Barreal, tá no mano, recepcionou, dominou, prendeu, recuou a bola pela linha defensiva pra Escobar, que volta pra Luan Pérez domina pela quarta zaga, solta a bola pela zaga central pra Veríssimo, aperta na marcação a equipe do Palmeiras, faz com que o zagueiro da equipe do Santos saia jogando com o goleiro Brazão, Brazão para Arão, Arão para Veríssimo, domina pelo setor direito, linha intermediária defensiva, conduz a bola em direção à metade do campo, ele toca a bola pelo setor direito para Igor Vinícius, enfiou para Cabadeiro para chegar na briga com o Murilo, que leva a melhor tira, fica com a bola ainda a equipe do Palmeiras, dominou lá pelo lado esquerdo Piqueires, Piqueires golou para Murilo, levantou a bola para chegada aqui, do toque de cabeça do Vitor Roque, e ele solta a bola para Marlon Freitas, muda o lado da bola da esquerda para direita, clareou para Giai, Giai na ponta, para John Arias, leva a bola até a metade do campo, tenta pisar no campo de ataque, solta a bola pela meia, vai chegando com Marlon Freitas para John Arias, John Arias recepcionou, pisa na bola com o pé direito, recua a bola pela zaga central, vai chegando com Gustavo Gomes, dominou Murilo, digo Murilo, leva a bola até a metade do campo, solta a bola pela meia esquerda para Maurício, Maurício alcança o campo de ataque, abre a bola pela ponta esquerda para Piqueires, morde na marcação a equipe do Peixe, e o Igor Vinícius jogou longe o Piqueires, nada marcado, vantagem dada, Gustavo Gomes solta a bola para Marlon Freitas, abre a bola pelo setor direito para Andreias. Andreias Pereira leva a bola até a metade do campo, acessa a meia direita, pisa no gabinete de ataque, solta a bola pela ponta para Giai, deixa a bola quicar no gramado, vem pela ponta de costas pro seu adversário, ele volta a bola para Andreias, vai tentar o lançamento por cima para Flaco Lopes, chega na cobertura João Schmidt, complementa o corte, tira dali o Barreal, a bola volta ainda para a equipe do Palmeiras, levantamento de cabeça pro comando, corta a zaga, Rolaser para o rebote, apelidoso jogador do Peixe, clareou a jogada para Igor Vinícius, leva a bola até a metade do campo, arrasta Alto Peixe para o campo de ataque, solta a bola para Gustavinho. Gustavinho rolou, boa bola para Igor Vinícius, toca pela meia direita para Rolazer. Ele espera o time, tocou para Cabadeiro, para Rolazer. Ele domina, soltou para Barreal, meia lua da grande área, tentou o calcanhar da bola, chega na cobertura, corta a zaga do Verde. Na sequência, falta. Pegou pesado por ali, a falta marcada, Luan Pérez. Falta para o Palmeiras sair jogando. E aí, Gaviva, tem gente com a gente, Gaviva.
7: Tem o André Luiz, palmeirense. Jogo complicado pro Verdão, tem oscilado muito. O Gil tá em Alagoas ouvindo a Nova Brasil. O Will de Limeira falando que o Weber é o melhor apresentador do rádio esportivo brasileiro. E o Ivanildo França diz que vai dar empate. Gavião manda um abraço para as pingaiadas do Cangaíba, bar do Vanderlei, na Praça Barão de Piratininga. Pessoal enchendo o caneco, dando um tapa no beiço e ouvindo futebol Nova Brasil, Gamarra.
2: Boa, boa, Gaviva. Sai jogando a equipe do Palmeiras, o domínio de bola pela linha defensiva, vem chegando com Marlon Freitas, puxa a bola pra perna direita, abre a bola pela ponta, vai chegando com Giai, aprofundou, tocou, bom passe aqui pelo setor direito pra Flaco Lopes, ele escapa na marcação, tá sem espaço, tenta o passe pra trás, a bola desvia, cai no Marlon Freitas, voltou pra Flaco, agora com espaço, Flaco Lopes atacou espaço, foi pra cima, colocou velocidade, abriu pra Giai, Giai na lateral direita da área, cruzou pra dentro da área, passa essa bola pelo Maurício, cortou Igor Vinícius, manda a bola pela linha de fundo, escanteio, Palmeiras, Lucas Basílio.
3: Jogada bem construída, trabalhada pelo lado direito, Giai recebeu no ponto futuro ali, quase na linha de fundo, fez o cruzamento venenoso, mas o Maurício não alcançou, atrás dele vinha o Igor Vinícius, não quis saber de arriscar, colocou a bola para a linha de fundo, é escanteio.

0: Zaga, a bola voltou, rebateada, batida pro gol em cima da marcação. A bola se perde pela linha lateral, lateral Palmeiras que chegou de novo, Basílio.
1: Era uma pancada venenosa na sobra de bola ali, a zaga do Santos tentou tirar. Ela sobrou no Maurício que encheu o pé. Se o William Arão não se coloca na frente ali, ela poderia dar trabalho para Gabriel Brazão.
0: É lateral cobrado, vem João Arias, cruzou para dentro da área, cortou Luan Pérez. Manda a bola pela linha de fundo, pressão Palmeiras, mais um escanteio, Basílio.
1: É a blitz, né? A tal da blitz do Palmeiras que nesses primeiros minutos não dá respiro pro Santos. Arias cruzou do lado direito, Luan Pérez estava bem posicionado para colocar a testa na bola. Mandou para a linha de fundo, escanteio agora, o Andréas é quem vai cobrar.
0: Vem para cobrança Andréas Pereira, olhos fixos lá para dentro da área, pode até cobrar curto, né? Normalmente o Palmeiras faz isso também. Mandou direto lá para a pequena área, subiu, Lucas Veríssimo cortou, a bola voltou reboteada, levantamento para a área, Brazão, Celso Cardoso, 12 minutos, primeira etapa, pinta o quadro do início do jogo, aí Celso.
2: De um Palmeiras que vai pressionando o time do Santos, o Santos não conseguiu sair ainda da linha de meio campo. Tem como opção para armar o jogo o Rolaser, então o Gustavo Henrique ele joga mais aberto do lado direito, o Barreal do lado esquerdo, o... Meu Deus, me deu branco aqui, o Cabadeiro jogando ali pelo meio, e o Rolaser tenta armar, só que como o Palmeiras fica com a bola, o Rolaser não consegue jogar, ele não apresenta aquele mesmo futebol que ele apresentou no último jogo aqui no Campeonato Brasileiro, quando o Santos foi muito bem. O Palmeiras já chegou duas vezes, o chute do Maurício foi um chute bloqueado, o cabeceio do Gustavo Gomes foi muito perigoso. É um Palmeiras assim, assertivo, envolvente, e melhor que o Santos nesse primeiro momento. O Santos se limita a marcar, não conseguiu encaixar o contra-ataque ainda, e o Palmeiras joga.
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0: É lateral para a equipe do Peixe aqui pelo setor esquerdo, Escobar. Mandou a bola para Cabadeiro, não pega, corta a zaga, a bola sai a lateral e vamos girar. O tempo e o placar do Nova Brasil em campo. Chega na marca de 14 minutos da primeira etapa. Copa do Brasil, quartas de final, jogo de ida aqui na Arena do Palmeiras, tem Palmeiras 0, Santos também 0, Eber Lima.
4: Cleiton Gamarra, bola rolando também na Copa Sul-Americana, 13 minutos do primeiro tempo no Monumental de Núñez, River Plate, Santa Fé 0-0.
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0: Desce o Palmeiras, João Arias aprofundou, bom passe, linha de fundo para Jai, chega na cobertura, o corte da zaga. De novo o Luan Pérez, tira, manda a bola pela linha de fundo, escanteio, quer falar, Celso?
2: Não, só queria falar que o futebol do Rolês, ele aparece mais quando o Neymar não tá em campo, porque ele faz a dele, que é meia, né?
0: Não se sacrifica.
2: Não se sacrifica. E pro Santos é muito melhor a presença do Rolês, acho que cabem os dois no time.
0: João Arias tentou escapar a marcação, adiantou demais, essa bola saiu com bola e tudo. Tiro de meta para a equipe do Peixe, jogo rolando, com pão de alhozinho, da jogo.
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0: É o Nova Brasil em campo aqui na Copa do Brasil, você ligado conosco. É o jogo de da semana que vem, Vila Belmiro completamente lotada, para definição do semifinalista da Copa do Brasil. Igor Vinícius golou para Rolaser, boa bola, pela ponta carregou em progressão, domina a equipe do Santos, vai conduzindo o Igor Vinícius, linha lateral direita na área, cruzou para dentro da área, Carlos Miguel! De soco dá um tapa na bola, tira, quase chegou o Peixe, Felipe!
1: E na tônica que vai ser o Peixe nesse jogo, no contra-ataque, na velocidade do Igor Vinícius pela ponta direita, ele fez o cruzamento visando o Cabadeiro no segundo pau, Carlos Miguel tava esperto no lance, fez o corte, mandou a bola pra lateral, segue 0-0 na casa alviverde, o Gamarra.
0: E vem de novo a equipe do Santos, tentativa de cruzamento lá pro interior da grande área, rebate o tiro dali, Murilo, manda a bola pela linha lateral, arremesso manual, favorecendo a equipe do Santos, 15ão já em 15 minutos, este é o primeiro tempo, placar de 0-0 aqui na Arena do Palmeiras, vem pra cobrança Escobar, olha pra direita, olha pra esquerda, manda a bola aqui pro setor ofensivo, chega na cobertura, corta a zaga, Marlon Freitas, a bola volta para a equipe do Peixe, dominou Lucas Veríssimo, ele lança a bola por dentro, lança mal, Marlon Freitas rebate, a bola fica viva ali, ele tentativa de passar, olha o Cabadeiro abusado, tentou o chapéu para cima do Gustavo Gomes, que cortou, ficou com a bola Piquerez, levanta a bola lá pelo setor esquerdo para Vitor Roque, ele tenta escapar a marcação, perdeu a bola, recupera Igor Vinícius, para Gustavinho, a Rolaser. Rolaser rolou a bola pela meia, tocou para Barreal, escapou, deixou o corpo, desmoronou, pediu a falta. O árbitro marca a falta pro Palmeiras. Falta marcada, jogo parado, posse de bola para a equipe do Verde, sob medida.

0: 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No campo de ataque. John Arias dominou, escapou, leva a bola até a meia-lua, caiu, pediu a falta, o Arthur não marcou, ficou caído o Flaco Lopes contra a carga da equipe do Peixe. Aqui pelo setor esquerdo, desce a Barreal. Barreal recepcionou pela meia esquerda, conduz a bola na diagonal, solta a bola pela ponta, toca a bola para o Laser, ele vai para cima, aprofundou, bom passe para Cabadeiro, linha de fundo, lado esquerdo, cruzou, bate a bola na marcação, fica com a bola em definitiva a equipe do Verde. Sai jogando o Gustavo Gomes, não tem nenhuma dúvida, dá um chutão lá para frente, mas esse chutão passa pelo Flaco, fica com a bola Luan Pérez. Luan Pérez para Arão. Arão recepcionou à esquerda do círculo central. Ele abre a bola da esquerda para a direita. Solta a bola pela linha. Reconectando a jogada com Igor Vinícius. Solta para Lucas Veríssimo na zaga central. Bate a bola para Luan Pérez na quarta zaga. Nele domina. Leva a bola vagarosamente em direção à metade do campo. Solta a bola por dentro para João Schmidt. Chama a tabela Rolazer. Ele mandou a bola para o Cabadeiro que não chegou. Murilo cortou. Contra a carga do Palmeiras. Maurício rolou para Flaco. Para Vitor Roque. Invadiu a grande área. Chega na cobertura. Corta de novo Luan Pérez. Que tá trabalhando dobrado aí, hein, Basílio?
1: Tá suando demais o Luan Pérez para conseguir conter os avanços da dupla Flaco Lopes e Vitor Roque. Dessa vez o argentino lançou pro brasileiro, que chegou um pouquinho depois do Luan Pérez, que veio no carrinho afastando o perigo.
0: Flaco recua a bola para Murilo, muda o lado da bola da direita para meia esquerda. Os dois zagueiros do Palmeiras no campo de ataque. Ele solta a bola para Gustavo Gomes na meia esquerda. Retorna a bola pela linha, reconectando a jogada com o Maurício. Soltou a bola por dentro para Marlon Freitas, boa bola pela ponta para John Arias. John Arias para Giai, Giai domina na lateral direita do campo. Marlon Freitas se apresentou na linha, recebeu, rolou para John Arias. Marlon vai no fundo, recebe, tenta o cruzamento, bate a bola na marcação, a bola se perde pela linha de fundo, novo escanteio, Palmeiras, Basílio.
1: Aliás, não é só o Luan Pérez que está suando muito não, está respirando muito ofegante também o Escobar, que ele está fazendo uma correria danada aqui do lado esquerdo da defesa do time santista. Marlon Freitas se apresentava para fazer o levantamento, ela pegou no lateral do Santos, se perdeu a linha de fundo. Andreas cobre escanteio.
0: Vem bola lá pro interior da grande área. Andreas Pereira, lado direito, pé direito, olhos fixos lá para dentro da área. Preparou, calibrou, mandou o arco em direção à marca do pênalti. O toque de cabeça, Brazão. Lá em cima é dele. E aí, Gaviva, tem gente com a gente, Gaviva.
2: Olha o seu Luiz Basílio aqui. Cheguei tarde, mas cheguei. Por mim, os dois perdia. Mas se é para escolher um, vou torcer pro Santos classificar.
1: Ah, tem ele aqui aí.
2: ele aí. O Heitor, tô ligado aqui em Interlagos. Também o David e Votorantim. 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Zé Luiz, tô ligado na Nova Brasil, mesmo sendo corintiano, hein? Curto todos os jogos com vocês.
0: Tá certo, é isso. Que inveja aí do nosso ouvinte, hein? 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Não tem. Sai jogando o Palmeiras.
3: Não, não tem. Tá fazendo falta aqui,
0: tá fazendo.
3: Viu? É, porque só teve almoço hoje, gente.
0: Vamos definir uma logística, o Weber Lima, pro Cuca Labareda já trazer todos os sabores assados antes das jornadas no estádio. Lançamento pela meia esquerda, desce pro campo de ataque, a equipe do Palmeiras. Piqueires golou, boa bola pra Vitor Roque. Vitor Roque tá diferente hoje, hein? Ele vai pra cima, domina, ponta esquerda, recua a bola para Piqueires. O Cuca fica desesperado, pede pro time se aproximar na marcação. Marlon Freitas levantou a bola para a área, no toque de cabeça, Brazão. Praticamente um recuo, faz a defesa e vai repor a bola em jogo. Brazão repõe para João Schmidt. João Schmidt recepciona, domina, prende, solta. Toca a bola para Rolazer. Abre a bola para Gustavinho, linha intermediária defensiva, lado direito para a equipe do Peixe. Solta a bola por dentro, toca a bola pela linha, reconectando a jogada da equipe do Santos. Lançamento para Lucas Veríssimo, solta a bola pela linha, toca a bola para Igor Vinícius. Igor Vinícius aqui pelo setor direito, tá apertado, tá marcado, o Rolazer avalia as opções, Barreal passa pela ponta, ele prefere o recuo de bola para Igor Vinícius. Igor voltou a bola para Lucas Veríssimo. Palmeiras aperta na marcação, o Santos tenta ter paciência, mas não teve, já meteu o lançamento lá, a ligação direta pro comando, chega na cobertura, tira a zaga, lateral, Piqueires cortou, lateral para a equipe do Santos. Ih, rapaz, o Cabadeiro perdeu a bola pro Murilo, que caso, opa, minha Nossa Senhora, nós perdeu a esportiva, o Cabadeiro, e levantou o jogador do Verde por ali. O Flaco Lopes levou a pancada incrível lá, hein, Felipe?
1: E o Cabadeiro, que no primeiro lance tinha até conseguido um desarme bonito, ele errou o domínio, Murilo ficou com ela e conseguiu desarmar o zagueiro Alviverde. mas na sequência a bola ficou com o Flaco Lopes. E aí o camisa 17 do Santos apelou, deu uma jantada no Flaco Lopes no campo de ataque alviverde. Falta marcada e cartão amarelo pro Cabadeiro, que tá suspenso pro restante da partida, viu? Tá pendurado pro restante da partida, viu, Gamarra?
0: Sai jogando o Marlon Freitas, rolou pra Giai na lateral direita do campo, escapa na marcação, leva a bola pra linha de fundo, levanta pra área, passa a bola por toda a extensão dela, caiu pra Piqueires no rebote, segunda bola da equipe do Verde, ele solta a bola pela meia, Vitor Roque dominou, fintando, bateu pro gol, defendeu o Brasão, tapa na bola, manda a bola pela linha de fundo, escanteio, Palmeiras, Basílio.
1: A zaga do Santos estava muito fechada, então o Vitor Roque preferiu arriscar de longe, calibrou o pé direito, encheu a bota, mandou no ângulo, foi buscar o Brasão que espalmou por cima da meta, escanteio, Andréas cobra.
0: Vem pra cobrança, Andréas Pereira pra cobrança, olhos fixos lá pra dentro na área, bola posicionada pelo lado direito, preparou, equilibrou, levantou pra marca do pênalti, chega Lucas Veríssimo, corta lá em cima, manda a bola pela linha lateral, metade no primeiro tempo, já foi Celso Cardoso, permanece o 0-0 e o jogo, Celso?
4: O jogo é um Santos atrás se defendendo, como pode, com duas linhas, com cinco linhas, com cinco jogadores atrás fazendo a última linha, o Arão compõe ali uma espécie de terceiro zagueiro, fica um pouco mais avançado, vai lá.
0: E vem o Palmeiras, lançamento cumprido, novamente a zaga cortando por ali, pode seguir, Celso.
4: Não, fica mais avançado ali o João Schmidt e o Rolaser. E o Barrial também fecha para completar essa linha aqui do lado, e Gustavo Henrique do lado, então é um 5-4-1 que joga o Santos. E com isso não consegue contra-atacar. Palmeiras vai cada vez mais afunilando, apertando, e o gol só não saiu porque o Brasão realmente tá fazendo defesas importantes.
0: Escanteio cobrado, curto agora, Maurício para Andréas, cruzou a meia altura para dentro da área, corta, tira dali, a zagueiro John Arias que tava por ali, a bola voltou reboteada para a equipe do Palmeiras, perna canhota na bola, levantamento para a área, o toque de cabeça vem para a linha de fundo, muito forte o lançamento, a bola sai, tiro de meta para a equipe do Peixe, vamos girar o tempo e o placar no Nova Brasil em campo. Chega na marca de 23 minutos e meio da primeira etapa. Copa do Brasil, quartas de final, jogo de ida aqui na Arena Palmeirense, tem Palmeiras 0, Santos também 0, Eber Lima.
5: Cleiton Gamarra, ontem no Mineirão, Cruzeiro e Atlético Mineiro ficaram no empate em 1-1.
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0: Agora a bola tocou ali na mão do Rolaser, falta para a equipe do Palmeiras pelo setor esquerdo. 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
0: Piqueires bate a infração, recuando a bola pela quarta zaga para Gustavo Gomes, recepcionou com a perna direita, ele muda o lado da bola da esquerda para a direita para Murilo. Murilo domina na perna direita, lança a bola para John Arias no meio do caminho, cortou, tirou dali, João Schmidt fica com a bola, Cabadeiro, ele tenta escapar a marcação no carrinho, cortou parcialmente Giai, a bola fica reboteada ainda para a equipe do Peixe, tentativa de passe, a bola não chega no Cabadeiro, cortou Gustavo Gomes, lança a bola pela linha, fica com a bola Luan Pérez, reconecta a jogada com Escobar, Escobar para João Schmidt, João Schmidt na aproximação com Arão, Arão com a bola pela quarta zaga para Luan Pérez, volta a bola para William Arão, pelo setor esquerdo ele retorna a bola, vai chegando Arão, Arão rolou para Luan Pérez leva a bola em direção à metade do campo, solta a bola para Escobar, tá apertado, tá marcado, já perdeu a bola, o Santos sem imaginação no jogo, já acabou perdendo a bola e o Luan Pérez saiu lá da zaga para cometer falta aqui no ataque do Santos, falta para a equipe do Palmeiras pela linha defensiva, o novo sempre vem, com João Marcelo Bosco ali todos os domingos, hein? Todas as segundas, desculpe, às 20h, novidades do mundo da música brasileira aqui na Nova Brasil.
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0: É a força do hábito, hein? Sai jogando pela linha defensiva, Murilo recepcionou, mudou o lado da bola pela esquerda, toca a bola para Gustavo Gomes, mete a bola pela meia para Maurício, de primeira para Marlon, recua a bola pela quarta zaga para Gustavo Gomes, que volta pro goleiro Carlos Miguel. Olha o Carlão aí, ó, na perna canhota, ele lança a bola aqui pela ponta direita para a chegada do Andréas, de cabeça lança para John Arias, Escobar cortou, brigou pela sobra por ali, a equipe do Santos chega na cobertura, a quarta zaga fica com a sua bola, Marlon Freitas domina para a equipe do Verde, na linha intermediária defensiva aqui pro setor direito, ainda Marlon rolou a bola pela ponta, tenta a velocidade do Giai, enfiou boa bola para John Arias, próxima linha de fundo, lado direito, escapou, mas colocou demais essa bola na velocidade, acabou o campo, tiro de meta Santos, Basílio.
1: Ele acelerou demais, né? Quando a bola quica no gramado, ele toca o joelho direito nela para botar na frente e ganhar na corrida do Escobar, só que a bola corre demais, ultrapassa a linha de fundo, ele deu até uma derrapada aqui pós linha de fundo, mas tá tudo legal com o Arias.
0: Desceu o Camargo para a equipe do Santos, protegeu bem a bola, soltou na lateral direita para Igor Vinícius, preparou, dominou no mano a mano com seu adversário, que é o Piquerez. Ainda o Igor Vinícius, tem Arão pedindo, ele soltou a bola para trás para Arão, Arão voltou para Igor Vinícius, Gustavinho passou, recebeu, tocou, que bola de calcanhar para Igor Vinícius, invadiu a grande área, bateu para fora! Que passe do Gustavinho, como joga o Gustavinho, meteu o calcanhar, quebrou a defesa do Palmeiras, e o Igor Vinícius desperdiçou uma chance incrível, Felipe.
1: E na primeira chegada da equipe santista na partida, numa triangulação pela ponta direita, o Igor Vinícius achou o Gustavinho na ponta, que deu um passe de calcanhar, que destruiu a defesa do Santos. E aí o Igor Vinícius apareceu como um elemento surpresa, pela ponta direita, invadindo a área, ele foi levando, não sabia se cruzava, se chutava, acabou finalizando mal demais, segue 0-0 na Casa Alviverde.
0: É, oportunidade veio pro Santos de novo, Escobar tentou ali chegar, fez a cobertura, o Murilo titubeou, o Carlos Miguel que saiu. Veio um burburinho aqui no estádio, sai Carlos Miguel, o Palmeiras tenta a resposta agora, aqui pro setor esquerdo para Vitor Roque, leva a bola até a metade do campo, tentou escapar a marcação, Lucas Veríssimo consegue ficar com a bola, soltou a bola por dentro para Rolenzer, aqui pela meia direita campo de ataque, puxa a bola pra perna canhota, recua a bola pela linha, reconectando a jogada pelo setor ofensivo, vai chegando com Barreal, solta a bola pela meia esquerda para Escobar, Escobar soltou a bola pela linha para Luan Pérez, volta a bola pelo setor esquerdo para Rolenzer, chegou na tabela Cabadeiro, enfiou a bola no costado para Gustavinho, chega Marlon Freitas, corta Piquerez, fica com ela, lança a bola para Vitor Roque no mano a mano, novamente Lucas Veríssimo leva a melhor, deixa o corpo, a bola sai, lateral pro Peixe, Igor Vinícius não pode perder um gol daquele, hein, Celso?
7: É, você vê só, a primeira vez que o Santos chega, primeiro chute, o Gustavo Henrique, o Gustavinho, como você, é, como também é carinhosamente chamado, deu um belo passo. E aí o Igor Vinícius avançou, ele e o gol. Mas ele deu um... A sensação que eu tenho, eu acho que até demonstrei aqui, para quem acompanha no YouTube, a minha insatisfação, porque ele... Acho que ele fechou o olho e
0: seja o que Deus
7: quiser. Ele meteu a bica, meu...
0: Olha o Cabageiro, grande, grande jogada, rolou pro Barreal, cruzou a bola rasante pra área, passa a bola na frente da pequena área, mas o impedimento já estava marcado, pode concluir, Celso.
7: Não, então, podia tratar a bola com um pouco mais de carinho, né? Na boa, o jeito que ele tratou a bola, ele tinha que ser enquadrado na Lei Maria da Penha, porque ele judiou, bateu, foi feio, foi muito, muito feio. De qualquer maneira, o Santos chegou pela primeira vez, é um Palmeiras muito consistente, Palmeiras que tem mobilidade tática, quando não tem a bola, por exemplo, às vezes se defende de uma linha de 5 e outra linha de 4, muito bem próximas, dificultando aí a possibilidade de trabalhar a bola o Santos pelo meio, mas na maioria das vezes é um Palmeiras mais, sem qualquer trocadilho com o hino, um Palmeiras imponente. Tanto que o Brasão já fez 3 defesas, claro, algumas delas espalhafatosas, como ele sempre faz, mas enfim, já foi acionado, e o Carlos Miguel praticamente não viu a cor da bola.
5: Gamarra.
0: É isso, lançamento lá pelo comando, fala o Weber Lima.
5: Agora o santista sabe o que o São Paulino passava com esse Igor Vinícius da lateral direita.
2: Saudade, Weber?
5: Nenhuma.
7: Não, eu tinha certeza que eu ia ouvir a corneta depois desse lance.
2: Não, e o detalhe,
7: eu só tava esperando.
2: E o detalhe
7: previsível,
2: que ele,
7: meu amigo.
2: O detalhe é que ele saiu da base do Santos para ir pro São Paulo, né? São Paulo tomou o Igor Vinícius do Santos e depois ele retorna aí pro Santos, o Igor Vinícius. Sai jogando pela linha defensiva, recolhe e domina, prende a equipe do Santos com o Luan Pérez, dá um chutão na bola, a bola subiu, desceu no círculo central, ótimo domínio do Maurício, mas perdeu a bola na sequência, tenta chegar por ali, o Cabadeiro acaba perdendo a bola, Luan Pérez apara o rebote, rodopiou para cima da marcação, falta para a equipe do Santos aqui pelo meio de campo, o Santos tem pressa, o Santos quer jogo, e o Ilharão sente o bom momento do jogo, abre a bola pela meia para Igor Vinícius abre a bola pela ponta, toca a bola para Gustavinho, recepcionou, tocou, boa bola para Arão, para Igor Vinícius, linha de fundo, tentou passe, a bola desviou na marcação, chega Piquerez, corta, volta o Santos, João Schmidt ajeita a bola para Arão, causa aqui uma certa insatisfação do torcedor do Palmeiras, essa pressão do Santos, Escobar rolou a bola pela meia esquerda para Barreal, lançou para João Schmidt, tentou o Cabadeiro, passou pela bola, e aí Gaviva, fica a bola com o Carlos Miguel, tem gente com a gente, Gaviva. Hora do áudio, o áudio da galera do WhatsApp, solta aí, Celcinho.
8: Boa noite, Gamarra, boa noite, Eberlima, ô Gaviva, de olho no jogo da manhã, hein, Luizão aqui do Parque Perucho, hein?
9: Boa noite, Gaviva! Boa noite, Weber Lima e a todos da bancada da Nova Brasil. É, eu acho que hoje pro Santos o empate vai ser goleada. Então vamos torcer aí que o Santos consiga conter o ímpeto palmeirense. Edson do Grajaú. Bola rolando!

0: Gamarra. É o Nova Brasil em campo pra você. Continue mandando a sua mensagem para o nosso Gaviva. É, rapaz, pra ouvir a sua voz no ar. O jogo tá parado aqui, lateral pra equipe do Santos. Não tem pressa o Igor Vinícius. Vem pra cobrança. Agora ele pega na bola, abre a contagem o Bruno Arleu. Lançamento aqui pra Gustavinho. Boa bola pelo setor direito do gramado. Recolheu, dominou, cruzamento venenoso lá pra Del. Que tem de gente na minha frente. Eu vou te falar uma coisa, hein, Celso Cardoso. Lançamento lá pelo comando. Dominou lá pela linha de
1: parece um amigo nosso, o velho da lancha.
0: Ou o Eber Lima, inclusive, cabeça branca igualzinho. Essa lateral aparecendo aí que virou Palmeiras. Aí os cara ficou aqui bem na minha diagonal. Aí fica difícil. Lançamento lá pela linha defensiva dessa equipe do Palmeiras. John Arias vem buscar jogo, tentando qualificar a posse de bola para a equipe do Verde. A saída para Flaco, tocou para Marlon, abriu para Piqueires. Leva a bola até a metade do campo, pisa no campo de ataque pela meia esquerda. Ele retorna a bola para Marlon Freitas pela meia, tem Andreas Pereira pedindo o seu lado, ele solta a bola pela meia direita para Andreas, leva a bola até a ponta, lançou para Giai na lateral, cruzou a bola para área, tira Lucas Veríssimo, a bola voltou no Giai, levantou para dentro da área, corta Lucas Veríssimo, quase o Flaco finaliza, volta no rebote para Piqueires, devolveu para área essa bola, Brazão, lá em cima é dele, Basílio.
2: Palmeiras não tá encontrando muita alternativa de furar a defesa bem postada do Santos, né? E aí acaba recorrendo aos cruzamentos para a área, vieram dois do lado direito, o Lucas Veríssimo cortou os dois, aí do lado esquerdo foi direto nas mãos do Brazão.
0: 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Palmeiras agora alcança um certo espaço pelo setor de meia esquerda com Marlon Freitas. Bate a bola pela lateral para Piqueires. Piqueires corta a bola lateralmente. Ele volta a bola pela metade do campo à esquerda do círculo central para a chegada do Gustavo Gomes. Rolou a bola à frente, chama na tabela, recebe de volta do Maurício. Maurício a Gustavo Gomes. Vem o capitão. Ele puxa a bola para a perna direita, solta a bola curtinha para Marlon. Tem Andreas pedindo desesperadamente pela ponta. Pediu e recebeu Giai. Giai dominou pela meia, vai tentar o cruzamento para dentro da área por baixo, cortou. Luan Pérez, a bola voltou para Marlon. Marlon Freitas, o corredor central domina. Na perna direita avalia as opções, ninguém ataca ele. Ele fica com a bola, retorna a bola pela meia para Gustavo Gomes, para Andreas. Andreas dominou, perna direita, soltou, grande passe para Flaco, bateu pro gol! Golaço!

0: Palmeiras. Flaco Lopes faz a festa da torcida do Palmeiras aqui na arena e em todo o Brasil. O Flaco Lopes é embaçado. O Flaco Lopes é muito embaçado. Flaco Lopes sinistro marca aos 34 minutos passados da primeira etapa. Agora na Arena do Verde tem Palmeiras 1-0 Lucas Basílio.
1: E justamente no momento em que eu acabara de dizer que o Palmeiras estava encontrando dificuldades para furar a defesa do Santos, né? Tava faltando criatividade no setor ofensivo palmeirense para conseguir criar chance de perigo. E aí, com uma situação dessa, chama o argentino. Flaco Lopes recebeu um bonito passe do Andreas Pereira, como você mencionou, Gamarra. E aí não tinha muito o que fazer, a não ser encher o pé esquerdo. O Luan Pérez deu o mínimo espaço para ele. Ele teve condição de finalizar. Rasante, canto esquerdo, baixo do goleiro Brazão, que voou e nada pôde fazer para evitar o gol de número 77 do Flaco Lopes com a camisa do Palmeiras. O 20º nessa temporada.
0: João Arias dominou, tocou Vitor Roque, bateu para fora! Contra-ataque rápido, que é o estilo do Verde. O lançamento veio do João Arias da direita para a esquerda para o Vitor Roque, que perdeu um gol inacreditável. Lucas Basílio.
1: Daqueles que não se pode perder. Disparou em velocidade pela ponta aqui o João Arias. O Santos permaneceu no campo de ataque e aí cedeu o contra-ataque em velocidade ao time da casa. O Palmeiras acelerou pela direita. O João Arias bateu rasante, buscando o Vitor Roque, que estava livre de marcação. Era só desviar o pé pro fundo da rede para dobrar a vantagem. Ele conseguiu o mais difícil, que foi mandar para fora.
2: O Gamarra.
0: Oi, Weber.
2: Vocês não têm o recurso do replay aí, não, né?
0: Temos sim.
2: Ah,
0: foi mal, Vitor.
2: Ah, né? Eu ia te falar do gol do Brazão, ajudou pra caramba o Flaco Lopes.
0: É verdade, o Celso já estava querendo falar aqui em relação a essa questão. Fala, Celso!
3: É isso, meu querido Gamarra. O primeiro mérito do Lopes, né? Que é um atacante que se movimenta muito, tanto que ele se movimentou pelo meio, como se fosse um meia. Como o Santos está muito fechado, ele achou espaço, ele chutou. Só que, apesar de ter chutado forte, o Brazão entregou. A bola passa embaixo da mão dele. Ele foi com a mão mole na bola.
0: Então, ele até chegou, né?
3: Mas... chegou, e a bola ele quase toca. Ele chega a tocar na bola, mas com a mão mole. E aí ele erra o tempo. Realmente o Palmeiras chega no 1-0, mas numa falha do Brazão. O Brazão colaborou muito, muito, muito nesse chute de longe do Flaco Lopes. Foi mal o goleiro do Santos. E depois o Vitor Roque, quem foi muito mal, né? Então duas grandes chances para cada lado. O Vitor Roque perdeu, o Igor Vinícius perdeu. Agora o Flaco contou com a ajuda do Brazão. O Brazão já tinha feito umas 3 defesas. Nessa foi muito mal.
0: É isso, e aí, Gaviva? Tem gente com a gente, Gaviva?
4: Tem o Toninho, o Caio, o Flávio, o Raí, a galera trabalhando com pintura e o som na Nova Brasil. O Gabriel, sou de Recife, vou torcer pro Verdão. E tem áudio, solta aí, Celcinho.
5: Boa noite, Gavião. Boa noite, amigos da rádio. Na minha humilde opinião, eu acho que o Santos joga bem melhor, né? Mais perigoso, mais contundente, sem o Gabigol e sem o Neymar, né? Não sei a opinião de vocês, mas eu acho que Neymar e Gabigol atualmente só fazem mal pro Santos, né? Aqui é Danilo de São Bernardo.
6: Boa noite, Weber Lima, Celso Cardoso, Gamarra, Gavião e toda a equipe da Nova Brasil. Aqui é Hélio Ribeiro de Suzano. Estou aqui com a televisão ligada, sem volume, e escutando vocês. Um abraço, vai Verdão!
7: Bola rolando!
0: É isso, desce a equipe do Palmeiras, vem aqui o trabalho de bola com o Andreas, recua a bola para Gustavo Gomes, ele recepcionou, dominou, prendeu, aqui pelo setor direito, ele abre a bola para Murilo, Murilo dá um tapa na bola pela ponta para Giai, tem a opção de passe com João Arias, ainda Giai leva a bola até a meia direita, recua a bola pela linha, vai chegando a equipe do verde com Gustavo Gomes, na perna canhota, abre a bola pelo setor direito com Murilo, Murilo bate a bola à frente para Maurício, posição por enquanto tá legal, ele domina a perna direita, soltou a bola pela ponta, cruzamento do Andreas, a bola parte na marcação na tabela com Giai, a bola saiu a lateral, favorecendo a equipe do Palmeiras, já cobrado, recepcionado pelo Giai, domina na lateral direita do campo, campo de ataque, recua a bola pela meia para Murilo, soltou a bola por dentro e recolheu, dominou aqui pelo setor direito do gramado com Maurício, Maurício para Andreas, Andreas golou para Murilo, para Flaco, Flaco tentou passe em cima da marcação, contra-ataque da equipe do Santos, agora dispara Barreal, atacou espaço, foi para cima, dominou, rolou, boa bola aqui na direita, preparou, pé canhoto, a batida pro gol, para fora! A bola subiu e saiu, que chance teve o Peixe, Felipe!
8: Bela descida do Santos no contra-ataque puxado pelo Rolazer, ele foi fazendo fila, foi levando, e aí quando chegou na entrada da área, o Luan Pérez apareceu como um ponta direita, deixou para ele, ele puxou pro pé canhoto, tentou a finalização colocada tirando do Carlos Miguel, mas mandou por cima do gol do Palmeiras, segue 1-0 na casa alviverde, Gamarra.
0: Fala, Celso!
9: Não, o lance certo nos pés errados, né? O Rolazer, ele avançou, botou a velocidade, depois fez ali a parada para poder deixar o companheiro em melhores condições para chutar, só que esse companheiro, o Luan Pérez, é o zagueirão. Aí o zagueirão deu uma de zagueiro, mandou a bola na lua. É mais uma grande chance que perde o Santos. O Santos só chutou duas vezes no gol. E as duas foram chances perigosas no contra-ataque e não aproveitou.
0: E vamos girar o tempo e o placar do Nova Brasil em campo. Chega na marca de 42 minutos da primeira etapa. Copa do Brasil, jogo de ida, quartas de final, aqui na Arena Palmeirense tem Palmeiras 1, Santos 0, Éber Lima.
2: Cleiton Gamarra, 42 minutos do primeiro tempo em São Januário, também quartas de final da Copa do Brasil, Vasco e Vitória 0-0.
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0: E vem João Arias, dominou, arrumou, Vitor Roque invadiu a grande área, bateu, Brasil! Em dois tempos faz a defesa, Basílio!
1: Se no gol ele vacilou, dessa vez foi bem demais o Brasão, né? Porque o Vitor Roque clareou na perna esquerda, recebeu ali do John Arias e bateu forte, cruzado, aquela bola difícil de se defender. Ele se esticou todo, espalmou pro meio, a sorte dele é que não tinha ninguém de azul por ali.
0: Lançamento aqui para o setor esquerdo para a equipe do San Jaci, embanana todo na saída, perdeu a bola, recuperou Marlon Freitas, soltou a bola por dentro, recolheu, dominou aqui para o setor de meia, lançamento é bom do Flaco, vem a batida, Maurício em cima da marcação, a bola voltou para o Maurício, no interior da grande área, Peca cortou a marcação, que jogada, cruzou para dentro, toque de cabeça para fora! Que jogadaça do Maurício! Levou pro pé direito, cruzou a bola pro interior da grande área e a cabeçada do John Arias passou muito perto, Basílio.
1: Daquele lance que a gente fica com dó de não ter entrado, né? Porque seria um golaço do Palmeiras na sua arena. Que jogada do Maurício, ele entortou dois marcadores pelo lado esquerdo, já dentro da grande área, conseguiu jogar na cabeça do Arias, que não tem a especialidade da cabeçada, né? Eu acho que na impulsão ele pulou cedo demais, e aí quando a bola chegou ele já estava caindo, aí ele teve que botar mais força nela na cabeçada, no movimento, acabou mandando pra fora.
0: E deixa o Palmeiras insaciável, vai pra cima do Peixe, Piquerez dominou pela meia esquerda, muda o lado da bola pelo alto da esquerda, lá pra ponta direita buscando o John Arias, estica a perna de Escobar, manda a bola pela linha lateral, jogo rolando com pão de alhozinho, dá jogo!
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0: Fala, Celso!
9: Não, o Santos deu dois chutes a gol, mas vai terminar o primeiro tempo, vai ter que dar graças a Deus. Já poderia.
0: Vem, John Arias, escapou na marcação, invadiu a grande área, rolou pra trás, a bola ficou, Marlon Freitas bateu pro

0: Williams, que escapou da marcação do Barreal, rolou a bola para trás, teve desvio, a bola caiu na meia lua da grande área, pro Marlon Freitas, e o Brazão foi buscar, fez a defesa, mas deu rebote no pé do Andréas, que na linha de frente da pequena área, lado direito, mete a chapa na bola e manda a bola pro fundo do gol. Andréas Pereira faz a festa da torcida do Palmeiras aqui na Arena do Verde e em todo o Brasil. O Andréas Pereira é embaçado. O Andréas Pereira é muito embaçado. Andréas Pereira sinistro marca aos 45 minutos da primeira etapa. Agora na Arena do Palmeiras tem Palmeiras 2, Santos 0, Lucas Basílio.
1: Nem quando o Brazão consegue buscar a bola, o Santos consegue se safar do ataque poderoso da equipe alviverde. E foi uma senhora defesa do goleiro do Santos, né? Uma pancada no cantinho esquerdo baixo, ele voou para fazer a defesa, só que mais uma vez espalmou para frente. Foi o que dava para fazer. E aí a bola encontrou caprichosamente o pé de Andréas Pereira, no lugar certo, na hora certa, para tocar de leve pro fundo da rede, sem nada que o arqueiro santista pudesse fazer para evitar o que foi o segundo gol palmeirense na partida. O sexto gol de Andréas Pereira com essa camisa no jogo de número 64. O quarto gol dele em 2026. Tá 2-0 Palestra em casa.
0: 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Fala, Felipe!
2: Mais dois minutos, vamos até 47. O acréscimo subiu logo depois do gol. Já deve estar no finalzinho dessa primeira etapa,
0: Camargo. 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
0: Quando nesse momento apita o árbitro. Termina o primeiro tempo aqui na Arena do Palmeiras. Por enquanto, o Palmeiras vai encaminhando a classificação. 2 para a equipe do Palmeiras, Flaco e Andréas marcaram, 0 para a equipe do Santos. Vamos agora com o intervalo Nova Brasil, com a apresentação dele. Ele vem aí, vai daí, Weber Lima!
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4: 10 horas e 18 minutos, é o intervalo Nova Brasil para Palmeiras 2, Santos 0. Pelo jeito, Palmeiras já vai definir na classificação hoje. E aí, cadê os brabões Neymar e Gabriel Barbosa, hein? Onde estão hoje, hein? Onde estão os brabos? O Gabriel Barbosa no último jogo saiu bravinho, né? Que foi substituído. Cadê, hein? Onde estão os dois? O Palmeiras está definindo a classificação. Não precisa no jogo da Vila, ô Cuca. Pode colocar o time em reserva. Que o Neymar e o Gabigol não vão resolver. Poderiam hoje dar mais qualidade pro time do Santos. Mas não, o Santos virou uma bagunça e caminha a passos largos a Série B do Campeonato Brasileiro. 10 horas e 19 minutos, Lucas Basílio, seu destaque neste primeiro tempo, na vitória do Verdão, 2-0.
1: Primeiro tempo que a gente observou um time do Palmeiras diferente, né, Weber? Claro que esse assunto para Celso Cardoso. Mas com relação às últimas partidas, mesmo vencendo, o Palmeiras não estava convencendo, né? Foi assim diante do Cerro Porteño na Libertadores, depois no segundo tempo contra o Vasco até que jogou um futebol melhor, que acabou construindo uma certa vantagem maior, né? Até goleou a equipe carioca, mas fato é que não estava convencendo tanto, enchendo os olhos da torcida. Hoje não, desde o começo, um time frenético, um time fulminante ali no campo de ataque, que acabou fazendo dois gols e abrindo larga vantagem já nesta primeira etapa. Para o segundo tempo, o técnico Abel Ferreira, se quiser mexer na equipe, ele tem no banco as seguintes opções: Marcelo Lomba, Alexander Barbosa, Bruno Fuchs, Arthur e Kelvin, Luiz Pacheco, Larson, Lucas Evangelista, Emiliano Martinez, Riquelme, Felipe Anderson e Heitor. 2-0 Verde, Felipe Oliveira.
2: Exatamente, exatamente, Lucas Basílio. E hoje o Santos, que tem no seu banco de reservas, o Gabigol. O Gabigol está no banco de reservas por opção técnica do Cuca. Gabigol que o Palmeiras é a segunda vítima que mais tomou gols de Gabriel Barbosa. 14 bolas na rede para o camisa 9 santista, que hoje está no banco de reservas. O Peixe não tem à disposição Neymar Júnior. Ele que estava pendurado para o jogo de hoje, mas não viajou a São Paulo. Ele que tem todo o receio por conta do gramado sintético da Casa Alviverde. Ele que não disputou nenhuma partida no gramado sintético desde que retornou ao futebol brasileiro, apenas no jogo contra o Atlético Mineiro na última temporada. Hoje seria um jogo importante para ter Neymar Júnior pelo menos à disposição. Santos vai precisar mexer na segunda etapa e tem no banco de reservas João Paulo, Gabriel Bontempo, Gabriel Barbosa, Rony Rústico, apostando talvez numa lei do ex, Tassiano, Moisés, João Ananias, Davizinho, Cristian Oliva, Miguelito, Rafael Gonzaga e também Samuel Pierre. Essas opções do técnico Cuca para a segunda etapa. Weber.
4: Maravilha, 10 horas e 21 minutos. Celso Cardoso, seu destaque neste primeiro tempo para a vitória parcial do Santos, 2-0, Celso.
5: 2-0, no momento que saiu o segundo gol, eu estava justamente falando que 1-0 estava de graça. Estava muito bom para o Santos, porque pelo volume de jogo que o Palmeiras estava apresentando, já era para estar uns 2, 3. Então 2-0 está de bom tamanho pelo que jogou o Palmeiras. Não acho que seja um Palmeiras incrível, mas é um Palmeiras que jogou futebol para construir essa vitória. Contou com a falha, é verdade, do Brasão, e depois conseguiu o segundo gol num rebote do Brasão, que acabou sendo para frente. Mas pelo volume de jogo, pelo que produziu o Palmeiras, o placar é mais do que justo. 1-0 só, estava injusto para o Palmeiras e para o Santos tinha que comemorar muito. Agora os 2-0 realmente deixam o placar mais, digamos assim, mais afeito ao que foi a partida durante os primeiros 45 minutos. Weber.
4: Intervalo de jogo lá em São Januário, Vasco e Vitória, 0-0. Intervalo de jogo na Copa Sul-Americana, River Plate e Santa Fé, 0-0. Gaviva, e o pessoal que participa aí, Gaviva.
6: Tem aqui o Toninho, Caio Flávio, Gabriel, que é de Recife. Tem o Danilo Cardoso, vai Parmeira. O Beto Palmeirense, de Santana de Parnaíba, Força Verdão. O Lucas Santista, se o Neymar tivesse no banco, era capaz de tomar amarelo sem entrar. Ele reclama demais, jogando ou ficando de fora. Isabel Ribeiro, do Campo Limpo, 112 anos do nosso Verdão. Vamos comemorar, palmeirense! A hora que você quiser, depois do break, viu, Weber? Tem perguntas para o Celso Cardoso.
4: Maravilha! No próximo bloco, alguém chamou do estádio ou não?
2: Eu, Weber.
4: Ah, fala, Felipe.
2: Só uma informação de última hora, antes da gente passar para o break também, para não atrasar a nossa jornada. Mas o Thiago Asmar, ele fez uma publicação nas redes sociais falando que da decisão do Neymar de não atuar hoje, ele disse que o staff do craque não cedeu com relação à grama sintética. O problema está aqui. Neymar Júnior comentou nessa publicação e disse o seguinte, abre aspas, não foi isso não, eu estava à disposição para jogar. Foi uma decisão da comissão técnica pela sequência de jogos que temos, fecha aspas. E aí o conflito de versões, porque segundo o All Sport na tarde de hoje, a comissão técnica tentou convencer Neymar Júnior a estar em campo. Agora o próprio Neymar falando que ele estava à disposição, mas a comissão técnica do Peixe não liberou o camisa 10 para jogar, viu, Weber?
4: Maravilha, e acredita quem quiser, né, nessa história do Neymar, que eu não acredito. Essa daí é conversa para boi dormir, é aquela desculpinha agora que o negócio foi pro buraco, né? Porque o Santos agora provavelmente vai ter que sair mais pro jogo. Dificilmente o Santos conseguirá, provável que o Santos tome mais gols ainda no segundo tempo. Bom, mas é o seguinte, vamos para um rápido break e voltamos já já com a análise do Celso Cardoso, a participação do nosso ouvinte com o Gaviva, tudo isso aqui no Futebol da Nova Brasil, com pão de alhozinho da Jogo.

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0: 10 horas e 29 minutos. 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Resenha boa, tem Pão de Alhozinho da jogo. Celso Cardoso, vamos com os números da partida. Os números de Palmeiras 2, Santos 0. O Palmeiras que abriu o placar com uma ajudaça do Gabriel Brazão, rapaz. Chute do Flaco Lopes no canto, e aí ele pula na bola e a bola passa por debaixo da mão dele, rapaz. Mas o segundo gol, sim, aí ele faz uma grande defesa, mas no rebote, Andrés Pereira. Antes do Celso Cardoso, então, as estatísticas do jogo: 53% de posse de bola para o Palmeiras, 11 finalizações do Verdão, 2 apenas do time do Cuca, 3 faltas da equipe de Abel Ferreira, 7 do Peixe, 1 impedimento do Santos e 6 escanteios para o Palmeiras. Quer dizer, Palmeiras chegou muito mais vezes através de escanteios, de finalizações. Enfim, o Palmeiras realmente foi melhor no primeiro tempo. Fala, Gaviva, o pessoal que participa, Gaviva.
1: Isso, antes do Celso soltar o áudio da galera desembestou com o áudio agora. Vamos lá, Celcinho.
2: Boa noite, Gaviva! Boa noite, Weber! Boa noite ao nosso narrador aí! Ô, Gaviva! O Neymar e o Gabigol ficaram nos quartinhos lá de R$39,90, né? Aproveitaram a promoção! Um abraço!
3: Oh, alô, galera aí da Nova Brasil. Hoje fica difícil torcer pro Santos. O Santos é um time interminado. E o aposentado Neymar não joga. O Gabigol não joga. Como é que o Santos, os melhores caras do Santos não jogam? Pelo amor de Deus. É pedir pra acabar o mundo mesmo. E o Palmeiras é uma equipe forte. Não tem como ir pra aí. Mas aqui é o Ney do Acarajé dos Baianos aqui de Campinas. Manda esse Santos caquetar com isso. Preparar pra não levar balaiada, viu?
4: Boa noite, Weber e amigos. Lembrando que 2 do 9 é dia do repórter fotográfico. Tem 2 amigos que são amigos meus, César Greco e Ivan Storch, Carlos Santana de Parnaíba.
0: Um abraço pra você. Tem mais?
1: Vai lá, Weber.
0: Foram essas. Então, Celso, vamos lá. Sua análise neste primeiro tempo de um Palmeiras com 11 finalizações, Celso, 6 escanteios. E o Santos não conseguiu nada do outro lado e 2 finalizações apenas. Celso.
5: A primeira finalização do Santos até que foi um pouco perigosa, né? Que foi um lance, um toque do Gustavinho pro Igor Vinícius. Só que o Vinícius chegou na cara do Carlos Miguel e meteu lá na lua. Então foi muito mal a execução. O Santos poderia ter feito 1-0 naquele momento. Que não seria justo, né? Porque o Palmeiras teve muito mais presença ofensiva. Como você tão bem descreveu aí, são 11 finalizações. O Brazão tinha feito pelo menos 3 defesas importantes, até que veio o chute do Flaco Lopes ali pelo meio, e no chute do Flaco Lopes o Brazão foi mal porque foi em cima dele, passou embaixo da mão dele, ele até toca na bola, mas a bola passa por baixo. E aí quando o Palmeiras faz 1-0, o Palmeiras cresce do ponto de vista anímico, cresce na motivação, cresce no psicológico, começa a pressionar o Santos, poderia ter feito o Arias, teve uma chance incrível dentro da área, e como convenhamos, né, Weber? A estatura do Arias subir entre 2 zagueiros como tem o Santos e cabecear com perigo assim é um absurdo. O Arias não fez, mas depois o Andrés Pereira acabou aproveitando o rebote do Brazão para fazer 2-0. Placar justíssimo, porque no primeiro tempo quem jogou foi o Palmeiras. O Santos se defendeu, teve chance no contra-ataque, mas muito pouco, muito pouco. O desenho, a expectativa, se permanecer o que a gente viu no primeiro tempo, é o Palmeiras goleando o Santos hoje. Então, se Neymar não veio, se o Gabigol está preservado, porque o Campeonato Brasileiro é o mais importante, então é o que vai restar, porque Copa do Brasil já era.
0: Você fica agora com o segundo tempo de muita emoção no futebol da Nova Brasil, com Felipe Oliveira, Lucas Basílio, Gavião, Celso Cardoso e a narração com o nosso gerador de emoções, Cleiton Gamarra.
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7: Vamos juntos a partir de agora para a segunda etapa. O Cuca mexeu, praticamente mudou todo o time do Santos. Já vou dar um tempinho pro Felipe para ir anotando. Já já ele informa as alterações do Santos. Olha que foram algumas, hein? Rapaz, inclusive adiantando uma, Gabigol tá no jogo também para a equipe do Peixe. Tudo pronto para a bola rolar. Vai começar a segunda etapa aqui no Nova Brasil em campo. O Palmeiras, por enquanto, vai conseguindo aí uma diferença para levar para a Vila, mas confortável. 2-0 é o placar. Tudo pronto para a bola rolar. Vai começar a partida aqui na Arena do Palmeiras. O árbitro espera ali alguma autorização. O quarto árbitro já autorizou, já falou que tá tudo ok, por isso ele apita. Começa o segundo tempo aqui na Arena do Palmeiras.
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7: Vamos juntos para Palmeiras e Santos. Para você, Igor Vinícius. Ele solta a bola por dentro, recebe de volta aqui pela lateral direita do campo, a equipe do Peixe. Domina aqui pelo setor direito do gramado, apertado, marcado, recua a bola pela linha para Lucas Veríssimo. Tempson de passe aqui pela esquerda para Luan Pérez. Pisa na bola com o pé direito, avalia as opções, está todo mundo marcado. Ele retorna a bola para William Arão. Arão dominou, rolou a bola pela ponta direita, vai para cima a equipe do Peixe. Recolheu, dominou Rony. Rony na primeira dele no jogo, vai para cima, puxa a bola pela meia direita. Gabigol passa e ele rola a bola por dentro, tentativa de passe, chega na cobertura, quarta zaga do verde, lançamento aqui pelo setor esquerdo, tenta puxar contra a carga agora a equipe do Palmeiras, perde a bola, Flaco retornou a bola para a equipe do Santos, vem pelo setor de meia, Rolazer, ele puxa a bola para a meia direita, solta a bola pela meia esquerda, reconectando a jogada pela linha, abre a bola lateralmente para Luan Pérez, avança o zagueiro, o brigado de ataque, abre a bola pela lateral esquerda, vem Escobar, lançou, aprofundou, tocou, bom passe aqui pela ponta esquerda, tenta escapar a marcação na contramão, recua a bola pela linha para Luan Pérez na linha de passe para William Arão rolou, boa bola aqui pelo setor ofensivo para Barreal, abriu pela ponta, vai pintar o lançamento, vem Barreal, tentou o cruzamento, Escobar, a bola bateu na marcação e saiu. Escanteio Santos, Felipe.
9: Sai 15, Gustavo. Escanteio pro Peixe, bola pela ponta esquerda, vem Gabriel Bontempo que acabou de entrar, só pra gente confirmar. Deixou o gramado com a 5, João Schmidt pra entrada do 8, Gabriel Bontempo, deixou com a 32 o Rolazer pra entrada do 11, Rony Rústico, e deixa o gramado com a 17 amarelado, Cabadeiro, pra entrada do 9, Gabigol Gamarra.
7: É isso, 9, Gabigol tá no jogo também, vem o cruzamento pra área, o toque de cabeça pra fora. Teve a chance incrível, William Arão. E a... nossa, que gol! Dentro da pequena área, sem ninguém marcando ele. Não tinha ninguém, Felipe.
9: E era a chance do Santos voltar para a partida. Depois do cruzamento do Bontempo no primeiro trave, o William Arão subiu no terceiro andar, tentou o cabeceio, mas cabeceou mal por cima do gol do Carlos Miguel. Segue 2-0 pro Palmeiras na Casa Alviverde. E o Gabigol, que foi muito vaiado entrando em campo, viu, Gamarra?
10: Gamarra!
7: É isso, fala Basílio.
10: Palmeiras também mexeu no intervalo. O técnico Abel Ferreira trocou seu zagueiro. Saiu Gustavo Gomes 15 para a entrada de Alexander Barbosa 2.
7: É isso, Barbosa tá no jogo também, hein? Já já o Celso Cardoso vai analisar todas essas alterações. Desceu o Santos, Gabigol chama na tabela, tenta o passe. A bola saiu da linha de passe ali do Gabigol. A bola voltou pelo setor de meia direita, caiu, pediu a falta. O árbitro deu pro Palmeiras. E aí, Celso Cardoso, as entradas de Bontempo, Rony e Gabigol. E do lado do Palmeiras, surpreendente o Gomes, né? Pode ser que tenha sentido alguma coisa.
5: Ah, não. Não consigo ver outra situação que não seja realmente o Gustavo Gomes ter sentindo alguma pancada, alguma fisgada. Enfim, sentiu fisicamente. O Santos, o Cuca vai pro tudo ou nada, né? Porque ele tira um volante, ele fica só com o Arão ali fazendo papel de volante. E você tem Gustavinho, você tem Rony, você tem Barreal, você tem Gabigol. Ou seja, você tá cheio de atacante no time do Santos agora, que tenta ficar um pouco mais com a bola, mas por outro lado a gente vai ver um Palmeiras muito mais vulnerável, ou melhor, um Santos muito mais vulnerável do ponto de vista defensivo, porque realmente o Santos vai perder muito essa questão, essa capacidade de marcação pelo meio. Vai ganhar ofensividade, mas o Palmeiras vai poder aproveitar esses espaços que o Santos vai deixar.
7: Gabriel Bontempo dominou para equipe do Peixe, conduz a bola lateralmente na esquerda para a direita, solta a bola para Rony, Rony domina, escapa na marcação, faz boa finta, solta a bola para o William Arão, bate na lateral para Igor Vinícius, Rony passou, ele dá profundidade para o time, vem Rony, conseguiu escapar, fez a finta, rodopiou, dominou, puxou, pé direito, tá enroscado por ali, caiu, pediu a falta, nada marcado, o árbitro só deu lateral, arremesso para a equipe do Palmeiras, já cobrado, rapidamente ligando a bola com Barbosa, Barbosa solta a bola por dentro para John Arias, retorna a bola para Murilo, grande passe para o Giai, se dominar é perigo, dominou, vem pela lateral direita do campo, carrega em progressão, Escobar fecha na marcação, ainda Giai, Escobar na bola, fica com ela, escapou e o árbitro deu falta, tive a impressão que ele foi na bola, mas a falta está marcada, o jogo está parado, Jornal Nova Manhã, de segunda a sexta, 6 da manhã, apresentação Cláudia 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
7: É um Nova Brasil em campo pra você na Copa do Brasil, hein? Lembrando que sábado tem jogo. Tem São Paulo e Bragantino pra você no Morumbi. Jogo decisivo. Principalmente pro São Paulo, que precisa vencer o Brasileirão. E no domingo tem o Corinthians. O clássico Corinthians e Santos pra você. Direto de Itaquera também você confere. É o Brasileirão em destaque aqui na Nova Brasil. Falta pra equipe do Palmeiras. Deixa eu ver quem vai cobrar aqui, porque o cabeça branca tá na minha frente. É o Andreas, é isso,
10: Marcinho? Próprio, Andreas Pereira na bola.
7: E o cara tem a napa também, não é só a cabeça branca, viu? O cara tem um napa.
1: Se vira de lado é pior.
7: Napa é pior, velho. Pior que a napa dele cobriu todo o Andreas Pereira aqui, hein? Vem pra cobrança. John Arias pra Andreas, cruzou pra dentro da área, tira a zaga, a bola voltou. Reboteada, batida do Vitor Roque pro gol, longe do gol. Linha de fundo, tiro de meta pra equipe do Santos. Basílio.
10: Maurício foi quem pegou a sobra ali da tentativa de cruzamento. O Gabriel Bontempo afastou no primeiro lance. Na sobra, ela sobrou no pé direito do Maurício, que emendou de pé direito. Ela passou pra fora, segue 2-0.
7: Sai jogando aqui a equipe do Santos. Luan Pérez abre a bola pela lateral esquerda do campo. Recolheu, dominou, rolou a bola por dentro pra Barreal. Barreal rolou pela meia esquerda pra Bontempo, pra Barreal. Falta. Falta do John Arias pra cima do Barreal, lá pela meia esquerda. E vamos girar o tempo e o placar do Nova Brasil em campo. Chega na marca de 6 minutos passados da segunda etapa. Copa do Brasil, jogo de ida aqui na Arena do Palmeiras. Tem Palmeiras 2, Santos 0, Weber Lima.
0: E começou o segundo tempo, Gamarra, lá em São Januário. Vasco jogando com 1 a menos, Barros expulso desde a primeira etapa. Segue Vasco e Vitória 0-0.
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7: E vem o Santos com Gustavinho para Igor Vinícius, recua a bola pela linha, reconectando a jogada pela linha defensiva, equipe do Santos com Arão para Luan Pérez, na meia esquerda para Gabigol, e rapaz, Luan Pérez saiu da jogada, ficou com a bola, roubou a bola, equipe do Palmeiras pode pintar, vem a batida para o gol, para fora! Inacreditável gol que o Giai perdeu! Lucas Basílio.
10: Gamarra, lembra lá no primeiro tempo em que o Celso Cardoso mencionou que a chance certa caiu no pé errado, relacionando o lance do Igor Vinícius? Foi exatamente o que aconteceu agora, só que do lado palmeirense. Não era pra ser o Giai ali, né? O Giai aproveitou uma bobagem do Gabriel ali, que tocou pra trás pro Luan Pérez, só que ele tocou curto. O Giai chegou antes, tomou a bola, saiu cara a cara com o Brazão e conseguiu mais difícil, que era chutar pra fora.
7: E vem o Santos, cruzamento pra área, Carlos Miguel faz a defesa, já repõe a bola em jogo pra equipe do Verde, Andreas Pereira lança a bola pra Flaco Lopes, ele leva a bola até a metade do campo, pisa no campo de ataque, lá pela ponta direita, escapa na marcação do primeiro, dominou, Pecante se vira, é perigo, Maurício tá sozinho, passou curto, Lucas Veríssimo cortou, a bola voltou pra Marlon rolou, boa bola pra Piquerez, apontou, bateu longe do gol, pega mal na bola, a bola subiu e saiu linha de fundo, tiro de meta para a equipe do Peixe, e aí Gaviva, tem gente com a gente.

0: Tem gente que puxa o saco dele. Rosângela, vamos porco, Palmeiras gigante. E o Igor de Santa Cecília fazendo esfirra e torcendo pro peixe. Manda umas esfirra aí pro estúdio da Nova Brasil, mano.
1: É, poderia. E o gol que o GI perdeu, hein?
2: Meu amigo, eu vou te falar uma coisa. Se sou eu tomo um monte de croque, falam que eu sou ruim de bola, entendeu? Não pode perder um gol desse. Não pode. Se o Palmeiras faz 3-0 nessa altura do jogo, já era, acabou. O Jair perdeu um gol incrível. O gol que ele perdeu é muito mais incrível do que perdeu o Igor Vinícius no primeiro tempo. Absurdo. E foi uma bobeada também do Gabigol, hein? Cá entre nós.
1: Inacreditável.
2: Como no jargão do futebol, entregou a paçoca.
1: Verdade. Está jogando o Lopérez, desce pro campo de ataque, equipe do Santos com Escobar. Escobar para Bom Tempo. Bom Tempo dominou, rolou a bola pela meia esquerda para Lopérez. Ele domina a bola com a perna canhota, solta a bola pela lateral esquerda para Escobar. Tenta o passe, John Arias. Intercepta o passe, a bola sai a lateral para a equipe do Peixe. Lá pelo setor esquerdo do gramado, placar de 2-0 Palmeiras. Lançamento curto aqui pelo setor de ponta para Real. Lançou pro Gabigol, a bola não chega. Marlon Freitas interceptou. O Palmeiras tem a chance de novo no contra-ataque. Recolheu Vitor Roque, ele abre a bola para Giai. Carregou em progressão, colocou velocidade, leva a bola até a linha de fundo, lado direito também desequilibrado, chega na cobertura Escobar, manda a bola pela linha lateral, arremessou para a equipe do Palmeiras aqui pelo setor direito para Pão de Alhozinho. Com Pão de Alhozinho dá jogo. É isso, 10 minutos, Celso Cardoso, segunda etapa, como começa, pinta o quadro do segundo tempo aí, Celso.
2: Comece com o Santos muito, mas muito exposto. Palmeiras fazer mais gols é só uma questão de tempo.
1: Ih, rapaz, pode ser agora, dominou, tá na cara do gol, Vitor Roque! Ele cavou por cima do brasão e por cima do gol, Basílio.
3: Com todo respeito ao time do Santos, né, que tem tanta história, tem tanta camisa, mas eu acho que o jogo tá tão fácil que os jogadores do Palmeiras estão até certo ponto beirando a displicência, porque o Maurício não perde esse tipo de gol, cara. Ele saiu cara a cara com o gol aberto, só o brasão na frente dele, ele tenta cavar, força demais e manda pra fora.
1: E vem o Santos agora tentando a resposta. Rony lá na ponta direita domina, cara a cara com seu adversário, aprofundou, tocou, boa bola pra Gustavinho, pra Rony, lá pela lateral direita do campo, preparou, equilibrou, pé canhoto, cruzou a bola pra área, tira Alexander Barbosa, a bola volta, reboteada ainda pra equipe do Peixe, lá pela meia direita, recolhe, domina, prende, vai pra cima da marcação, lá pelo setor de ponta, recolheu a equipe do Santos com Igor Vinícius, ele domina com a perna canhota, recua a bola pra Veríssimo, pela meia direita, muda o lado da bola, da meia direita pra meia esquerda, toca a bola pra Lopérez pisa na bola com a perna canhota, abre a bola para Escobar, e Escobar recepcionou, tem Igor Vinícius pedindo, ele prefere o passe para o William Arão errou o passe, recupera a equipe do Palmeiras, vai tentar um novo contra-ataque, Flaco Lopes escapa na marcação, solta a bola para Marlon, de primeira serviu para Andreas, passou John Arias, levantou a bola para a área para o Vitor Roque, estica a perna, corta a zaga, interceptação do Lucas Veríssimo, que sentiu escanteio, Palmeiras, Basílio.
3: E vale lembrar que o Lucas Veríssimo está voltando hoje, né, de lesão. No momento em que ele estica a perna para fazer o corte, no momento que ele pisa, ele já manca. Aí ele sai mancando até quase dentro do gol, sentindo bastante. Me parece algo ali, ele leva a mão ao tornozelo direito, algo na panturrilha direita também. O árbitro não autoriza a entrada do departamento médico, então vai seguir pelo menos mais alguns instantes aí o Lucas Veríssimo, mas não tá legal. Escanteio pro Palmeiras.
1: É isso, escanteio pro Palmeiras. Quem vem lá, Basílio? Minha visão tá encoberta.
3: Ah, o Andreas Pereira.
1: É isso, Andreas, agora chegou um torcedor aqui, camisa da Parmalat ainda, hein? Vem o levantamento lá pra dentro da área, aberto, toque de cabeça pra pequena área, a bola ficou viva, corta, tira dali a zaga do Peixe, ficou caído o jogador do Santos ali, me pareceu o Luan Pérez. Jogo tá parado por ali, jogo paralisado. E vamos girar o tempo e o placar do Nova Brasil em campo. Chega na marca de 12 minutos da segunda etapa. Copa Copa do Brasil, jogo de ida aqui na Arena do Palmeiras. Tem Palmeiras 2, Santos 0, Weber Lima.
4: Cleiton Gamarra, tem gol lá na Copa Sul-Americana, no Monumental de Nunes.

0: Yussi faz o gol do River Plate aos 6 do segundo tempo. Agora River 1, Santa Fé 0. Se o River passar, terá o Vasco pela frente na próxima fase da competição.
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2: Gamarra, aproveitar o jogo parado aí, Gaviva. Tem gente com a gente, Gaviva.
3: Olha, tem uma mensagem que chegou aqui, rapaz, essa mexeu comigo, viu? É, fã clube, as primas do Antônio Lima, lá na Enigma, começando a noite, estão dizendo que no dia do radialista, dia 21 de setembro, vai cair uma segunda-feira, a casa vai estar fechada só pra equipe Nova Brasil. É, moleque! Ai, que coisa linda, Gamarra!
2: Eu acho
3: 21
2: que não...
3: de setembro, hein? Salva na sua agenda, vai cair numa segunda-feira, Gamarra!
2: Eu acho que não foi bom você falar isso no ar, Gavi. Era pra gente combinar internamente. É, arrumar um jogo na segunda, entendeu? Pô, agora lá, complicou, hein?
3: Até lá a gente inventa o da. A gente arruma um álibi. Né? É, o mas... Ricardo Santos, mil grau, hein? O Santos virou. É, ele tá em Boituva. Virou refém do Neymar. E o Corinthians do Memphis. Esses caras só jogam quando querem, Gamarra.
2: Tá certo, é isso, hein? Vai ter jogo dia 21, segunda-feira, não é, Weber Lima?
0: Sempre tem.
3: Sempre.
2: Sai jogando a equipe do Palmeiras com o Murilo. Ele toca a bola pela meia direita, vai chegando com o John Arias, tem opção de passe com o Giai aqui pela lateral, ele solta a bola pra Giai. Jair recepcionou, mandou pra John Arias. John Arias recepciona, domina, prende, volta a bola pra Marlon. Marlon toca a bola por dentro, vai chegando com o Murilo. Murilo abre a bola pelo setor esquerdo pra Barbosa. Barbosa levanta a bola da esquerda lá pra ponta, é pra Giai. Giai conseguiu, bateu a bola no gogó, conseguiu ficar com ela na dividida, no carrinho, recuou na raça, o torcedor gosta, pro Andreas, tanta devolução pro Giai. Chega na cobertura, corta a zaga, a bola voltou, reboteada ainda para a equipe do Palmeiras. Lançamento do Piquerez é bom pelo setor direito para John Arias. Vai para cima da marcação, leva a bola para a linha de fundo. São dois na marcação ainda. John Arias recua a bola pela meia para Marlon. Marlon para John Arias. Arias domina, abre a bola na linha de fundo para a chegada do Giai. Cruzou para a área, toca de cabeça!

0: cabeceada pelo John Arias. De pé em pé o Palmeiras. Marlon Freitas, John Arias tocou pro Giai, que deu uma assistência pro Flaco. Deu uma assistência pro Flaco. Subiu mais que o Lucas Veríssimo. Mete a cabeça na bola lá no canto esquerdo do goleiro Brazão, que pulou e não achou. Flaco Lopes marca o terceiro pro Palmeiras aqui na arena. Flaco Lopes faz a festa da torcida do verde aqui na arena do Palmeiras e em todo o Brasil. O Flaco Lopes é embaçado. No Flaco Lopes é muito embaçado. Flaco Lopes sinistro marca aos 15 minutos passados da segunda etapa. Agora na arena do verde tem Palmeiras 3, Santos 0. Lucas Basílio.
1: Mais festejado do que Flaco Lopes foi Giai, que errou um gol feito há minutos atrás e estava ali todo atrapalhado pela ponta direita. Briga, perde, recupera e mesmo assim foi acionado novamente para dar linha de fundo fazer um cruzamento perfeito. Na medida para encontrar a testa do argentino, que cabeceou firme no canto esquerdo do goleiro Brazão, que nada pôde fazer para evitar o terceiro do Palmeiras. O gol de número 78 do Flaco Lopes com essa camisa na temporada de 2026 é o gol de número 21, o artilheiro máximo do Verdão na temporada. Tá 3-0 e o confronto tá sendo decidido hoje, Gamarra.
0: Verdade, Celso Cardoso. Palmeiras abre 3 de diferença agora. Situação difícil pro Peixe, hein, Celso?
2: Podia estar 5. Podia estar 5, considerando o gol que perdeu o Giai, considerando o gol que perdeu o Maurício. O Lopes faz uma partidaça, bela partida do Lopes, não só pelos dois gols, mas pela movimentação que ele tem no time do Palmeiras. O Andreas Pereira também faz um belo jogo. A dupla de volantes, na verdade, né? Tanto Marlon Freitas como Andreas Pereira, muito seguros, muito participativos. O Arias, ainda que discreto, é um baita jogador. Enfim, é um Palmeiras numa noite muito feliz. E o Santos, um Santos para esquecer. Vem mais.
0: Flaco Lopes domina, vem aqui a equipe do Palmeiras, escapou da marcação, foi pra área, dominou, esperou John Arias, tocou pro John Arias, passando a linha da bola. Teve desvio, a bola saiu em escanteio. Lucas Basílio.
1: Flaco Lopes se lamenta, né? Porque sabe que teve uma grande oportunidade nos pés. Ele joga de prima ali pro Flaco Lopes, pro John Arias, que descia pela direita. O colombiano podia ou cortar pra dentro, ou já bater de prima, enfim. Poderia ser uma grande oportunidade. Sorte do Flaco Lopes é que ela resvalou no defensor santista. Escanteio já cobrado.
0: Já cobrado aqui pela linha, batida curta pela meia, dominou a equipe do Palmeiras com o Giai. Abriu pela ponta para John Arias, pro Giai, perna direita, levantou a bola para dentro da área. O toque de cabeça vai pra mão do goleiro Brazão, que faz a defesa. 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
0: E vamos girar o tempo e o placar do Nova Brasil em campo. Chega na marca de 20 minutos da segunda etapa. Copa do Brasil, jogo de ida aqui na Arena do Verde tem Palmeiras 3, Santos 0, Eberlima.
4: Cleiton Gamarra, com um a menos, o Vasco abre o placar em São Januário. Andrés Gomes, agora aos 13 minutos, Vasco 1, Vitória 0.
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0: E aí, Gaviva, tem gente com a gente, Gaviva?
6: É uma pergunta para o Celso Cardoso, Jerônimo de Cotia. Celso, o Abel mudou a posição do Arias, por isso ele voltou a jogar melhor?
2: Acho que tem um contexto também do próprio Arias, mas se adaptando mais ao Palmeiras, né? Mas realmente tá jogando diferente o Arias. Tem a ver sim com a escalação do Abel, claro, com o posicionamento que ele está jogando hoje.
6: Também o Edmilson dizendo que o Palmeiras está perdendo muito gol, vai fazer falta. Oh, o palmeirense no aniversário tá guloso, hein, o Gamarra? Já tá 3-0, pô.
0: É verdade. E o Santos está mexendo lá, Felipe.
7: Exatamente, tem metida na equipe do Peixe, saindo com a número 18, Igor Vinícius, entrando com a 27, Davizinho. Davizinho, que é menino da Vila, ponta de origem, teve chance na Copa Sul-Americana, jogando na lateral direita e agora entrando para fazer essa função. Deixa o gramado 18, Igor Vinícius entre o 27, Davizinho na equipe do Peixe.
0: Mas que gelada, hein, Cuca? Olha, eu vou falar pra você, colocar o garoto numa gelada dessa, ô Celso? Deixa o Igor Vinícius queimar lá, pô.
2: É, não sei se é uma alternativa muito boa, não, porque o Santos fica ainda mais aberto.
0: É.
2: Ainda mais aberto. E do jeito que tá jogando, Gamarra, olha, pode acontecer uma goleada histórica aqui hoje. Que a gente só tem até agora 20 minutos do segundo tempo e é um Palmeiras muito, mas muito superior ao Santos.
0: E vem o Davizinho na primeira dele. Boa sorte, garoto, né? Já que entrou nessa feia aí, né? Meu Deus, o Cuca tá sem noção, hein? Meteu falta, já fez o besteiro, garoto. Falta na equipe do Palmeiras na linha defensiva. 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
0: Placar é esse, 3 a 0 pro Santos passar, ou marca 3 para ir pros pênaltis, ou uma goleada de 4 na Vila Belmiro para passar. Fica difícil, rapaz. Tomara, chapelou, o Pérez escapou, segundo, vai pintar o golaço, preparou, tocou para trás, vai pintar o golaço, toque pro gol em cima da marcação, voltou a bola, Tomara, já ajeitou, bateu pro gol, bate no Davizinho. Que pecado, que pecado, que pecado, Palmeiras não ter feito o gol do Vitor Roque, flechado. Era pra ter valorizado a jogada do John Arias, que foi cinematográfica, Basílio.
1: Eu falei disso instantes atrás, né? Antes mesmo do terceiro gol marcado. Palmeiras é displicente. Até pode se dar o luxo de ser, porque é gigantesco o futebol que o Palmeiras apresenta hoje com relação ao seu adversário. Agora, que o John Arias não vai ficar muito feliz com o Vitor Roque, isso é fato, né? A jogada que o colombiano fez, entortou a defesa inteira do Santos, deu o gol pro Vitor Roque e o camisa 9 quis enfeitar, demorou pra bater, puxou pro pé direito que não é o bom, aí acabou prensado pelo próprio Davizinho. Na sobra, o Piquerez também recebeu do John Arias e acabou carimbando o Ilharão. Perde mais um gol feito o time do Palmeiras.
0: O Celso, o Vitor Roque, eu pensando com a cabeça do John Arias, falou, vou dar moral pro meu centroavante. Porque ele poderia ter batido, fez um golaço aqui, um dos gols mais bonitos do estádio, inclusive. Não, ele foi solidário. O Vitor Roque desleixado, o Celso, não pode.
2: Não, aliás, merecia o gol. Pela beleza da jogada. A jogada do Arias, assim, não, foram dois dribles, mas dois dribles fantásticos. Um, ele dá meio que um lençol no marcador, né?
0: Pérez.
2: É, depois ele dá um drible desconcertante no outro marcador. Poderia até chutar, ele preferiu servir o Vitor Roque com um gol vazio. O Vitor Roque pegou muito, muito mal na bola. Mas seria um golaço. Seria um golaço. E justo, porque o Palmeiras atropela o time do Santos.
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0: Fala, Felipe!
7: Mudou o Peixe na sua última substituição do técnico Cuca nessa partida, deixando o gramado com a número 4, Lucas Veríssimo, capitão da equipe Santista. Ele sentiu um problema no começo da segunda etapa, para a entrada do 28, Cristian Oliva. Sai com a 4, Lucas Veríssimo, entra com a 28, Cristian Oliva, a última alteração da equipe Santista.
0: É isso, passa o Arão pra zaga, né, Celso?
2: É, e passa a jogar o Arão e o Cristian Oliva faz o papel do Arão como volante. Então teve que mexer de novo o Cuca. É um Santos todo remendado, né? Improvisado. O Arão já jogou umas vezes de zagueiro e tal, mas é um Santos que tá pedindo para tomar mais.
0: Preocupante a situação do Peixe. Sai jogando o Lopes, brincou a bola para Arão, abre a jogada para o Davizinho.
4: 11 horas em São Paulo, a gente vai voltar no Allianz com a partida entre Palmeiras e Santos. A gente vai trazer todos os detalhes direto da Arena do Verdão, 25 minutos do segundo tempo. O Palmeiras vai passando o rolo compressor por cima do Santos. Poderia estar o dobro já, poderia estar o dobro, né? Poderia o Palmeiras estar vencendo de 6... ou mais, né? 6 ou mais. 25 minutos deste segundo tempo. Lembrando que lá em São Januário já temos 22 minutos. O Vasco vence com 1 a menos, hein? O Vasco vence o Vitória por 1 a 0. E na Copa Sul-Americana, 24 minutos da segunda etapa no Monumental de Núñez. E o River Plate está batendo o Santa Fé também por 1 a 0. Vence e vai se classificando. Terá pela frente o Vasco. O Vasco está vencendo lá em São Januário pela Copa do Brasil. E o River Plate, neste momento, está garantindo vaga na próxima fase da Copa Sul-Americana. Cleiton Gamarra.
0: E vem o Palmeiras, Flaco Lopes cruzou pra dentro da área, cortou as zaga, voltou pra Gabigol. Opa, ele tentou, chapéu pra trás, não tinha ninguém. Fica com a bola, a equipe do Palmeiras com o Marlon Freitas, tentou um passe, chega na cobertura, corta da vizinho. 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
0: É o Nova Brasil em campo pra você na Copa do Brasil. Recolhe do meio, vem chegando a equipe do Palmeiras com o Murilo. Larga a bola na metade do campo, Andreas, ele puxa a bola pra perna direita, solta a bola pra Marlon Freitas, recua a bola pro goleiro Carlos Miguel. Olha o Carlão aí na perna direita, ele quebra a bola pelo alto, lá pro comando de ataque. João Arias dá uma casquinha nela, chega na cobertura, corta a zaga, o Pritch com barra real. A bola voltou pro Palmeiras, pra Flaco. João Arias passou, rolou pra Vitor Roque, tentou dominar fintando, e o Vitor Roque tá destoando no time do Palmeiras, é impressionante. Vem o Gabigol, escapou, dominou, foi derrubado, é falta. É impressionante como o Vitor Roque não entra no jogo, hein, Celso?
3: Não entra aí. Olha que os companheiros estão sendo solidários com ele e ele não está sabendo aproveitar. Só para o nosso ouvinte ter uma ideia, o Palmeiras teve nesse segundo tempo, Gamarra, 4 grandes chances. Repito, 4 grandes chances e fez um gol. Então, fazendo essa conta aí dessas 4 grandes chances incríveis que o Palmeiras perdeu, era para estar 6-0. Ah, mas tá de bom tamanho pro Santos o que tá acontecendo aqui hoje.
0: E vem de novo a equipe do Santos, agora cruzamento pra área, corta. Olha quem tava lá pra tirar a bola, inacreditável, hein? Tira João Arias, manda a bola pela linha de fundo, escanteio Santos, Felipe.
7: O Santos tenta respirar depois do cruzamento do Rony Rústico. O João Arias manda a bola pra escanteio, pra Real e Gabriel Bontempo partiram pra cobrança, escanteio pela ponta esquerda. Bontempo deixou apenas Barreal, bola Barreal cobra. Vem o Peixe tentando descontar na casa alviverde, Gamarra.
0: Barreal, golzinho, agora é lucro pro Santos, hein? Vem o levantamento pra área. Carlos Miguel de soco tirou a bola, voltou reboteada ainda pela direita, levantamento pra área, toque de cabeça, escanteio. Bateu por último, me pareceu ali no Marlon Freitas, escanteio, Peixe, Felipe.
7: Exatamente, mais um cruzamento de Rony Rústico pela ponta direita. Ele fez o cruzamento visando o William Arão, que não chegou nela. Marlon Freitas mandou a bola pra linha de fundo. Mais um canto, mais um escanteio pela ponta esquerda. De novo, Barreal.
0: Barreal fez o arco lá pra dentro da área, passou por todo mundo, agora caiu, rebotear a Rony pra fora! Aí a torcida gostou, hein? Aí a torcida gostou, isolou o Rony, perdeu uma chance incrível, Felipe!
7: E aí eu fiquei olhando aqui até pros torcedores próximos ao gramado, todos xingando o Rony Rústico, ele que é ex-jogador do Palmeiras, fez força pra deixar a equipe do Verdão, ainda é o maior artilheiro da história do Palmeiras em Copa Libertadores da América, mas não deixa a saudade do torcedor, ele tem uma finalização, mandou longe do gol do goleiro Carlos Miguel. Segue 3-0 pro Palmeiras na casa do Viver.
0: E aí, Gaviva, tem junto com a gente, Gaviva!
6: Tem aqui o Rafinha no Tucuruvi, dá pra perceber que Vitor Roque não tá bem fisicamente. O Camilo em Jundiaí, se tivesse ficado nos 2-0 na Vila, o Peixe virava isso. O Reage Santos, até que o Santos começou o jogo bem, se segurando até o Brasão falhar. O Miguel de São Caetano, o Santos precisa colocar Neymar no segundo jogo. Vamos lá, vai lá, Gamarra.
0: É isso, e você continua participando conosco com o nosso Gaviva lá direto no Bar do Cabeção. Gabriel Bontempo domina a equipe do Peixe procurando um gol que diminuiria o prejuízo da equipe do Peixe. Ele abre a bola pela ponta para Gabigol. Gabigol domina pelo direito, vaiado, ocupado pela torcida. Ele abre a bola pela lateral, hora da vizinho. Da vizinho na meia direita, retorna bola para Gustavinho. Gustavinho centralizou, passe, carrega com bom tempo, mudo lado da bola, da meia direita para meia esquerda, solta a bola para Lopes. O Cuca tá irritadíssimo aqui na área técnica. Escobar, ele vai para cima da marcação do John Arias, fecha bem a lateral, retorna a bola pela meia esquerda, é para Gabriel Bontempo, enfiou, boa bola por dentro, tocou pela linha pro Rony no carrinho, tentou resgatar essa bola, a bola desviou nele, caiu no ataque do Palmeiras, não tem ninguém, e o árbitro tá marcando que lá segue o jogo, fica com a bola o Santos, reconectando a jogada pro setor de meia esquerda, desce pro ataque, a equipe do Peixe, ele recolheu bom tempo, soltou a bola por dentro, aqui pelo setor de ponta esquerda, volta a bola pela linha pra Barreal, retornou a bola pelo setor ofensivo, falta pela meia esquerda para a equipe do Santos, hein, Felipe?
7: Exatamente, Cristian Lima fazia a jogada por ali, e aí o Andrés Pereira apelou, puxou camisa 28 da equipe Santista, mandou o jogador pro chão, falta marcada na frente de Bruno de Araújo, que deu cartão amarelo, primeiro cartão do Palmeiras na partida, o segundo desse jogo, cartão amarelo para Andrés Pereira, tá pendurado pro restante do jogo, viu, Camarra?
0: Mudou. É isso, diga!
1: Foi embora o Vitor Roque, um misto de aplauso com simplesmente silêncio do torcedor, Vitor Roque foi embora com a 9, no lugar dele entrou o garoto Heitor, número 39.
0: Heitor, portanto, tá no jogo. Falta para a equipe do Santos, vem para Real para cobrança, pé canhoto. Lado esquerdo levantou, aberto para dentro da área, curto tiro dali, Carlos Miguel. A bola volta, rebotada para a equipe do Palmeiras, tenta contra a carga com o Heitor. Heitor tentou ganhar no meio do caminho, vai para vizinho. Recua a bola pela linha, conectando com o Cristian Oliva para Brasão, Oliva. E Oliva domina pela linha defensiva. Sai Vitor Roque, entra Heitor, Celso Cardoso.
2: É, o Vitor Roque tava destoando, né? Agora quem vai jogar mais avançado é justamente o Flaco Lopes. E a dele, né? O Flaco Lopes, ele é um... Eu gosto muito do Flaco. Ele ganhou uma personalidade no Palmeiras e que transforma ele em um jogador muito versátil. Muito, muito versátil. O Palmeiras tem 15 minutos para tentar fazer mais um gol. 3-0. Encaminha a classificação. Opa! Não consigo imaginar o Santos revertendo isso na Vila, os 3-0. Mas a questão é que cabe mais pelo volume de jogo, pela capacidade do Palmeiras, capacidade que a gente não vê do lado Santista.
0: E vem o Palmeiras por cobre de ataque com o John Arias, leva a bola até a meia, escapa a marcação, perdeu a bola na sequência. Recuperação do Gabigol, mandou a bola aqui pro setor ofensivo, recolheu lá na ponta esquerda, vai pra cima da marcação, dominou, escapou, o árbitro já parou o lance, não. Opa! Aí o Rony deu uma entrada dura, vai no cartão.
4: 11 horas e 8 minutos, em instantes vamos voltar à Arena do Verdão, 33 minutos, cartão amarelo para Rony, neste momento que discute com Bruno Arleu ali no canto, no lado esquerdo do ataque do time do Santos. Ele realmente dá um carrinho, faz a falta no Giai, mas eu não vi que era para cartão amarelo não. O Giai simula bastante o toque ali, não foi nem uma chegada forte do Rony, mas o Giai faz, que pegou na canela e tal, e o Bruno Arleu entra na dele e dá cartão amarelo pro atacante do Santos. Palmeiras 3, Santos 0, 34 minutos da segunda etapa. O Palmeiras encaminhando muito bem a sua classificação, a próxima fase da competição. Dando giro pela Copa do Brasil, o Vasco com um a menos, Barros foi expulso no primeiro tempo, o Vasco vence o Vitória, 30 minutos da segunda etapa, 1-0, e pela Copa Sul-Americana, 32 minutos também da etapa final do segundo tempo, e o River bate o Santa Fé por 1-0, vai garantindo vaga nas quartas de final da Copa Sul-Americana, e terá pela frente o Cruz Maltino, o Clube Carioca, o Vasco da Gama, fechando aí as decisões, as vagas das quartas de final da competição. Esse jogo atrasado porque tivemos o terremoto na Colômbia, inclusive a Colômbia novamente sofreu hoje com um novo terremoto. 11 horas e 9 minutos. Voltamos à arena. Já temos a arena de volta. Quando tiver ok, pode me chamar, Gamarra. Pode me chamar.
0: Vamos aqui.
4: Então vamos lá. Então vamos lá, Gamarra.
0: Vamos lá então, Ilharão, ele dominou, rolou a bola para Gabigol, Gabigol toca a bola para Luan Pérez domina pela meia direita, abre a bola pela ponta para Davizinho domina para aqui no peixe, carrega em progressão, tá apertado, tá marcado, volta a bola pela meia para chegar do Gabigol, invertida de bola para Escobar domina, bico na grande área, John Arias, que jogo do John Arias, conseguiu roubar a bola do Escobar, carregou pelo setor de ponta direita, já tá no campo de ataque, ele evita a saída de bola com grande habilidade, aqui pelo lado direito, rolou a bola pela meia para Lucas Pereira tentou o passe, erra, recupera a equipe do Santos, fica com a bola Gabriel, bom tempo com a passada, largas, escapou no primeiro do segundo, grande jogada, tocou pro Gabigol que errou o passe, o Gabigol estragou ali a jogada do garoto, fica com a bola a equipe do Palmeiras, está jogando pelo setor esquerdo, carregou o Piqueires, abriu pela ponta, vai pra cima da marcação, domina, lançamento, Piqueires está na área, cruzou e tentou fazer o corta-luz, não tinha ninguém, aí não dá, né, pro John Arias fazer tudo, ele era pra ele estar lá, mas ele cansou, a bola passou por todo mundo, ficou a bola para a equipe do Peixe, com o Cristian Oliva, abre a bola pro setor de ponta, diga!
7: O Rony tomou cartão amarelo em um lance anterior, e aí a torcida do Palmeiras subiu o tom com ele, mandou ele tomar suco de caju e cantaram parabéns pro Palmeiras no aniversário do clube, viu, Gamarra?
0: Davizinho cruzou a bola pra área pro bom tempo, corta Andreas Pereira, tira dali, fica com a sobra aqui a equipe do Palmeiras com Giai, Giai recepcionou, mandou a bola para Flaco Lopes, protege diante da marcação, dá dura na jogada, bom tempo, a bola sai, a lateral Palmeiras.
2: Ô Gamarra, sim, me chama a atenção, é ingratidão, né? Rony foi fundamental na campanha do Palmeiras na Libertadores, foi escolhido ali o Rei da América. A torcida tem que também reconhecer o que o cara já fez pelo clube.
0: É, pô. É verdade, mas aqui no Brasil a memória é curta, viu? 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
0: É o Nova Brasil em campo para você, ligado conosco, obrigado pelo carinho da sua audiência. E vamos girar o tempo e o placar do Nova Brasil em campo! Chega na marca de 37 minutos da segunda etapa. Copa do Brasil, jogo de ida aqui na Arena do Verde, tem Palmeiras 3, Santos 0, Éber Lima.
4: Cleiton Gamarra, amanhã fechando as partidas de ida das quartas de final da Copa do Brasil às 8 horas da noite no Beira-Rio, tem Internacional e Grêmio.
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0: Posse de bola para o Palmeiras na linha defensiva, vem Murilo para a cobrança de falta, ele olha para a direita, olha para a esquerda, tá todo mundo marcado, solta curto, toca a bola para Andreas, Andreas volta a bola para chegar aqui, é do Murilo na quarta zaga para chegar no Barbosa, Barbosa recepcionou na perna canhota, lança a bola para metade do campo, para Heitor, mandou a bola pela esquerda, abre a bola pela lateral para Piqueires, recua a bola, tem gol na rodada, diga Weber.
4: Fagundes empata para o Santa Fé na Argentina, 36 minutos da etapa final, River Plate Santa Fé 1-1, a partida está indo para a decisão dos pênaltis, Gamarra.
7: Mudou,
0: diga.
7: Dupla mudança no Palmeiras, Gamarra, foram embora o Flaco Lopes, camisa 42, e também o Marlon Freitas, número 17. Entraram Emiliano Martínez, com a número 32, e Lucas Evangelista, camisa 30.
0: E aí, Gaviva, tem gente pra gente, Gaviva?
6: Tem o Evair, esse tem nome de palmeirense, hein? O Evair do Tremembé, dizendo que o Vitor Roque precisa voltar a jogar bem, precisamos dele. Júlio Santista, tô achando que o Santos vai ter dificuldade contra o Corinthians também. E tem áudio, vamos soltar o áudio aí, por favor, Celcinho.
9: O Weber e Celso, vocês acham que essa humilhação que o Santos passa é... O Weber e Celso, vocês acham que essa humilhação que o Santos passa é culpa de jogador A, B ou C, ou de diretorias que passaram por lá e acabaram com o Santos? Casão de Guarulhos.
10: Boa noite, Gavião. Aqui é o Nildo Moraes, saindo do trabalho agora e se acompanhando vocês, vendo o resultado agora, Palmeiras 3. Será que até que enfim o nosso Palmeiras desencantou?
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0: Vai, Gamarra! E o John Arias exuberante aqui hoje, hein? Ele tenta o passe, escapou da marcação, curto tiro dali, a zaga, a bola voltou ainda para a equipe do Santos, vai chegando com o Cristian Oliva, ele toca a bola pelo setor de meia esquerda para Gustavinho, do lado da bola para Davizinho rolou por dentro para bom tempo recuou a bola, Luan Pérez pela meia esquerda ainda, Luan soltou a bola pela meia para Cristian Oliva, devolve a bola para Luan Pérez, abre a bola pela lateral esquerda para Escobar recepcionou, chega na marca de 39, quase 40 minutos do segundo tempo, abre a bola pelo setor esquerdo, boa, chega aqui no Oliva, mandou para Escobar, escapou bem da marcação, fez a finta no GI, cruzou em cima da marcação. A bola vai embora pela linha de fundo, escanteio, Santos, Felipe.
7: E numa bela jogada do Escobar pela ponta esquerda, ele tentou fazer o cruzamento, o GI tava na contenção, deu o carrinho, mandou a bola pra linha de fundo, escanteio, cobrado pela ponta esquerda, Gamarra.
0: Batida curta aqui pela meia, dominou para Real, lançou pra entrada da área, preparou bem a batida pro gol em cima da zaga. A bola volta rebotada pra Barreal. Barreal abre a bola para Escobar. Teve desvio na marcação. A bola sai a lateral. Arremesso para a equipe do Peixe pelo setor esquerdo do gramado.
1: Muda.
0: Mais uma alteração.
1: Quinta e última de Abel Ferreira. Tá indo embora. Aplaudidíssimo. Esse sim, por toda a Arena Alviverde. João Arias. Tá indo embora com 11. Para a entrada de Felipe Anderson, número 7.
0: Acabou com o jogo, hein, Celso? João Arias hoje realmente
2: jogou muito.
0: Ninguém lembrou do Alan aqui, hein?
2: É, não, ninguém lembrou do Alan. E onde está jogando o Arias? Aqui do lado direito.
0: É, que é onde ele jogou, né?
2: Jogando aqui do lado direito, realmente ele começa a brilhar. E é um jogador muito disciplinado, taticamente. Ele ajuda aqui atrás o tempo todo. E quando tem a possibilidade de jogar ofensivamente, é um cara que faz a diferença. A posição dele é essa. O nosso ouvinte já tinha perguntado, sim, né, pro Gaviva. E é justamente isso. Tem que jogar esse lado aqui pra mim. Depois do Flaco Lopes, o grande nome do jogo.
0: Falta para a equipe do Peixe lá pela meia esquerda. Gabriel, bom tempo, vem pra cobrança. Vai mandar a bola pra área. Preparou o equilíbrio. Mandou em direção ao Ilharão. Toque pra trás, pra fora! Já que o Santos não faz, o Palmeiras quase deu uma forçaria, hein, Felipe?
7: Quase o Piqueires mandou a bola pra dentro do gol do Carlos Miguel. Depois levantamento na área do Gabriel Bontempo no segundo pau. O Piqueires não teve espaço de fazer um corte. Quase mandou a bola pra linha de fundo e escanteio pelo Santos, pro Santos. Pela ponta direita vem Gabriel Bontempo, Gamarra.
2: Ainda bem que você tá narrando, eu teria narrado o gol.
0: Vem o Bontempo pra cobrança, levantamento aberto pra área. Carlos Miguel! 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
7: Público.
0: Diga.
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0: Está jogando aí pelo Santos, lá pela linha defensiva, Cristian Oliva, ele muda o lado da bola da esquerda para a direita, para Davizinho, Davizinho recepcionou na perna da direita, volta aqui para a esquerda para Cristian Oliva, leva a bola até a metade do campo, pisa do Gabriel, que abre a bola pela lateral esquerda do campo, vai chegando, dominando com Escobar, Escobar para Barreal, diante da marcação, não consegue evoluir, portanto ele recua a bola pela linha, reconectando a jogada pelo setor ofensivo, a tentativa de passe, bate a bola na marcação, na tentativa do Escobar, e lateral já cobrado, reposicionada a bola com Escobar, Escobar recepciona, arremessou cobrado pelo Barreal, recua a bola pela quarta zaga, para Luan Pérez, ao William Arão, Arão lançou a bola na lateral direita pro garoto Davizinho, deu um toque de cabeça para Rony, muito forte o lançamento, jogo rolando com pão de alhozinho, da jogo!
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0: Vai sair jogando o goleiro. Olha o Carlão aí, ó. Levantou a bola de pé canhoto na metade do campo. Casquinha na bola do Heitor. Fica com a bola pela meia esquerda da equipe do Palmeiras com o Lucas Evangelista. Abre a bola para Piqueires. Andrés Pereira volta a bola para Murilo. Abre para Giai. Giai pela lateral direita. Recebe a bola. Pisa no campo de ataque. Não vê opção. Tá todo mundo marcado. Portanto, ele recua a bola pela linha. Lá pela zaga central para ele. Murilo. Murilo volta para Barbosa. Barbosa de primeira para Carlos Miguel. Não quis saber de brincadeira. Levantou a bola para ataque. Chega bem na cobertura, quartarão. Ficou com a bola a equipe do Santos. Escapada é boa do Gustavinho. Rolou pela meia esquerda pra chegada do Gabriel. Bom tempo. Abriu pela ponta pra Barreal. Barreal pra bom tempo. Bom tempo de primeira pra Escobar. Escobar na lateral esquerda. Profundo. Tocou a bola pra Barreal. Muito forte o lançamento. Ele conseguiu descolar o cruzamento pra mão do goleiro Carlos Vinho. Felipe.
7: Barreal até conseguiu impedir a saída da bola. Um passe forte do Escobar. Mas não conseguiu fazer um bom cruzamento. Mandou a bola nas mãos do goleiro Carlos Miguel. Segue 3-0 na Arena Palestrina, Gamarra.
0: É isso, sai jogando pela linha defensiva a equipe do Verde. O Palmeiras vai vencendo. Só se acontecer uma catástrofe lá na Vila pro Palmeiras perder essa vaga na CM. Recolheu o Carlos Miguel. Ele abre a bola pelo setor e passe. Aí o Carlão. Olha o Carlão errando o passe aí. Mandou a bola na placa de publicidade. Vai levar cartão jogador do Palmeiras, hein? Tirou a bola lá do potinho da bola ali. desnecessariamente. E o cartão subiu. Já já a confirmação do nosso Lucas Basile. Desnecessário.
1: Alexander Barbosa. Faltou um parafuso ali, né? Com certeza.
0: Sem necessidade. Vem o Santos. Bom tempo. Tenta passe para o Gabigol. Estica a perna. Murilo corta. Felipe Anderson para o rebote. Tenta o passe. Um pouquinho de falta de inteligência do Barbosa, hein?
12: É o Barbosa sendo Barbosa.
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1: Mais quatro.
0: Vamos até 49, portanto, placar é esse, 3 a 0 para a equipe do Palmeiras. Semana que vem, 9:30, lá na Vila, o Santos vai ter que subir a ladeira e o Palmeiras só manter o resultado. Fica com a bola pela meia esquerda, Cristian Lima rolou a bola para Gabriel, bom tempo de primeira para Barreal, no meio do caminho, Murilo cortou, a bola voltou para a equipe do Palmeiras, Andreas para Felipe Anderson, se atrapalhou no domínio, a bola saiu, passe também não foi tão bom assim, lateral para a equipe do Santos, já cobrado, recepcionado pelo Escobar, abre a bola pela ponta esquerda para Gabriel, bom tempo, ele limpa a marcação, muda o lado da bola, da meia esquerda pra direita, toca a bola pra William Arão, abriu pela lateral direita, olha o Davizinho aí, Davizinho dominou, Rony passou, ele rolou pra Rony, tentou o cruzamento, a bola bateu, explodiu na marcação do Piqueires, ficou com a bola ainda, Rony luta pela sobra, cai, falta! Falta pra cima do Rony aqui pela direita, falta pro Santos, Felipe!
1: E Emiliano Martins fica revoltado, porque na proteção do Rony Rústico, o volante palmeirense tentou afastar a bola, mas acabou atingindo o rosto do ex-jogador do Palmeiras, o Rony Rústico. Falta pela ponta direita, vem Barreal na bola, o Santos que tá respirando por aparelhos nesse final de jogo, tenta fazer um pra tentar chegar minimamente vivo na próxima semana na Vila Belmiro.
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0: Vem pra cobrança aí, Guilherme Peixe. É o Barreal, é isso, Felipe?
1: Isso mesmo, Barreal pela ponta direita, vem bola alçada na área, apenas Felipe Anderson na barreira alviverde.
0: Barreal, a bola, pô, bola perigosa, hein? Vem o Barreal, preparou, bateu direto pro gol, Carlos Miguel de soco tira, a bola volta pro próprio Barreal, disputa a bola com Felipe Anderson e ganha, escapa na marcação pela ponta, faz a finta, abre pro cruzamento, levantou a bola pro Gabigol, que não foi na bola, inacreditável! Nessa posição, centroavante não pode ter dúvidas. Tem que ir pra bola e definir. O Gabigol ficou parado e não fez nada, Felipe.
1: Fiquei com a impressão que o Gabigol não acreditou. Depois do cruzamento pela ponta direita do Barreal, o Giai foi acompanhando, quase acerta a bola de cabeça e ela passou sem tocar no defensor do defensor palmeirense. E o Gabigol não tava na bola. Não se atirou, não tentou a finalização. Ela passou e foi pela linha de fundo. 3-0 pro Verdão na Arena Palestrina.
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0: Minutinho para terminar, o Palmeiras conquista uma grande vantagem para levá-la para Vila Belmiro. Recolheu, dominou pela meia esquerda, a equipe do Palmeiras com Barbosa. Barbosa solta a bola pela linha, reconecta a jogada aqui pelo setor direito do gramado. Dá um tapa na bola pelo setor direito, organiza o time Maurício. Maurício para Andreas. Andreas dominou, puxou a bola pro pé direito, recua a bola pro goleiro Carlos Miguel. Ele não quer saber de dominar essa bola, ele manda a bola de primeira. Tá impedido. Impedimento do Giá, impedimento marcado, anotado. Jogo paralisado. Já confira comigo no replay, com o nosso Eber Lima repercutindo tudo o que aconteceu no jogo aqui. A vitória maiúscula do Palmeiras, mais uma goleada, quando nesse momento apita o árbitro. Termina o jogo aqui na Arena do Palmeiras e deu Palmeiras. Palmeiras 3-0 para a equipe do Santos. O Palmeiras encaminha sua classificação para as semifinais da Copa do Brasil. Vamos agora com a repercussão de tudo o que aconteceu aqui na Arena Verde. Confira comigo no replay com a apresentação dele. Ele vem aí. Vai daí, Weber Lima!
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4: 11 horas e 24 minutos. Terminou na Arena do Verdão e o Palmeiras praticamente garantiu vaga na próxima fase da Copa do Brasil, na semifinal da Copa do Brasil. Isso porque o Santos com esse time não tem condições de virar 3-0. 3 gols de diferença, não acredito que esse time do Santos consiga chegar a devolver esse placar para cima do Palmeiras, até pelo futebol que vem apresentando. O Santos realmente tem problemas do seu time, pela qualidade técnica também dos seus jogadores, e hoje ficou ainda sem Neymar, que poderia fazer alguma coisa diferente. Isso porque o jogador se recusou. Ele pode contar a história que ele quiser, ele está nas redes sociais respondendo a todo mundo nesse momento para falar que não, que a comissão técnica do Santos é que decidiu pela a sua não participação, né? Isso é uma grande balela, uma grande mentira, né? E na verdade ele abandonou o Santos em um momento que o clube precisava. 11 horas e 26 minutos e ficará pior, hein? Ficará pior porque, pelo que eu estou vendo, a chance do Santos cair, ela é gigante, e cair com o Neymar, que abriu mão de ajudar o clube em momentos importantes como o de hoje. 11 horas e 26 minutos. Lucas Basílio, seu destaque nessa vitória do Verdão, 3-0, encaminhada a classificação do Verde às semifinais da Copa do Brasil, Lucas.
1: Mais do que festejado, eu dizia sobre o terceiro gol, né, que o Flaco Lopes foi lá agradecer, reverenciar o Giai, mas agora, após o apito final, não poderia ser diferente. Flaco Lopes, eleito melhor em campo, artilheiro do jogo com 2 gols, chegou a 21 nessa temporada de 2026, é o artilheiro máximo do Palmeiras no ano e tem que ser realmente elogiado. Vem jogando muita bola o argentino, que inclusive até final de Copa do Mundo disputou. Não entrou em campo, mas estava lá com o grupo da Argentina, vice-campeã mundial. Fato é que o que a gente observa aqui, Weber, é uma alegria, uma satisfação, mas não é aquele alvoroço já de garantido entre os 4 melhores da Copa do Brasil, né? Palmeiras tenta manter os pés no chão, afinal de contas, ainda tem o jogo da semana que vem, mas como você disse, e eu concordo plenamente, é praticamente impossível. Pelo que o Palmeiras vem jogando, não só esse ano, mas nos últimos anos, pelo que o Santos vem apresentando nos últimos tempos, que o Palmeiras deixa.
4: É difícil, difícil mesmo do Palmeiras perder esta vaga, a próxima fase da Copa do Brasil. Daqui a pouquinho a gente volta lá para a Arena do Verdão, na Zona Oeste de São Paulo, Gaviva. E o pessoal que participa aí, Gaviva, pelo 11 994 33 21 21, Gaviva. Gaviva, o Gaviva, não tô ouvindo o Gaviva não, cadê? Fala aí, Gaviva. Sem o Gaviva também. Sem o Gaviva, daqui a pouquinho voltamos com o Gaviva. Precisa avisar lá o Cuca, hein? É o seguinte, 11 horas e 28 minutos no futebol da Nova Brasil, tá terminando o jogo lá em São Januário, 50 minutos da segunda etapa.

0: aqui. Quanto tempo? 17 minutos do primeiro tempo, quer dizer, jogou praticamente toda a partida o Vasco com um jogador a menos e mesmo assim venceu Vitória por 1-0. E tá terminando na Argentina, vamos às penalidades, que coisa, hein? Que fase vive o River Plate. Para vocês terem uma ideia, o time tem o Beltrán no gol, o Montiel, o Martínez quarta, Otamendi, Acuña na lateral esquerda, Aníbal Moreno, Andrada, Galvão, Almada, o Thiago Almada aí que estavam brigando aí, Flamengo e Palmeiras brigando pelo Thiago Almada, Ángel Correa e Driussi, depois entrou Borré, depois entrou Fausto Vera, Juan Mesa, Joaquim Freitas, enfim, tem um bom time, pelo menos no papel, o time, o clube, o River Plate montou uma boa equipe no papel, mas empata com o Santa Fé em 1-1, primeiro jogo na Colômbia, 0-0, e vamos às penalidades para descobrir quem será o adversário do Vasco da Gama nas quartas de final da competição. Gaviva, o pessoal que participa, Gaviva!
1: Opa, Weber, tá aqui a audiência feminina Nova Brasil, que bacana, a Rose, a Carla, Patrícia e a Aninha, palestrinas ligadas na Nova Brasil, feliz, né, aniversário do Verdão e ainda com 3-0 em cima do Peixe. Serginho de Ribeirão Preto, hoje o Maurício me pareceu muito ansioso para fazer um gol. O Xavier Santista, ele fala que nervoso ter o Neymar e não poder usar. O Tarciso de Campos Elíseos, Palmeiras, precisa de mais gols. O Santos na Vila é perigoso, precisava de mais gols, diz ele aqui, mas 3-0 tá bom demais. Paulo Augusto, o Santos deveria ter entrado com o time todo reserva, não pode correr risco de perder jogadores no Campeonato Brasileiro, Weber.
0: Vamos ao Arena do Verdão, ainda temos Lucas Basílio e Felipe Oliveira no campo ou não?
2: Acho eu tô que... por aqui, Weber.
0: Ah, então o seu destaque do Peixe, Felipe.
2: Só pra gente confirmar, né, o destaque do Peixe. O Santos que não conseguiu ainda vencer, avançar nas quartas de final da Copa do Brasil, desde a final justamente contra o Palmeiras em 2015, quando o Santos foi vice-campeão da competição. Desde então, essa é a quinta vez que o Santos chega à fase de quartas de final e dificilmente, diria que é um resultado praticamente irreversível, não vai conseguir alcançar a semifinal da Copa Nacional. Mais uma possibilidade. O Santos tem agora um confronto importantíssimo e dificílimo neste final de semana contra a equipe do Corinthians. Às 16 horas vai até o Itaquerão, até a Arena Corinthians, para enfrentar o Timão na casa adversária. Jogo de 6 pontos para a equipe do Santos, que também luta contra o rebaixamento no Campeonato Brasileiro. Duelo praticamente irreversível, hoje um resultado praticamente irreversível. Na coletiva, acho que o assunto principal será se foi escolha dele, escolha de Neymar, escolha do staff do Neymar, escolha de comissão técnica do próprio Cuca. Já já a gente vai escutar o técnico santista e essas dúvidas serão respondidas, Weber.
0: E na verdade a gente não vai acreditar em nenhuma das versões aí. O que eles contaram é tudo balela. A gente vai pro rápido break, daqui a pouquinho Celso Cardoso, Cleiton Gamarra, a gente vai curtir os gols. Rápido break, voltamos já já no melhor pós-jogo do rádio, no Confira Comigo no Replay, com pão de alhozinho. 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

0: 11 horas e 37 minutos no futebol da Nova Brasil. Vamos até a meia-noite e meia, trazendo tudo o que acontece lá na Arena do Verdão, no pós-jogo, com os atletas, as entrevistas coletivas do Abel Ferreira, do Cuca. Vamos ficar ligados nessas coletivas para saber a versão do Santos e a do Cuca na questão do Neymar, que não esteve hoje aqui em São Paulo para disputar uma partida importante pelo clube que o paga, né? Paga salário ao Neymar para ele jogar futebol. E ele se negou, né? Estão falando aí, estão com essas conversas fiadas aí. Não acredito nada disso. De preservar, nada disso. É mais uma desculpinha, é mais uma desculpinha. Bom, bola, a bola já parou de rolar lá na Argentina e estamos nas penalidades. Neste momento, o River Plate chega ao terceiro gol e o Santa Fé desperdiçou o seu terceiro, a sua terceira tentativa. Portanto, penalidades 3-2 para o time da Argentina, que precisa fazer mais dois para garantir vaga nas quartas de final da Sul-Americana. E garantindo vaga, terá pela frente o Vasco da Gama, que teve uma confusão lascada lá no Rio de Janeiro, para cima do quadro de arbitragem de alguns funcionários do Vasco da Gama. O Vasco venceu por 1-0 com um a menos desde os 17 da primeira etapa. Bom, 11 horas e 38 minutos antes do Celso Cardoso, para você palmeirense que já está no caminho de casa ou que está nos arredores da Arena Verde na Zona Oeste de São Paulo, ou para você palmeirense no YouTube curtindo o futebol da Nova Brasil no seu rádio, no seu aplicativo, você vai curtir agora no Confira Comigo no Replay os gols do Verdão, os gols do Palmeiras na voz de Cleiton Tom Gamarra.
1: Ele fica com a bola, retorna a bola pela meia para Gustavo Gomes, para Andreas. Andreas dominou, perna direita, soltou, grande passe para Flaco, bateu pro gol! Gol!

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faz a festa da torcida do Palmeiras aqui na arena e em todo o Brasil. O Flaco Lopes é embaçado. O Flaco Lopes é muito embaçado. Vem John Arias, escapou na marcação, invadiu a grande área.

Williams, que escapou da marcação do Barreal, rolou a bola pra trás, teve desvio, a bola caiu na meia lua da grande área, pro Marlon Freitas, o Brazão foi buscar, fez a defesa, mas deu rebote no pé do Andréas, que na linha de frente da pequena área, lado direito, mete a chepa na bola e manda a bola pro fundo do gol. Andréas Pereira faz a festa da torcida do Palmeiras aqui na Arena do Verde e em todo o Brasil. O Andréas Pereira é embaçado. O Andréas Pereira é muito embaçado. A bola pela meia para Marlon, Marlon para John Arias, Arias domina, abre a bola na linha de fundo para a chegada do Gia, cruzou para a área, toca de cabeça!

Palmeiras. É do Verdão. Jogada iniciada pelo John Arias. De pé em pé o Palmeiras. Marlon Freitas, John Arias tocou pro Giai, que deu uma assistência pro

0: 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Você curtiu aí os gols do Verdão na voz do nosso Cleiton Gamarra. Celso Cardoso e os repórteres, quando quiserem chamar por conta das coletivas dos treinadores, podem chamar. Mas Celso Cardoso, em relação a esse atropelo do Palmeiras, olha, Celso, sem sacanagem, no mínimo 6. Poderia ser, no mínimo, poderíamos ter uma goleada muito maior hoje na arena do Palmeiras. O Santos pediu para tomar 6, 7, 8 gols e, olha, foi salvo por eu não vou falar que é um preciosismo de alguns jogadores do Palmeiras. Mas o Maurício quis dar cavadinha. O Giá eu já não vou falar, porque eu acho que já não é falta de competência mesmo, Celso. Mas o Vitor Roque completamente fora do jogo. O Arias fez uma jogada que era para ser um gol de placa. Ele deveria ter sido fominha, ter tentado fazer o gol, que ele, se ele faz, é um gol de placa na arena do Palmeiras. E ele tocou pro Vitor Roque, foi tentar dominar a bola e se atrapalhou tudo. Vitor Roque completamente fora do jogo, Celso, não consegue jogar o futebol que já jogou um dia na vida, Celso.
1: Não consegue jogar. O Arias se achou nessa posição, né, jogando aqui pelo lado direito como atacante, fez uma jogadaça. E ele preferiu, e acho até que a opção dele de servir o Vitor Roque foi inteligente, porque como tinha toda a marcação em cima dele, no que ele toca, o Vitor Roque ia ter o gol vazio. Só que o Vitor Roque domina mal a bola, depois chuta pior ainda. O Vitor Roque destoa, né, desses jogadores que brilharam pelo Palmeiras hoje, especialmente o Arias e também o Flaco Lopes, que marcou 2 gols. Weber. Eu contabilizei aqui 7 grandes chances do Palmeiras. Teve o do Giai, caiu no pé errado, o Giai não é o cara, teve com o Maurício, teve com o próprio Arias, que depois perdeu também o Vitor Roque. Enfim, o Palmeiras poderia ter feito 7-0 hoje. 7-0, 6-0. O resultado para o Santos, olha, 3-0, concorda comigo que já é um chacoalhão, um mata-mata de Copa do Brasil? Mas o Santos tem que agradecer muito. E aí eu quero ver como é que vai ser o clima lá na Vila agora, sem Neymar aqui, com o Gabigol entrando no segundo tempo, sabe? O Santos é grande, gente. Então não pode vir para um jogo contra o Palmeiras como veio. E olha, tem que dar graças a Deus, que poderia ter sido uma goleada histórica e ao mesmo tempo um vexame histórico. Eu acho que a classificação já era, mas pelo que a gente viu aqui, ficou de bom tamanho que o Santos ainda pode sonhar fazendo 1 ou 2 gols lá de repente, por circunstâncias de uma partida de futebol. Mas hoje ele tomou um amasso. Foi um amasso e tanto.
0: Neymar vai resolver, Celso. Neymar vai resolver no segundo jogo. Agora com 3-0 nas costas, como faz, né? Se ele estivesse hoje em campo, a situação poderia ser outra, né? Porque é aquilo que eu falo, um jogador de alto nível, ele chama a atenção, né? Ele, treinador adversário toma um certo cuidado. E não deu para entender a questão do Gabigol, Celso. Não deu para entender essa questão do Gabigol ficar no banco de reservas no início da partida. Deu para entender, Celso?
1: A não ser que o Cuca tenha, já que ele já não pode mandar em relação ao Neymar, pelo menos em relação ao Gabigol, ele quis mostrar para ele que ele manda, entendeu? Então, se ele sacar, não adianta fazer biquinho, e deixou no banco meio uma represália. Isso aqui é percepção, não é informação. Mas acho que pode ser, sim, que o Cuca colocou o Gabigol no banco para mostrar quem manda.
0: Olha, impressionante lá na Argentina. Estamos chegando 1, 2, 3, 4, 5, 6, 7, 8, 9. 9 penalidades para o River, 9, o nono vai ser batido agora pelo Santa Fé. Tá 6-5 para o River Plate. O River Plate teve a possibilidade de acabar nos 5 chutes, né? Mas aí o jogador do River errou a última penalidade, o Santa Fé empatou. Aí o River perdeu.

0: o Santa Fé perdeu. O River fez, o Santa Fé fez. Aí o River perdeu, o Santa Fé teve a possibilidade de eliminar o River Plate duas vezes nos alternados. Erraram de novo. Errou de novo o jogador do time colombiano. Só que agora o River fez. O Santa Fé tem de converter para continuar na briga por uma vaga e converteu. 6-6 no alternado, vamos ao décimo. Daqui a pouquinho os goleiros irão cobrar também lá na Argentina. River Plate 1, Santa Fé 1. Tem coletiva do Abel Ferreira, é isso, Lucas Basílio?
1: É isso, começou a entrevista coletiva do técnico do Palmeiras após essa vitória por 3-0. Vamos ouvir o treinador Alviverde falando após essa vitória que encaminha a classificação na Copa do Brasil diante do Santos aqui na Arena Alviverde. Vamos lá.
2: Vamos. Abel, boa noite. Gustavo Soler da TMC. Uma noite muito especial, né, para o torcedor palmeirense no dia do aniversário do clube. Uma vitória importante num clássico contra a equipe do Santos, mas queria a sua avaliação não só do jogo, mas das mudanças que você acabou fazendo, né, para a partida de hoje. O John Arias jogando agora pelo lado direito desse setor do meio barra ataque, o Maurício virando seu meia pela esquerda. Como foram as conversas com esses jogadores para a montagem do time de hoje para essa partida contra o Santos? Boa noite.
3: Boa noite. Olha, em primeiro lugar eu gostaria de dar os parabéns ao nosso Palmeiras. Em segundo, dedicar esta vitória ao Lito e que Deus lhe possa dar toda a força que ele precisa e que continue até ao fim, que não desista, é o que eu lhe posso dizer. Em relação à pergunta, é um dia especial para todos nós, não é só para os nossos torcedores. Palmeiras é de todos nós, é dos torcedores, é da comissão técnica, é dos jogadores, é do staff, é dos funcionários, é todos aqueles que gostam e amam e seguem o Palmeiras. Portanto, hoje é um dia especial para todos nós e, logicamente, também para os nossos torcedores, porque fazem parte daquilo que nós chamamos a família Palmeiras. Desde 2020, desde que eu cheguei ao Palmeiras, a única constante que existe, pelo menos para aqueles que são mais atentos e entendem, a única constante é a mudança. Mudança a todos os níveis. Criamos internamente, com a ajuda de todos, uma cultura. Para se criar uma cultura tem que se criar hábitos. E para se criar hábitos é preciso uma exigência. E para criar exigência é preciso processos. Eu falo daquilo que eu conheço. Nós sabemos que o Palmeiras tem 112 anos de história. Vocês olham para essas paredes que estão aí. E o último sou eu, mas eu só sou porque os outros foram, ou eu sou porque os outros foram. E portanto, tem sido esta a minha sina como treinador, é todos os anos andar à procura. Foi assim no Braga, vendendo muitos dos melhores jogadores que tínhamos. Foi assim no PAOK, no Braga, 2 meses e meio na formação, em que vendemos um jogador da formação, na equipa principal 2 anos, em que vendemos 2 ou 3 jogadores e andamos sempre à procura de soluções. No PAOK, idem aspas, e no Palmeiras então 6 anos de trabalho e uma dificuldade e um desafio muito grande estar sempre à procura de soluções de jogadores que são vendidos por valores que permite hoje ao Palmeiras muitas vezes dizer que não, hoje, mas se vocês se lembrarem, as minhas 2 primeiras contratações que fizemos foi o Kusevic e o Breno. Há 2 anos atrás, muitos acusavam a nossa presidente por não contratar, por ser uma pessoa visionária, por ser uma pessoa que entende e percebe o futebol mais que muitos e sempre olhou para o futebol com responsabilidade, sem perder a ambição de lutar sempre por títulos. E como tu disseste bem, parece que é fácil. Tu olhas para as equipas que estão no Brasil, quantas apostam como nós apostamos nos jovens e que lutam pelos mesmos objetivos. Nenhuma. Portanto, é mérito muito daquilo que se faz na formação e no recrutamento da formação. Todas vocês sabem que a nossa Presidente investe muito, juntamente com a sabedoria do nosso Diretor João Paulo, naquilo que tem a ver com o recrutamento. Vocês sabem que nós temos, não há nenhum jogador que suba à equipa profissional vindo da base sem o Castanheira dar o aval dele, não há nenhum. O Castanheira é a pessoa responsável da comissão técnica a dar o aval para esses jogadores subirem, e o treinador decide, como estavas a dizer há pouquinho, decide quando é que deve ir, os jogadores devem ir para a Disney, ou quando é que deve treinar, quando é que deve meter. Tenho a certeza hoje que o Heitor entrou hoje e estava todo cagadinho. Faz parte, é bom que ele entenda que a cobrança é grande, mas é assim que começa, aos pouquinhos, um bocadinho de cada vez. Hoje 5 minutos ali, mais 20 aqui, e é isto que lhe vai dar também ao longo do tempo, como temos feito com muitos aqui. Parece fácil, mas é um trabalho feito não só pela base, não só pela comissão técnica, também pela nossa Presidente Leila Pereira, também pelo nosso Diretor Barros, que poucas pessoas sabem o quanto ele cuida e trata, não só daquilo que ele faz dentro do CT, mas sobretudo extracampo. E não posso deixar de não falar de todo aquilo que é o nosso staff, o nosso núcleo de saúde e performance, da nossa nutricionista, da nossa psicóloga, de todos os recursos que nós temos dentro do clube que nos ajudam a que estes jogadores sejam, entre aspas, formados na base, educados na base, mas exponencialmente potenciados na equipa principal. Fruto desta organização, fruto destes processos, e ao longo de 6 anos, como vocês podem ver, criamos uma cultura. E sorte tenho eu, muita sorte, já disse isso, que me dá o... Olha para a comissão técnica muito para além daquilo que são os resultados esportivos. Porque os resultados esportivos podem vir, podem não vir, mas tudo que tem a ver com processos, com gestão, com métodos, está muito bem evidente para aqueles que querem ver. E, portanto, agradeço todos os dias a confiança da nossa Presidente, que vê muito para além daquilo que toda a gente olha, que são os resultados, e ela vê muito para além daquilo que são os resultados esportivos.
4: Abel, tudo bem? Bruno Milhoz, Rádio Bandeirantes. Na última fase dessa competição, o Palmeiras venceu por 3-0 na ida. No jogo de volta, você optou por dar descanso a alguns jogadores. Você crê que nessa fase vai ser possível fazer isso de novo contra o Santos na Vila Belmiro? E dentro dessa questão que fala sobre a parte física, tem preocupação em relação ao Gustavo Gomes, que saiu no intervalo? Teve alguma questão em relação a isso?
3: Falar mais uma vez, o futebol brasileiro não perdoa a ninguém. Não é só os jogadores, é os jogadores, é a comissão, é as comissões técnicas, porque também viajamos, também ficamos sem dormir, também cansamos. O nosso elenco está bem enxuto. Pena que temos 2 ou 3 lesionados que nos dariam outras soluções, mas nós sabemos, nesta maratona que é os jogos que temos, é fazer a análise e perceber o que é que tem o Arias, perceber o que é que tem o Gomes. Já vos disse, não vou descansar ninguém, vamos apostar tudo em todas as competições e no final vamos ver o que é que nos toca.
5: Abel, boa noite. Maurício Ferreira, da Rádio Band News FM. Duas perguntas, por favor. A primeira, como você analisa o jogo? A gente está falando de um placar de 3-0, mas que pelas chances do Giai, do Maurício e do Vitor Roque no segundo tempo, hoje o Palmeiras poderia ter conquistado uma vantagem já, quem sabe, aí de 6-0 no marcador para o jogo da semana que vem. Como funciona a cabeça do treinador em analisar o jogo de hoje, sabendo que essa vantagem poderia ser muito maior, já pensando também para o duelo de volta? E uma segunda também, se me permite, ainda em relação à primeira pergunta feita sobre o Arias. Pela direita, no Fluminense, que ele também teve um grande destaque. Claro que tem o prejuízo da saída do Alan, prejuízo técnico, né, não financeiro, mas se você entende que também vai dar para potencializar o John Arias nesse time do Palmeiras, colocando ele pela direita, como foi no jogo de hoje. Obrigado.
3: Não, o Arias, quem o potencializou foi a nossa Presidente, que pagou por ele. Vendemos um por 40 milhões e pagamos 25 por este. Acho que é um jogador e as conversas que tive com ele foram espetaculares. Professor, eu jogo no meio, eu jogo na esquerda, eu jogo na direita. Isso é fantástico. Mas onde é que tu realmente gostas mais de jogar? Ele disse-me, eu sempre gostei de jogar pela esquerda, pela direita. Isso pode ser mais difícil jogares pela direita. Houve dois ou três jogos que acabou por jogar em função daquilo que tinha sido o rendimento do Alá, mas nós sabíamos, portanto, nós conhecemos muito bem os jogadores e mais do que conhecer os jogadores falámos com os jogadores. Temos o Filipe que também pode fazer essa posição, temos o Kelvin que também pode fazer essa posição, cada jogador com as suas características. Desde que estou aqui já jogámos em vários sistemas, alguns mais fixos, outros mais híbridos. Lembro perfeitamente, por exemplo, da grande vitória que fizemos aqui contra a LDU, em que jogámos com três zagueiros, belíssimo jogo que fizemos. Mas depois nós temos que pôr na equação o adversário. Nós sabíamos que a forma como o Cerro marca, a forma como o Santos marca, é diferente de outras equipas, como por exemplo Fortaleza marca, há equipas que marcam zona, há equipas que marcam individual com sobra. Nós sabíamos que o Santos fazia uma marcação individual com sobra, era fundamental nós podermos ter uma dinâmica que pudéssemos desposicionar estas marcações, e nós sabemos o quanto é difícil e a frescura física que tu precisas ter para jogar em marcação individual. E acho que, como tu disseste bem, acho que, respondendo à segunda pergunta tua, do jogo, acho que fizemos um jogo consistente, fizemos um bom jogo, com boas dinâmicas, tendo em conta as características do nosso adversário. Volto a referir, porque nós no Palmeiras não jogamos sozinho, às vezes jogamos mal, muitas vezes por mérito do adversário, outras vezes jogamos mal por falta de inspiração, às vezes jogamos mal porque nem todos os jogadores estão no mesmo nível de forma. Mas não posso deixar de concordar contigo que tivemos duas ou três oportunidades que não podemos falhar. Não podemos falhar, eles sabem, mas faz parte do futebol. Como humanos que somos, vamos errar. Eu sei que eles não queriam errar, e se havia alguém que queria fazer golos eram eles. Não deu, vamos, acho que é uma vantagem interessante, mas temos que fechar a eliminatória lá.
0: Portanto, aí a entrevista coletiva do técnico Abel Ferreira. A gente vai ouvir o Cuca, mas antes, break rapidíssimo e a gente volta no Confira Comigo no Replay, o melhor pós-jogo do rádio, com pão de alhozinho. 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

0: Já entramos na quinta-feira, 12:02. 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Vamos ouvir agora a coletiva do técnico Cuca, todo mundo aguardando para ouvir o que o Cuca vai dizer em relação a Neymar. Vamos então à entrevista coletiva do técnico do Santos. Vamos ouvi-lo.
1: Uma questão tática que você iniciou o jogo. O meio-campo do Palmeiras, costumeiramente nesses jogos, nessa temporada, é dado o ritmo pelo Marlon Freitas. Você começa o jogo praticamente com o Gustavinho ali na cola, que é o cara mais capaz ali de fazer uma perseguição. Depois você leva o Gustavinho lá pro lado direito para ajudar o Igor Vinícius. É quando, na minha visão, vendo do campo, o Marlon começa a ditar o ritmo como ele tem feito toda a temporada. Por que dessa mudança? Sabendo que o meio-campo do Palmeiras tem essa qualidade, principalmente essa velocidade na troca de passes, a partir daquele momento começam a sair os gols. Obrigado.
2: Boa noite. Sim, você viu bem, eu iniciei com 3 volantes, com o Gustavinho mais adiantado, fazendo esse trabalho. E daí no jogo começou a sobrar o lado esquerdo do Palmeiras, com o Piquerez, que nós tivemos que fazer esse balanço para o lado direito, e automaticamente sobra-se um volante, né? Mas um volante não pode ser o responsável direto por ações, né? Ele teve um bom desempenho, mas a gente tinha o jogo controlado. O jogo estava mais para nós naquele momento. Tínhamos perdido uma grande chance com o Igor. Estava mais para nós naquele momento do que para o adversário. Eu não me lembro deles terem tido uma chance clara e num chute lá de fora da área, até despretensioso. Acabou fazendo o gol. O Flaco Lopes e dali para frente desestabilizou, porque tomamos o segundo gol em cima da hora, os 45, 46, se muda 1-0 é outra coisa, né? Quando muda 2-0, nós já tínhamos em mente as trocas que nós fizemos, só que o adversário se posta bem no plano de contra-ataque e nós cedemos diversos contra-ataques para eles no segundo tempo. Poderia o Palmeiras ter feito o terceiro gol antes, né? Nós poderíamos também ter feito antes um gol com o Arão de cabeça e entraríamos no jogo. Enfim, foi um segundo tempo muito ruim, que não deu nada certo e automaticamente veio a derrota.
3: Cuca, boa noite. Anitta Efraim aqui do canal Gold. Hoje o Santos entrou com uma postura em que pouco parecia um jogo de mata-mata e pouco parecia um clássico. Ao mesmo tempo que a gente sabe que o Santos tem sido eliminado pelo Palmeiras em disputas de mata-mata muitas vezes nos últimos anos, tem uma frustração muito grande da torcida. O que você acha que falta para que o elenco do Santos, ou até a comissão técnica do Santos, faça com que os jogadores compreendam para o torcedor um peso de um jogo como esse?
2: Não, eu hoje... Qualquer crítica em relação a nós, a mim, vocês têm toda a razão, porque quando você perde um clássico de 3-0, não tem justificativa e nem eu quero achar justificativa para isso. O maior responsável sou eu. Se as coisas não fluíram como eu imaginei, é porque foi erro meu e eu assumo a responsabilidade maior da derrota, lógico, né? Que o jogador também tem participação, isso é óbvio, todo mundo sabe, mas eu assumo sem dúvida nenhuma a maior parte também. O que vier de crítica, principalmente o torcedor do Santos, tem toda a razão. A gente tem que entender que jogos decisivos assim, a gente tem que jogar melhor, tem que ter mais espírito, mais alma, e quem sabe mais para frente ainda a gente possa entender melhor em outras competições também, ou na própria competição na quarta-feira que vem.
4: Cuca, boa noite. Felipe Meroy, ouvinte Santos. Você citou agora o torcedor do Santos não comemora um título há 10 anos, eu sei que você não está aqui há 10 anos, não estou julgando isso 10 anos para você, mas querendo ou não, o Santos vive em 3 competições e uma pode ter acabado hoje. Como justificar para o torcedor, então, que há 10 anos não comemora o título, a ausência, na verdade, escrito por ele mesmo, do jogador mais caro e supostamente o melhor jogador do time? E além disso, como foi citado, você disse até parte da culpa pode ser sua, o Arão no final do jogo fala o seguinte: a postura da gente não foi uma postura digna do Santos e nem da grandeza do jogo. Por isso que perdemos por esse placar. Jogamos muito mal, eles poderiam ter feito mais gols. Como é que justifica então para o torcedor a ausência do Neymar, segundo ele, por escolha da comissão, e a aspa do Arão para o torcedor que está sofrendo há tanto tempo?
2: A ausência do Neymar tem suas razões, vocês sabem. Então foi o tal do controle de carga, ele não poder ter uma sequência em poder desenvolver o futebol dele, né, ao natural, jogando hoje, jogando domingo que vem, jogando na quarta que vem, o segundo cartão, os dois cartões que ele tem. Então uma série de fatores fez com que a gente tomasse essa decisão. Ele tá isento, por ele teria vindo jogar. Então é uma responsabilidade da comissão técnica também. E a outra, o que que era?
4: Não,
2: ele está criticando a ele, a mim, aos companheiros, porque é verdade. É verdade, o que ele falou é pura verdade.
5: Cuca, Felipe Camargo, de Olho no Peixe. 3-0 contra, é possível ainda buscar reverter isso, ou dentro dessa maratona é focar no Campeonato Brasileiro, porque o Santos vive uma realidade bem complicada, você tem dois jogos seguidos fora de casa e corre o risco, em caso de tropeço no domingo, de voltar à zona do rebaixamento. É possível sonhar com a Copa do Brasil, ou agora é hora de focar no Brasileiro?
2: Focar no Brasileiro, domingo é o Corinthians, outro grande adversário, nos remontar, juntar forças um do outro, de onde a gente puder, de todas as formas. O momento vai ser duro, porque nós não representamos bem ao clube, ao torcedor, e isso aí é inadmissível, principalmente para o torcedor, ele tem toda a razão, e nós temos que nos fortalecer mais, né? Em todos os sentidos. Domingo é outra competição, é outro jogo, e daí a gente vê o que acontece domingo para pensar na quarta-feira. Mas futebol, tudo pode acontecer.
6: Vamos à última pergunta.
2: Não precisa a última, não, pode deixar. Segue o baile. Tá bom, vai lá, já vai.
7: Cuca, tudo bem? Já foi questionado sobre a questão do Neymar, mas agora eu pergunto sobre o Gabigol, porque é do torcedor de esperar que, quando você não tem o Neymar, que é o seu grande jogador, você tenha o artilheiro, aquele que é o terceiro maior artilheiro da Copa do Brasil, artilheiro do Santos na temporada, muito participativo. No jogo passado, ele saiu um tanto quanto infeliz com a troca. Você até falou na coletiva que era mais fácil você entender ele do que ele te entender naquele momento. E hoje ele acaba indo para o banco de reservas em um Santos que não conseguiu, com a figura do Cabadeiro, ter esse centroavante, esse jogador com presença ali, para pelo menos segurar a bola no primeiro tempo. Qual foi o critério e o que tirou o Gabigol dos titulares de hoje?
2: Não tem um motivo, né? Nós começamos numa estratégia, nós não conseguimos segurar a bola no segundo tempo também, tampouco finalizamos. Então a estratégia, até tomar o primeiro gol, ela estava dentro do script, nós estávamos até com o controle do jogo. A partir dali, tudo que você falar, você tem razão.
8: Cuca, boa noite. José Edgar de Matos, do GE. Muitos comentou nos últimos dias sobre a possibilidade da contratação do Arthur, né, volante do Grêmio, teve um nome vinculado ao Santos. Claro que é uma barreira complicada que o clube vive com a questão do transfer ban, mas quero te perguntar se você, né, pode passar informações para o torcedor em relação a esse nome, se há uma negociação em andamento, se é um jogador que te agrada, afinal, em que pé se encontra esse possível reforço para o Santos para esse segundo semestre?
2: Nós perdemos 6 jogadores na janela, perdemos 6, não contratamos 6. E faz falta para qualquer equipe, elenco. Então a gente tem tido baixas, né? Como hoje tivemos mais uma vez o Lucas.
0: Meia-noite, 12 minutos. Portanto, aí um trecho da entrevista coletiva do Cuca. O Cuca que falou sobre a questão do Neymar, que eu não acredito, até porque eu não quero ensinar jornalismo para ninguém. Mas o repórter tinha que perguntar pra ele: Cuca, por que o Neymar... isso que eu falo, rapaz. Daí me irrita um pouco. Por que o Neymar não estava hoje aqui na Arena do Palmeiras? Essa era a pergunta. O cara já começa dando a letra por Cuca. É, você podia falar aí que a comissão decidiu. Você não sabe, você não tem certeza, meu amigo. Jornalista tem que perguntar, não tem que comentar. Repórter tem de perguntar. O outro fez uma pergunta de quase um minuto para uma resposta de 15 segundos do Cuca, cara. Essa molecada hoje mais nova do jornalismo parece que não tá desaprendendo, pô. Pergunta pro cara, por que o Neymar não estava aqui hoje? Numa dessa ele ia descobrir uma contradição. Ou eu tô errado, Celso Cardoso? O cara poderia virar e falar assim, não, ele não veio porque ele não joga na grama sintética. Já ia haver um conflito aí, uma contradição. Celso Cardoso em relação às coletivas do Abel Ferreira e também no Cuca.
6: Bom, vamos lá. Primeiro, vamos começar pelo Cuca, né? Vamos de trás para frente. Então, é comum você ouvir em coletiva teses, né? Não são perguntas objetivas e diretas. Mas parece que a pessoa está mais preocupada em fazer uma pergunta impactante do que ter uma resposta impactante. E convenhamos, o mais importante é uma resposta impactante, então normalmente isso vem com perguntas mais objetivas e diretas. O Cuca também não me convenceu muito em relação ao Neymar. De qualquer maneira, ele disse que é o controle de carga. Ele colocou um monte de coisa, né? Controle de carga, cartão, isso, aquilo, para justificar a não presença do Neymar. E do Gabigol também ele deu uma ensaboada, né? Não tinha uma razão específica. Mas a razão específica, para mim, está muito clara. Eu vou colocar o Gabigol no gol, no banco, para mostrar para ele quem manda. E não ficar fazendo biquinho quando é substituído. Mas eu concordo com ele também, Weber, quando ele fala, ele faz o desenho do jogo. O Santos não estava mal no começo do jogo, não. O Santos estava lá com uma postura pragmática, tentando explorar o contra-ataque. Quando conseguiu o contra-ataque, o Igor Vinícius não fez o gol. E o Palmeiras acha um gol na falha do Brazão, né? Então, o Palmeiras acha o gol na falha do Brazão. Faz 2-0 no segundo tempo, que depois do gol o Santos se descontrola. E o Palmeiras constrói, poderia ter feito 6-0 aqui, porque no segundo tempo o Cuca abriu o time. Ele abriu o time de tal maneira que o Palmeiras criou uma, criou duas, criou três. E se tivesse um pouco mais inspirado, o Palmeiras teria conquistado uma goleada maior. Sobre o Abel estava mais... O Abel, quando ele não está muito irritado, ele está prolixo. Hoje ele realmente... A pérola dele foi que o Heitor entrou cagadinho, o meu querido Weber Lima. Eu não me recordo ter ouvido um treinador falar que o jogador entrou cagadinho.
0: É, que eu acho que é um termo lá de Portugal, viu, Celso? Eu já ouvi isso dos meus avós, alguma coisa parecida, acho que é um termo que se utiliza lá em Portugal.
6: Pra quem tá medroso.
0: É, exatamente.
6: É, por quem tá com medo.
0: É.
6: Mas de qualquer maneira, o Abel não disse muita coisa, não. Ah, não. Tem uma pergunta importante. Do Arias. E a dificuldade dele em admitir que o Arias, no lado direito, rende muito mais.
0: Verdade.
6: E se o Arias rende muito mais pelo lado direito, o Alan não vai deixar saudade. Você tem um jogo. O Alan tem um futuro brilhante pela frente, valeu. Foi vendido pelo valor que foi vendido, que é um jovem. Quanto mais jovem você é, mais caro você custa. Mas entrega dentro de campo. Eu entendo que o Arias tem muito mais condições de entregar jogando pelo lado direito. E aí ele pode jogar com o Arias, com o Flaco Lopes e com o Vitor Roque. O Vitor Roque tá mal, né? Mas de qualquer maneira é um trio de respeito, pelo amor de Deus. Ainda mais com o Maurício armando pelo meio. Então tem o Paulinho que tá para voltar. Então é um Palmeiras realmente muito forte. Esse discurso do Abel, eu tava no PAOK, tinha que vender jogador. Tava no Braga, tinha que vender jogador. Tô no Palmeiras sem vender, mas faz parte. Ou você é o Real Madrid, Barcelona e Manchester City, ou você vai ter que passar por isso, não tem jeito.
0: São os mercados inferiores, né? Assim, produz para vender, não tem jeito, isso é uma máxima no futebol, isso não vai mudar. Meia-noite 17, Cleiton Gamarra, em relação às duas coletivas, Gamarra aproveitando também já nesse tema para você trazer o seu destaque final. Não consegui nem conversar com Gamarra no pós-jogo, apertado pós-jogo, mas muito bom, Gamarra, um grande abraço. A gente vai fechar nossa jornada com os gols do Verdão para a torcida do Palmeiras ligada na Nova Brasil. Gamarra.
6: É isso, Weber. Agradecer a você, ao nosso Celso aqui, o Cuca Labareda, ao Felipe e também o nosso Lucas Basílio e a você e a toda a equipe técnica aí na rádio também, que proporcionou mais uma grande transmissão. Weber, eu fico à vontade para falar, porque tudo que aconteceu depois eu falei antes do jogo, né? Da questão do controle de carga, que era um risco o Neymar vir aqui. Por linhas tortas, a decisão foi correta, independente do resultado aqui. É, claro que um gol faz a diferença, e nós vimos aqui que o Santos se perdeu depois de ter tomado o primeiro gol. Mas ficou muito claro que, apesar de eu achar que a forma que o Neymar utilizou para falar isso, joga muito a culpa na comissão técnica, e aí existe um conflito, e o Cuca ficou muito desconfortável em responder a uma pergunta que não foi, concordo com você, não foi tão direta assim, mas ele entrou no assunto por conta própria. Eu acho que o Neymar se comportou também de forma errada, ele não deveria esperar. Se eu não me engano, quando eu vi o tweet do Neymar, estava com 42 minutos de jogo, o Palmeiras já estava na frente. Ou ele esperou o primeiro tempo terminar, foi alguma coisa assim. Então até o time, eu acho que foi de uma forma, vamos colocar assim, intencional, para jogar a culpa em alguém. Falar, pessoal, eu queria jogar. O que está acontecendo aí, eu não estou no campo, mas não é por culpa minha. Então ele jogou a culpa na comissão técnica, o Cuca assumiu essa culpa. Não sei até que ponto o Cuca vai aguentar isso, viu, Weber? Tá uma questão, eu não sei, o Cuca já pede o boné. Eu tenho essa impressão, porque são muitos conflitos para resolver e o Cuca não está conseguindo tomar as rédeas disso, com o Gabigol, com o Neymar, com um monte de gente. Mas eu acho que por linhas tortas o Neymar foi preservado de forma correta, mas causou um outro problema agora, que é o Neymar ter colocado isso depois do Santos ter iniciado aqui, depois de ter terminado o primeiro tempo perdendo o jogo, Weber. Essa é a minha visão. Oh,
9: se me permite, Weber, indo ao encontro do que está dizendo o Gamarra, é que o Neymar, a gente fala muito do Abel, mas o Neymar também ele tem uma dificuldade muito grande em lidar com crítica. E ele fica conectado o tempo todo. Então ele começa a ver que as pessoas estão criticando, aí ele espana. E quando ele espana, ele tá vendo dele, não tá nem aí se ele
6: vai... Porque ele poderia ter colocado esse tweet antes de começar o jogo.
9: Claro, mas ele viu.
6: Ele só colocou quando deu ruim.
9: Ele começou a ver ali, bombar o nome dele, as pessoas reclamando, ele resolveu se manifestar e ele quer salvar o dele. O resto, que lute.
6: Ele explodiu uma bomba lá na comissão e o dele ele tirou da reta falando que poderia ter jogado. Mas assim, como eu disse, Weber, lá no começo, eu acho que pela sequência de 7 jogos que o Neymar teve e tudo mais, era uma temeridade. Independente se fosse gramado sintético ou não, repetir aqui um oitavo jogo, até porque ele tem um jogo muito difícil lá em Itaquera para fazer no domingo, que é muito mais importante que esse aqui hoje, porque o Santos não pode ser rebaixado de novo. Então assim, eu acho que por linhas tortas foi tomada a decisão correta, mas o Neymar agiu muito mal, esperou sair o gol do Palmeiras, eu não sei exatamente se foi depois do gol ou do término do primeiro tempo, mas não foi antes do jogo. Então ele esperou o resultado acontecer para colocar o tweet e falar que ele não foi escalado por decisão da comissão técnica, Weber.
0: Maravilha, Gamarra, um grande abraço, até a próxima, Lucas
6: Basílio.
0: Um abraço. Lucas Basílio, seu destaque final, um grande abraço e até a próxima.
10: 20, Nova Brasil em campo, o próximo compromisso do Palmeiras pelo Campeonato Brasileiro acontece domingo em Mirassol, diante do time da casa, onde o time do Palmeiras vai tentar manter essa vantagem de 6 pontos frente ao Flamengo, vice-líder da competição nacional. E lembrando, no jogo de volta, na quarta-feira que vem, duelo diante do Santos, onde o Palmeiras pode até perder por 2 gols de diferença, que se garante entre os 4 melhores da Copa do Brasil em 2026. Amanhã a gente volta repercutindo tudo isso no nosso Nova Brasil em Campo. A todos um forte abraço, ótima noite. E até lá, Weber.
0: Valeu, Lucas Basílio, que vai trazer as informações do Palmeiras ainda hoje no Nova Brasil em Campo a partir das 5:30 da tarde. Celso Cardoso, um grande abraço, seu destaque final para essa vitória do Palmeiras, que encaminha muito bem o time para a semifinal. E acredite, Celso, o River Plate conseguiu ser eliminado no Monumental de Núñez pelo Santa Fé, 8-7 nas penalidades. O River está fora. Que momento que vive o River Plate, Celso, um grande abraço e até a próxima, Celso.
9: Meu querido Web Lima, o River Plate está experimentando a experiência de ser rico e incompetente. Bom, Palmeiras fez o papel dele aqui, encaminhou a classificação, pode jogar até o Campeonato Brasileiro com calma, e o Santos, a partir de agora, foco total no Campeonato Brasileiro, porque Copa do Brasil já era, meu amigo. Um forte abraço e na sexta-feira estaremos juntos novamente.
0: Boa!
9: Não, amanhã, né?
0: É, amanhã, Celso. Um grande abraço pra gente falar da 25ª rodada do Campeonato Brasileiro. Vamos com o destaque final do Felipe Oliveira com o Peixe, Felipe.
11: Boa noite, Weber. Boa noite, amigos que nos acompanham aqui no Confira comigo no replay. Obviamente, um resultado ruim para a equipe do Santos. Santos que, inclusive, não terá zona mista aqui na Casa Palestrina. O Cuca falou um pouco sobre as escolhas do Neymar Júnior, por não ter Neymar Júnior na partida de hoje, por começar com Gabriel Barbosa no banco de reservas, mas poucas respostas concretas das escolhas do treinador santista. O Peixe agora volta a campo nesse próximo domingo, às 4 horas da tarde, contra a equipe do Corinthians, lá no Itaquerão, confronto dificílimo para um clube que segue na briga contra o rebaixamento no Campeonato Brasileiro. Confronto de volta na próxima quarta-feira, às 9h30 da noite, contra a equipe do Palmeiras, em busca de quase um milagre, reverter os 3 gols contra que tem hoje na Copa do Brasil. Amanhã a gente se encontra no Nova Brasil em Campo, com todas as informações do São Paulo Futebol Clube. Uma boa noite para todo mundo que nos acompanhou, trabalhou e esteve aqui conosco em mais uma jornada esportiva, Weber.
0: Tá certo, Felipe Oliveira que traz daqui a pouco as informações do Tricolor. Tem partida importante no próximo sábado e você vai curtir aqui no Futebol da Nova Brasil. Gaviva, vamos lá com a dica cultural pra gente fechar a nossa jornada esportiva, Gaviva.
12: Maravilha, Celcinho na mesa de som, Lucas Monteiro nas imagens. Ontem a gente estava conversando sobre o negócio de fogo lá, que o Memphis levou multa porque fez o clipe com o Parque São Jorge pegando fogo. E aí você me perguntou se já tinha alguma vez pegado fogo aqui no bar do Cabeção. Falei, ano passado a dona Alzira Unha Preta, ela fez pegar o... Eu vou contar daqui a pouco a história dela. Ela tacou fogo aqui no bar do Cabeção, deu um rolo danado. Nossa primeira imagem de hoje traz o maior incendiário que o planeta Terra já viu. O imperador romano, o Nero. Aí, ó, tinha na da direita, quem tá acompanhando pelo YouTube, a estátua do Nero, né? Aí a inteligência artificial fez como é que seria o Nero em carne e osso. É bonito, né?
0: Ah, não é, né? É bonito não, pô.
12: O cara, mano.
0: Olha o tamanho da napa. Mano. Olha o tamanho da napa dele.
12: E o queixo, mano. Olha, vou falar uma coisa. Ele pode fumar embaixo do chuveiro que o cigarro não apaga. Porque o nariz faz um telhado. O nariz faz um todo ali. E esse cara, velho, ele tacou fogo em Roma pra reconstruir a cidade. Tem a imagem aí que eu peguei também pra gente colocar. Lucas Monteiro, por favor. Roma pegando fogo. Durou 6 dias. Caramba. 6 dias de incêndio. Queimou a cidade, matou milhares de pessoas. Dizem que ele era tão louco que ele olhava do alto do palácio, né? E cantava esse incêndio porque ele queria reconstruir a cidade. Ele achou mais barato. Vamos tacar fogo? Depois a gente reconstrói tudo. Ele era tão matusquela que ele mandou matar a própria mãe, mandou a matar a esposa e mandou envenenar o irmão. E se suicidou-se para não ir preso. Então esse era o normalzinho. Esse era o Nero. Agora você vai conhecer, você e a galera do YouTube, a dona Alzira Unha Preta, aqui na cozinha do bar do Cabeção. Olha a dona Alzira aí.
0: E o Hugo, você vê que ela... e o Hugo encarou...
12: encarou.
0: Hugo encarou. Hugo
12: encarou. Encarou. E ela só cozinha fumando.
0: Olha que
12: esse
0: beleza.
12: É o charme dela.
0: Cai cinza. Às vezes cai cinza. Cai cinza na comida, né, Gabi?
12: Exatamente. Esse dia que tá mostrando aí, ela não tava nem aí, ela tava doidona, tinha bebido pra caramba. E aí um cliente chegou aqui, falou assim, eu quero não sei o que lá, frambado. Pô, esse negócio de frambar em restaurante chique, pô. E no bar do Cabeção nunca teve esse negócio de frambar a comida, que é tacar fogo lá enquanto prepara a comida. E ela falou, não, eu sei fazer, tá no meu pano. Ela tava doidona. Se ela cuspisse na panela, pegava fogo. Tanto álcool que ela já tinha no organismo. E aí só sei que ela acabou jogando cachaça, o fogo tava alto, pegou fogo no bar, deu incêndio, deu polícia, deu bombeiro, deu vigilância sanitária e o bar ficou fechado um bom tempo. Agora eu vou falar de um outro fogo da dona Alzira. Ela tem um fetiche.
0: Meu Deus.
12: Ela, ela tem um fetiche no nosso narrador Hugo Botelho.
0: Eu tô,
12: ela
0: quer não, o seguinte, eu tô assustado que o Hugo encarou mesmo, hein?
12: Encarou. Dançou duas lentas, deu beijo na travinha da boca aqui no cantinho. E parece que finalizou, não sei. Sei que a Dona Alzira, o fogo dela, ela falou que ela quer ver o Hugo Botelho vestido de bombeiro. Pra ver se apaga o fogo dela. E nós temos imagens, porque o Hugo já tem a roupa do bombeiro.
0: Já? Olha, rapaz.
12: Chama o bombeiro. Olha. São bombeiro mineiro.
0: Toma, vou te falar, hein. Essa cabeça do Hugo tá meio pequena. Não tem aquele filme lá?
12: Chama o bombeiro.
0: Aquele filme do Mib, Os Homens de Preto. Que o alienígena era gigante, tinha a cabecinha pequenininha.
12: Exatamente. É porque o Hugo, ele falou que a roupa do bombeiro, por baixo, tem muito coisa de amianto, coisa que é pra proteger do incêndio. Então, o corpo fica mais rechonchudo, né? Fica mais forte e a cabeça fica pequena. Fica estilo Homens de Preto. Então é assim que a Dona Alzira vai ver o Hugo Botelho. Se ele for topar, encarar de novo, né? Se ele tiver de fogo, talvez ele encare. Agora vamos ficar, né, aguardando cenas do próximo capítulo. Será que o Hugo Botelho de novo e Dona Alzira vão, né? Será que ele vai apagar o fogo dessa mulher, Weber Lima?
0: Ah, rapaz, Hugo Botelho tá arrebentando, rapaz. Olha lá de bombeiro, ó. Tá até com corpão, hein? Foi pra academia e tudo, ó.
12: Foi pra academia.
0: Vai.
12: Fez uns enchimentos, eu acho.
0: É, rapaz. Fez até harmonização facial ali, ó.
12: Vamos ver se ele vai ser cabuloso.
0: Oi. Vai apagar. Olha o tamanho da mangueira do homem lá no fundo, lá, ó.
12: Mangueira lá, os caras apagando o fogo, a mangueira era comprida ali. Valeu, Weber.
0: Valeu, Gaviva, um grande abraço e amanhã estaremos. Gente. Amanhã não, daqui a pouco estaremos juntos no Nova Brasil em Campo.
12: É isso mesmo, 5:30 da tarde para repercutir tudo o que aconteceu no jogo de hoje e também o que vai rolar já para os próximos jogos. Um abraço, Weber, um abraço para todo mundo, obrigado pela colaboração de todos. Valeu.
0: Valeu, Gaviva, o nosso Gavião, trazendo a descontração, o humor aqui no futebol da Nova Brasil. A gente vai fechar a nossa jornada com um dos gols do Verdão, na voz do nosso Cleiton Gamarra, agradecendo a sua audiência, o seu carinho. Voltamos às 5:30 com Nova Brasil em Campo. Você curtiu o futebol da Nova Brasil com Cleiton Gamarra, Celso Cardoso, Lucas Basílio, Felipe Oliveira, Ed Carlos Marafante, Cuca Labaredo, Gavião, comigo Weber Lima, Clodoaldo Júnior, Lucas Monteiro, Celcinho Roberto, Antônio Lima. 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Obrigado pela audiência, pelo carinho. Fique com um dos gols do Verdão na voz do Cleiton Gamarra e voltamos às 5:30 com o Nova Brasil em Campo. Fiquem com Deus. Tchau.
13: A bola pela meia para Marlon para John Arias. Arias domina, abre a bola na linha de fundo para a chegada do Giai, cruzou para área, toca de cabeça.

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6:05. Bom dia para você que tá aqui na sintonia da Nova Brasil nesta quinta-feira. Hoje é dia 27 de agosto de 2026. E aí, tudo certo contigo? Por aqui, Cláudia Nakazato. Vamos juntos aqui pela Nova Brasil FM, uma empresa do Grupo Tati de Comunicação. Hoje, quinta-feira, a gente tem a participação dos nossos colunistas do dia, tem dica de economia e saúde, também tem a previsão do tempo daqui a pouquinho e muita música boa. Bora começar com Gilberto Gil, Andar com Fé. Bom dia para você. Música.

0: Carolina, nada para mim, 6:12.
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3: O Brasil vive uma contradição. E quem falou sobre isso, embasado em números, foi o próprio presidente do Banco Central. Gabriel Galípolo falou sobre esse tema num recente evento do setor bancário e trouxe dados que ajudam a gente a entender o que está acontecendo. A contradição é que a renda das famílias está no maior nível da história, o desemprego caiu para 5,4%, perto da mínima, e mesmo assim o endividamento das famílias bateu recorde. Quase 50% da renda anual bruta das famílias está comprometida com dívidas. Segundo o próprio Galípolo, isso é dissonante. Renda mais alta, emprego maior e endividamento subindo do mesmo jeito. O motivo tem a ver com educação financeira e crédito arriscado. Um exemplo é o famoso cartão de crédito, que tem um limite pré-aprovado e juros que podem mais que dobrar o valor da dívida. A inadimplência no rotativo já ultrapassa 60%. Ou seja, de cada 10 pessoas que usam o limite, 6 não fazem o pagamento. Tomar crédito sem fazer as contas e sem se planejar para pagar pode gerar uma dívida bastante incômoda. Os juros mais altos também incomodam. E aqui não estamos falando somente do cartão de crédito, não. No crédito consignado privado, por exemplo, que é aquele empréstimo descontado direto da folha de pagamento, os juros já ultrapassam 50% ao ano. E no crédito pessoal sem garantia, as taxas chegam a quase 150% ao ano. É importante destacar que o problema não é o crédito em si. Financiar uma casa, por exemplo, cria a possibilidade de construir um patrimônio. O problema é quando a dívida é tomada sem fazer conta, de forma impulsiva e para financiar gastos que poderiam ser adiados. E daqui para frente? Bom, o Banco Central já começou a cortar juros. A Selic caiu para 14% em agosto e o mercado espera mais pelo menos um corte até dezembro. Isso ajuda a diminuir os juros cobrados do consumidor, mas com algum atraso, e deve melhorar o cenário ao longo do ano que vem. Mas a desalavancagem de verdade só vai acontecer quando for tratada a causa raiz do problema, a educação financeira dos brasileiros.
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0: Nova Brasil e o Zé Cabaleiro. Ai, que saudade doce, são 6:18.
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2: Bom dia para você que já está em movimento com a Nova Brasil. Começo de manhã com tempo nublado e hoje tem previsão de chuva em todo o Sudeste. Atenção especial para o leste de Minas, Rio de Janeiro e o sul do Espírito Santo. Nessas áreas, a chuva pode cair com mais força e trazer transtornos. Já em São Paulo, o dia segue mais cinzento e em alguns momentos o sol até aparece, mas tem previsão de chuva fraca. Mas no norte do estado e no Vale do Paraíba, espera-se pancadas moderadas. Mesmo com o tempo um pouco fechado, as temperaturas sobem e a máxima chega a 26 graus na capital paulista, enquanto no Rio de Janeiro não passa dos 24 e em Vitória fica na casa dos 25 graus. No centro-oeste, o calor continua sendo o grande destaque. Em Brasília, o sol até aparece, mas entre algumas nuvens. A tarde será quente, com máxima de 29 graus, e não há previsão de chuva. Enquanto isso, a chuva no Nordeste segue isolada e restrita ao litoral leste. As máximas serão de 28 graus em Salvador e Maceió, 29 em Recife, e vai fazer calor de até 31 graus em Fortaleza. Nádia Marinho, meteorologista da Tempo Ok, para Nova Brasil.

0: Nova Brasil, e essa foi Zélia Duncan, O Meu Lugar. São 6h23.
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2: Nesta semana, São Paulo registrou 2 casos da doença do Oeste do Nilo, febre do Oeste do Nilo. É uma virose transmitida por mosquito, desta vez não pelo Aedes aegypti, transmissor da dengue, da zika vírus, da febre amarela, mas pelo pernilongo comum, a muriçoca, que vive tanto entre aí, tantos locais do Brasil. É uma doença que tem como reservatório, o vírus vive basicamente em aves. E ocasionalmente, mosquitos que picam essas aves doentes podem transmitir para alguns mamíferos em geral, cavalos, primatas, macacos e raramente seres humanos. O vírus no ser humano se multiplica pouco, então o indivíduo que está com a doença dificilmente é um potencial transmissor, porque o mosquito tem dificuldade de encontrar o vírus no sangue dos indivíduos infectados e, portanto, expandir muito a doença para muitas pessoas. A doença é muito semelhante clinicamente à dengue, febre, dor no corpo, mal-estar, dor de cabeça, às vezes vômitos, e uma grande maioria das pessoas evolui para uma cura espontânea, sem nenhum tipo de tratamento. Não há um tratamento específico e nem vacinas. Lembrar que boa parte daqueles que se infectam nem sintomas tem, ou seja, desenvolve formas assintomáticas e nem sabe que teve. São raros os casos que o vírus vai para o sistema nervoso dando um quadro de encefalite, que aí sim a doença pode evoluir de forma mais grave. Os casos registrados aqui no São Paulo somam-se a outros, meia dúzia de casos que a gente tem este ano, são cerca de 10 casos por ano na última década, e é importante a gente estar de olho, a vigilância, reconhecer esses casos, para nós termos uma noção, especialmente naqueles casos que lembram dengue e os testes vêm negativo, investigar outras doenças, outras viroses transmitidas por mosquitos. Nada de pânico, uma doença que em geral é mais benigna que a dengue, é muito mais rara, mas nós precisamos ter toda a atenção, já que os casos aqui em São Paulo começam a ser registrados também.
0: Tá, então, doutor Renato Kifuri na coluna Vida e Saúde de hoje. Fechando esse bloco aqui pela Nova Brasil, você segue agora com o jornalismo da Nova Brasil e eu, Cláudia Nakazato, volto logo mais às 8h. Até já.
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0: Lula e presidentes da Câmara e do Senado anunciam votação do fim da taxa das blusinhas e avanço na votação da escala 6x1 para a semana que vem.
1: Deflação. IBGE registra a primeira queda nos preços do ano, puxada pela redução na conta de luz.
0: Sobe para 177 o número de mortos pelas enchentes no Nepal. Os desaparecidos podem chegar a 1.500.
1: As operações de resgate entram hoje no segundo dia. Desabamento de uma geleira é apontado como a causa mais provável dessa tragédia.
0: Meta, dona do Facebook e do Instagram, vai pagar mais de 18 bilhões de dólares nos Estados Unidos após acusações de que as redes viciam crianças e adolescentes.
1: E na Copa do Brasil, hoje é dia de tudo normal para os palmeirenses aqui no Jornal Nova Brasil, tá? O Palmeiras atropelou o Santos e o Vasco saiu na frente do Vitória nos jogos de ida das quartas de final. Vamos todos juntos a partir de agora, nesta quinta-feira, dia 27 de agosto de 2026. Que seja um excelente dia.
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0: Uma quinta-feira após uma noite normal. Muito bom dia para você, Stephanie Alves. Bom dia a você que nos acompanha em toda a rede Nova Brasil. Em Andradas, no sul de Minas, Araçatuba, Brasília, Campinas, João Pessoa, Mococa, Recife, Rio de Janeiro, pela Rádio Nova Paradiso, Salvador, São José dos Campos, São Paulo e Ribeirão Preto. Nós estamos na frequência do seu rádio, aí no seu radinho. Também estamos no aplicativo da Nova Brasil, que é um jeito ótimo de você acompanhar a nossa programação ao longo de todo o dia. 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Você pode estar sempre se atualizando também no site novabrasil.com e estamos transmitindo agora, nesse momento, ao vivo, com imagens, no nosso canal no YouTube, Jornalismo Nova Brasil. 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São 6h33. Vamos abrir os trabalhos desta quinta-feira com o Momento Mude um Hábito.
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0: Nosso tema de hoje são as atividades que ajudam no desenvolvimento infantil e um alerta também para o uso excessivo de telas. Quem está aqui com a gente é o pediatra, médico da Unimed, Volney Santos Malheiros. Doutor Volney, por que que brincar é tão importante para as crianças?
5: Bom dia, Mauro. Bom dia a todos que estão nos assistindo. Bom, brincar é fundamental, né? Quando uma criança está brincando, ela não está simplesmente passando o seu tempo, né? Ela está aprendendo. Então, brincar, para mim, quando orientado os pais, é uma das principais formas das crianças aprender a viver.
0: E, doutor Volney, hoje a gente fala muito do excesso de telas. Qual que é o comprometimento que isso tem no desenvolvimento das crianças?
5: Eu, particularmente, sempre tenho dito para os pais que a tecnologia está inclusa hoje, né? O que a gente tem que fazer, ela não pode se tornar uma vilã, ela tem que se tornar um assessor do desenvolvimento da criança. Então, bem objetivamente, talvez para os nossos pais que estão assistindo saberem, assim, a Sociedade Brasileira de Pediatria, de 0 a 2 anos contraindica, de 2 anos a 5 anos tu deixa uma hora sob supervisão do adulto, acima dos seus 6 anos aos 10, 2 horas até 2 horas de tela com supervisão, e acima dos dos 11 aos 18, que já entra na maioridade, até 3 horas, com supervisão. Eu acho que isso sintetiza. Você não tira a tela da criança. Ela faz parte, a tecnologia faz parte do dia a dia hoje. E nós não podemos torná-la, sim, uma vilã. Nós temos que nos auxiliar, fazer com que ela seja ainda mais algo que venha agregar no desenvolvimento das crianças, né? Acho que nós temos que usar desse bom senso, né? E os pais têm que ter esse cuidado, né? Para que não simplesmente retire ou não permita, mas permita com tempo adequado.
0: Pois é, e qual que é o papel dos pais nessa questão do desenvolvimento das crianças? Que tipo de atividades os pais podem estimular as crianças a fazerem também?
5: Na realidade, uma criança ela aprende como? Pelo exemplo, né? Um pai, por exemplo, chega ao meio-dia, senta à mesa e fica com o seu celular o tempo todo, né, almoçando e comendo, e isso é uma realidade nossa, infelizmente, ele não está dando exemplo, né, daquilo que a gente deveria preconizar. Né? A criança, ela aprende hoje muito pelo exemplo. Então, nós temos que, enquanto pais, estimular, sim, dia a dia nosso, junto dela, né, estimulando a leitura, estimulando a corrida, estimulando o andar de bicicleta, estimulando jogar futebol, e nós presente, porque o nosso exemplo junto dela vai fazer a diferença, né? E claro, dá o seu tempo certo, né, para que ela utilize a tela como um adendo, né? É aquela história da alimentação. Você não pode dar um chocolate para a criança? Pode, até pode, mas ele vai ser um complemento e não a alimentação em si. Acredito que aqui a gente tem que usar essa mesma fórmula e achar o equilíbrio entre brincar, né, estimular as brincadeiras, o dia a dia, nós presente enquanto pais nessa atividade e permitir sim que ela utilize a tecnologia, que nós não vamos poder nos furtar com supervisão.
0: Doutor Volney, muito obrigado pelas suas orientações. Volte sempre aqui com a gente. Até uma próxima.
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1: 6:37, vamos falar de esporte. Vim até de verdinho hoje em homenagem ao Verdão,
0: claro,
1: do Mauro Tagliaferri, que ontem, olha...
0: Não tenho a menor dúvida que você veio homenagear o Palmeiras. Tenho certeza. Absoluta.
1: Foi escolhida a dedo.
0: Isso.
1: O figurino de hoje, Mauro Tagliaferri, em homenagem ao seu Palmeiras, que ó, normal, botou o Santos bem longe. É isso, tá com praticamente um pé já dentro da próxima fase da Copa do Brasil. Vasco também, com um a menos, boa parte do jogo também, fez um excelente trabalho ontem à noite. Mas vamos saber de tudo? Com quem entende de tudo. O Weber Lima vai nos contar.
7: Bom dia, Mauro. Bom dia, Stephanie. Bom dia, ouvinte da Nova Brasil. Vamos falar da Copa do Brasil, que ontem teve o atropelo do Palmeiras para cima do Santos. 3-0, Palmeiras, o time de Abel Ferreira, poderia ter feito no mínimo 6 gols ou até mais do que isso e não conseguiu, desperdiçou muitas oportunidades e venceu, né? Venceu por 3-0, encaminhou muito bem a sua classificação à semifinal da competição. Lembrando que na próxima quarta-feira o jogo na Vila Belmiro. Neymar ficou de fora. E durante a partida foi às redes sociais explicar que foi uma decisão da comissão técnica, mas não deu para acreditar muito nessa história, não. O jogador não gosta, com medo de lesões, não gosta de atuar no gramado sintético. Eu não acreditei nessa história, mas o Cuca se enrolou um pouco na coletiva e disse que era o controle de carga, com a questão da grama sintética, enfim, uma vergonha para o Santos. Na minha visão, o Santos foi sepultado, acabou ontem com essa decisão de não colocar o jogador que é pago pelo clube para atuar com a camisa do Peixe. O jogador preferiu não entrar em campo e aí a hierarquia acabou. Realmente, o clube caminha, pelo menos dá fortes indícios de que vai disputar a segunda divisão do futebol do Brasil no próximo ano. Tivemos outra partida em São Januário. O Vasco teve o jogador Barros expulso aos 17 no primeiro tempo e ficou com um a menos. E mesmo assim venceu com gol de Andrés Gomes. Vasco 1, Vitória 0. Na próxima quarta-feira, decisão no Barradão. Vitória heróica do time da Colina, o clube carioca. Lembrando que hoje, às 8 horas da noite, no Beira-Rio, tem Internacional e Grêmio a primeira partida. E só para fechar, trazer uma informação da Copa Sul-Americana: o River Plate vive um momento terrível. Thiago Almada foi contratado pelo clube argentino, era alvo de disputa de Flamengo e Palmeiras, foi jogar no River, atuou ontem lá no Monumental de Núñez, na Argentina, e o River foi eliminado em casa pelo Santa Fé, pelas oitavas de final da Copa Sul-Americana, após empate em 1-1 no tempo normal, 8-7 para o time colombiano, que avança e terá pela frente o Vasco da Gama, portanto, definidas as quartas de final da competição. São Paulo e Boca Juniors, desse lado da chave, Santa Fé e Vasco, do outro lado, Santos e Atlético Mineiro, e o Cienciano enfrentando o Montevideo City Torque. Às 5:30, muito do futebol aqui na Nova Brasil, no Nova Brasil em Campo, seu programa de futebol diário. Um grande abraço e até lá.
8: Seis e 6:41.
1: Amo esse silêncio.
8: Preciso falar com o Weber, né? Ele precisa trazer mais novidade nesse boletim, né? Tipo, Neymar não joga,
1: tá,
8: Palmeiras,
1: né,
8: ganha. Não tem, tem muita novidade, né? Tá ficando meio assim, sei lá, normal.
1: Olha, no Palmeiras eu vou até concordar, mas Neymar não joga, quando joga tem polêmica também, mas no Palmeiras a gente concorda.
8: Vamos lá, minha gente, 6:42, vamos girar a reportagem da Nova Brasil.
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8: A Anvisa atualizou as regras de segurança sanitária para aeroportos e aviões que operam aqui no Brasil. A resolução foi publicada ontem e substitui regras que estavam em vigor desde 2002. A Dani Rivas, de São José dos Campos, conta isso pra gente.
10: Entre as principais mudanças estão as exigências para garantir a qualidade da água, a limpeza e desinfecção de aeroportos e aeronaves, além do controle de pragas, o gerenciamento de resíduos e o atendimento de saúde nos aeroportos. As companhias aéreas também terão de reforçar o controle sanitário dos alimentos servidos durante os voos e também a qualidade da água consumida a bordo. As novas regras estão na Resolução 1038 da Anvisa, assinada no último dia 21 de agosto e publicada ontem. A norma entra em vigor daqui a 150 dias. Depois disso, aeroportos e empresas terão até 24 meses, ou seja, 2 anos, para colocar todas as medidas em prática. Algumas exigências, como treinamento de funcionários e organização de documentos, deverão ser cumpridas já no primeiro ano. A resolução também estabelece procedimentos para situações de emergência em saúde pública e prevê uma avaliação sanitária da Anvisa para aeroportos que pretendam iniciar operações internacionais. De São José dos Campos, Dani Rivas.
1: 6:43, a gente segue no interior de São Paulo, mas agora falando de saúde para você. Enquanto a vacina do Butantan está suspensa para investigação dos efeitos adversos, desde lá do dia 8 de junho, há quase 80 dias, outras estratégias vêm sendo adotadas para combater a dengue aqui no país. Uma delas é a vacina japonesa Qdenga. E outra iniciativa foi anunciada lá na cidade de Ribeirão Preto, no interior de São Paulo, para onde a gente vai com o Éder Martins, que vai nos contar mais.
11: O método de combate às arboviroses utiliza mosquitos Aedes aegypti com a bactéria Wolbachia, que é capaz de reduzir a transmissão de dengue, zika vírus, chikungunya e febre amarela. A tecnologia é desenvolvida pela Fiocruz, em parceria com o Ministério da Saúde. O objetivo é que a cidade se transforme em um polo regional e distribua mosquitos com essa bactéria para cidades da região, como São Carlos, Araraquara e São José do Rio Preto, como explica Maurício Godinho, secretário municipal de saúde de Ribeirão Preto.
12: O que são esses mosquitos? São mosquitos que têm a presença de uma bactéria lá dentro. Essa bactéria naturalmente infecta alguns insetos. E quando ela está infectada pela bactéria, é o mesmo local onde o vírus, né, que pega a dengue, a chikungunya, também se coloca. Então, a presença da bactéria evita que o vírus esteja lá dentro. Isso é a ideia é fazer uma substituição do mosquito selvagem que carrega o vírus da dengue, que é o principal problema nosso, por um mosquito que não faz mais a transmissão da dengue. Então, a gente vai, durante 26 semanas, soltar esses mosquitos, né, pela cidade e vai exportar para outras cidades com o objetivo de a gente combater mais uma forma de combater a dengue.
11: De Ribeirão Preto, Éder Martins.
13: E um eclipse parcial da Lua poderá ser observado em todo o Brasil entre a noite de hoje, quinta-feira, e a madrugada de amanhã, sexta-feira. Esse fenômeno começa às 11h34 da noite e terá o ponto máximo a 1h13 da manhã, quando cerca de 96% da Lua estará coberta pela sombra da Terra. Em Itajubá, no sul de Minas, a Unifei e o Laboratório Nacional de Astrofísica realizam um evento gratuito para acompanhar esse eclipse e o repórter Felipe Avelino, direto de Andradas, lá no sul de Minas Gerais, tem as informações para a gente.
14: Olhos voltados para o céu, nessa noite, um eclipse parcial da Lua vai marcar entre a noite desta quinta-feira e a madrugada de sexta-feira e poderá ser acompanhado de qualquer ponto do Brasil, desde que as condições do tempo permitam. A Lua começa a entrar na sombra da Terra às 23h34 desta quinta-feira. O ápice do fenômeno será a 1h13 da madrugada, quando cerca de 96% do disco lunar estará coberto. O eclipse termina às 2h52. Mesmo com a maior parte da Lua na sombra, o fenômeno não será total. No momento de maior cobertura, uma pequena parte da Lua continuará recebendo luz direta do Sol. A Lua também poderá ganhar uma leve tonalidade avermelhada. Em Itajubá, no sul de Minas, a Unifei e o Laboratório Nacional de Astrofísica promovem uma programação gratuita para o público. O evento começa às 9h no campus da universidade, em frente ao espaço de interciências, com observação por telescópios, experimentos e atividades de divulgação científica. A programação segue até às 3h. A recomendação é chegar antes do início do eclipse e torcer para o céu estar aberto. De Andradas, Felipe Avelino.
1: Pois é, vai ter eclipse onde o céu estiver aberto, porque Brasília, assim, é seco o ano inteiro, mas justo no dia do eclipse vai ter nuvem sobre o céu pra gente não ver nada desse eclipse aí. Não que de madrugada, né, Mauro Taliaferro, eu esteja acordada pra ver o eclipse, mas adoraria ver a foto dos amigos, o registro dos amigos.
7: É isso aí.
1: Enfim, minha gente, vamos seguir girando. 6h48, a gente segue contando o que mais importa pra você na manhã desta quinta-feira, hora de saber o que é essencial.
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1: E a gente fala de inflação, porque ontem saiu a prévia de agosto registrando uma queda de 0,4%. Esse resultado foi divulgado ontem pelo IBGE e essa foi a primeira deflação do IPCA 15 desde agosto do ano passado. E dessa vez essa baixa aí foi puxada pelo bônus de Itaipu, que foi creditado nas contas de luz dos brasileiros. Nossa colunista de economia, Marcela Kawauchi, comentou esse IPCA 15 de ontem. Muito bom dia, Marcela.
16: Bom dia, Stephanie. Bom dia, Mauro. Nessa quarta-feira, a gente teve um dado bastante positivo vindo do lado da inflação. A prévia do IPCA de agosto ficou negativo em 0,4%, inclusive mais baixo do que esperavam os economistas. A sazonalidade dos meses de agosto é sempre muito positiva para o lado da inflação. Nesse mês, a gente tem uma combinação de menos pressão de alimentos, normalização de preços de serviços depois das férias,

0: nesse mês de agosto, e a melhor notícia de todas foi a desaceleração dos preços de serviços, o que os economistas chamam de inflação de demanda. Por conta desse número tão melhor do que o esperado e por conta do detalhamento, que também foi bastante positivo, a gente pode esperar que o Banco Central Brasileiro continue o ciclo de corte de juros. Não só na reunião de setembro, mas com possibilidade de corte de juros adicionais nas reuniões restantes até o final de 2026.
1: Tomara, são 6:50. Tomara que os juros caiam, porque a situação não está fácil nem para as pessoas, nem para as empresas. O grupo Genius, que é o controlador das marcas Habib's, Ragazzo e Tendal Grill, entrou em recuperação judicial com uma dívida declarada de R$265 milhões. O pedido foi aceito pela Justiça de São Paulo. A empresa atribui a crise aos efeitos da pandemia, a mudança dos hábitos de consumo com o avanço do delivery e a alta dos juros, que encareceu as dívidas e pressionou o capital de giro. Segundo o grupo, as lojas continuam funcionando normalmente.
2: Olha, essa recuperação envolve 119 unidades próprias do Habib's, 26 unidades do Ragazzo e 6 churrascarias Tendal Grill. Do total da dívida, 22 milhões são dívidas trabalhistas, 242 milhões correspondem a créditos sem garantia real. A auditoria KPMG foi nomeada como administradora judicial e vai ter 15 dias para avaliar a situação financeira do grupo, enquanto a empresa vai ter 60 dias para apresentar um plano de recuperação. A proposta prevê uma reorganização societária, expansão em mercados considerados promissores e maior foco nas operações de delivery. São 6:51. Vamos dar uma olhada para além do nosso território agora.
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2: Camilo Mota, muito bom dia para você. Vamos começar falando desse desastre que nos deixou todos ontem consternados com aquelas imagens impressionantes que chegaram do Nepal. Você vai atualizar como é que está a situação por lá para a gente?
4: É uma tragédia, Stephanie. A gente tem aí os registros, né, desse colapso glacial seguido por uma enxurrada devastadora no rio Roche, que atingiu a fronteira entre Nepal e o Tibete e matou ao menos 270 pessoas, de acordo com os números atualizados. Agora há pouquinho, para você que está acompanhando o YouTube, a gente tem ali trechos, né, um vídeo que mostra um vilarejo ali numa das regiões do Himalaia. Várias pessoas começam a correr e do nada, né, vem essa fumaça e cobre completamente essa aí a região.
1: De lama, né?
4: É uma lama, pedras, misturada com pedra ali e água, mais gelo vindo por causa desse derretimento, né, desse desprendimento glacial do rio Rochikoshi, que fica no Himalaia. Esse desastre destruiu vilarejos, pontes, estradas e usinas hidrelétricas na região de Rasua, interrompendo inclusive a principal via de acesso à capital, Katmandu. Essa já é uma das maiores tragédias socioambientais recentes no Himalaia. Centenas de turistas estrangeiros ficaram ilhados em áreas isoladas, incluindo cidadãos indianos, americanos, britânicos e ucranianos, mas ainda não há informações sobre brasileiros. Dados do Serviço Geológico dos Estados Unidos confirmaram que a tragédia não foi provocada por um terremoto, como se havia anunciado antes, mas sim por causa dessa ruptura de uma geleira que liberou uma enorme avalanche de lama, rochas e sedimentos sobre os leitos dos rios que cortam a região. O fenômeno traz à tona os impactos também do aquecimento global na cordilheira, área, aliás, que registra aumento de temperatura duas vezes mais rápido do que no resto do mundo, Mauro. Especialistas e cientistas apontam que o derretimento do permafrost, que é a camada do solo congelado que atua como uma cola para manter as rochas, reduz a integridade das montanhas e acelera eventos desse tipo. Exércitos, equipes médicas e a ONU trabalham aí para resgatar as pessoas que seguem desaparecidas.
1: Quer dizer, temos aí uma tragédia, uma coisa absolutamente terrível. Provavelmente, né, ainda a gente aguarda a confirmação, os estudos que vão surgir, mas que tem toda a cara de ser uma consequência do aquecimento global.
4: É isso mesmo, a gente já tem muitos indícios de que foi o que aconteceu e o Centro Internacional para o Desenvolvimento Integrado de Montanhas já advertiu aí o acúmulo de escombros e sedimentos e pode ter outros.

0: outras ondas aí de enxurrada nos próximos dias também, mantendo o alerta para as comunidades ribeirinhas.
1: Que coisa terrível. Um outro drama dos nossos tempos são as redes sociais. E a Meta, que é dona do Facebook, do Instagram e do WhatsApp, anunciou um acordo inédito, histórico, para pagar uma multa bilionária nos Estados Unidos e também vai ter que mudar muita coisa dentro das suas redes, né, Camilo?
0: É uma gigante da tecnologia, justamente por causa de falhas aí no controle e também segurança dos usuários, principalmente crianças. E houve esse acordo aí com 50 procuradores gerais de estados dos Estados Unidos, após ser acusada de violar leis federais de privacidade infantil e leis estaduais de proteção ao consumidor. A Meta vai adotar várias restrições para adolescentes após as denúncias de que seus aplicativos são viciantes. Sob o acordo, a empresa vai adotar um limite padrão de 2 horas por dia, que os adolescentes só podem desativar com permissão dos pais. Além disso, o uso vai ser bloqueado entre 6:00 PM e 6:00 AM, e as notificações vão ser desativadas entre 8:00 AM e 3:00 PM, horário escolar. A Meta concordou em pagar cerca de 18 bilhões de dólares, o que equivale a mais de 92 bilhões de reais aos governos dos estados. O pagamento vai ser distribuído em parcelas anuais ao longo de 10 anos. E aí, né, junto com isso, há uma condição. O acordo, cerca de 5 bilhões de dólares dele, 30%, só vai ser liberado se as duas condições forem cumpridas. Uma, as plataformas concorrentes, YouTube, pertencente ao Google, e TikTok também adotarem restrições para adolescentes, e que pode impedir aí também o acesso a menores de 13 anos. Então fica esse acordo aí justamente por causa dessas falhas. Não houve uma condenação, mas houve essa multa que a empresa vai ter que pagar justamente por causa disso.
2: Quando a ordem vem, quando a multa é pesada, as big techs conseguem se enquadrar, né? Tomara que essa moda pegue também, né? De restringir horário de uso, né? De limitar a quantidade de horas usadas por adolescentes. Rede social não é brinquedo de criança.
1: Ô, Stephanie.
2: Bom, Camilo, vamos seguir girando por outros...
1: Stephanie, diga, Mauro. Rapidinho, só para aproveitar o tema, aqui no Brasil, a Advocacia Geral da União entrou com um processo contra aquela plataforma Discord, né? É, isso tudo está no âmbito daquele processo de uma menina que foi induzida ao suicídio dentro dessa plataforma. A plataforma não conseguiu detectar que isso estava acontecendo em transmissões ao vivo. É, não houve acordo ali, a plataforma não cumpriu as determinações, os pedidos que foram feitos para se adequar. E com isso, a Advocacia Geral da União entrou com esse processo, uma ação civil pública, pedindo aí uma multa diária de R$500 mil em caso de descumprimento das decisões judiciais, Stephanie.
0: Também tem um complemento rapidinho, porque o relatório da Anistia Internacional alertou para falhas da empresa Meta aqui no Brasil no combate à desinformação, e a entidade cobra a implementação de medidas mais rígidas de fiscalização para conter a propagação de conteúdos enganosos ou falsos na rede às vésperas das eleições.
2: É, tomara, né, que seja assim o início de novos tempos. Ô Camilo, vamos falar também de mais um dia triste na cultura, conta pra gente.
0: É, a gente teve aí uma perda do ator britânico Tim Curry, que morreu aos 80 anos em Los Angeles. Consagrado no teatro e no cinema, ele marcou a cultura pop como o icônico Dr. Frankenfurter, do clássico The Rocky Horror Picture Show, e com o assustador palhaço Pennywise, da versão original de It, a Coisa. A gente tem um trechinho aí pra você lembrar.

0: Aliás, Sweet Travestite, essa cena icônica aí dele, então, fazendo o Dr. Frankenfurter. E as artes visuais também perderam a pioneira japonesa Yaoi Kusama, que morreu aos 97 anos em Tóquio, famosa mundialmente por suas obras obsessivas, com bolinhas e instalações imersivas, que inclusive conta com uma galeria permanente em Inhotim, que fica em Brumadinho, Minas Gerais, aqui no Brasil. Duas perdas enormes.
1: Obrigado, Camilo. Valeu por hoje. Bom dia pra você. São 6h59 e você segue aqui com a gente, ficando muito bem informado, muito bem informada no jornalismo da Nova Brasil.
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6: Bom dia, Mauro. Bom dia, Stephanie. Bom dia, ouvinte Nova Brasil. Campinas vai ganhar uma central de atendimento de serviços públicos no Shopping Parque das Bandeiras, na região do Campo Grande. Chamada de Loja do Cidadão, a unidade vai reunir no primeiro piso do shopping serviços como CIPAT, PROCON, ENDEC, Porta Aberta e Casa do Empreendedor. A expectativa é de cerca de 7 mil atendimentos por mês. A prefeitura e a administradora do shopping assinaram um termo de cooperação na semana passada. O shopping terá 60 dias para fazer as adequações necessárias. Depois disso, a prefeitura já vai instalar os serviços. A data de início dos atendimentos e horário de funcionamentos ainda serão divulgados. Continue ouvindo o Jornal Nova Brasil na rede de rádios. Eu volto em instantes com novas notícias.
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8: 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Pela Via Expressa Valdemar Pascoal, movimentação maior em direção da região do Bosque, a Via Marginal tem condição melhor, ou então a Rua Proença, pela Uruguaiana, segue sem problemas. 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

0: São 7h03. Nós estamos aqui ao vivo para toda a rede Nova Brasil. Estamos em Andradas, no sul de Minas, em Araçatuba, Brasília, Campinas, João Pessoa, Mococa, Recife, no Rio de Janeiro, pela Nova Paradiso, em Salvador, São José dos Campos, São Paulo e também Ribeirão Preto. São 7h03. 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E no YouTube, o nosso canal é o Jornalismo Nova Brasil. E tem gente nos ouvindo, nos assistindo, até do Velho Continente. Que bom ver vocês comentarem aí de onde vocês chegam conosco, tá? Então, aquele oizinho aqui também pra audiência no YouTube. Tá dando oi daí também, Mauro Taliaferro?
1: Tem oi aqui também, tem oi aqui também. Pessoal que tá no YouTube.
0: Olha, direto de São Paulo pro pessoal do YouTube. Muito bem, minha gente. 7h04, vamos seguir girando, te contando o que você precisa saber na manhã desta quinta-feira. É hora da gente saber o que é essencial.
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1: Vamos lá. O presidente Lula e os presidentes da Câmara e do Senado, Hugo Mota e Davi Alcolumbre, anunciaram ontem que o Congresso vai avançar em 5 pautas prioritárias para o governo e deve avançar já na semana que vem. A Comissão de Constituição e Justiça do Senado vai votar a PEC que reduz a jornada de trabalho e encerra a escala 6x1, a PEC da Segurança Pública, o Marco Legal de Minerais Críticos e o regime especial de tributação para serviços de data center, o chamado Redata. Todas essas 4 propostas já foram aprovadas na Câmara. Além disso, as 2 casas do Congresso vão instalar uma comissão mista com deputados e senadores para discutir a medida provisória que acaba com a cobrança da chamada taxa das blusinhas. Vamos ouvir o presidente da Câmara, Hugo Mota.
3: É dizer que vamos agora, em comum acordo, eu e o presidente Davi, instalar a comissão mista que trata da medida provisória que acaba com a taxa das blusinhas o mais rápido possível, para que a comissão possa concluir o seu trabalho. A comissão que terá a presidência indicada pela Câmara e a relatoria indicada pelo Senado.
0: Bom, e o presidente da comissão vai ser Reginaldo Lopes, do PT de Minas Gerais. A taxa das blusinhas foi criada pelo próprio governo Lula e é defendida por associações empresariais, como a CNI, a Confederação Nacional da Indústria, para proteger a produção aqui do Brasil e preservar os empregos por aqui. O presidente Lula disse que as pautas são delicadas para o Brasil e explicou por que entende que o marco dos minerais é um assunto urgente.
4: E votar essas coisas que vocês vão colocar na pauta para votar é uma prioridade do Brasil e uma prioridade do povo brasileiro. Como a blusinha, como a escala 6x1, mas na questão da soberania, a questão do Redata e a questão dos minerais críticos são coisas extraordinariamente delicadas para o Brasil. E ao mesmo tempo, sabe, a questão do minerais críticos que já tem muita gente estrangeira comprando aquilo que nós ainda nem regulamos.
0: Ouvimos aí o presidente Lula e agora ligando o turbo nesses assuntos aqui em Brasília. Lembrando que estamos aí finalizando o mês de agosto, né? Em outubro tem eleição. E por falar nisso, vamos trazer para cá Diego Amorim para a gente bater aquele papo político.
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0: E é delas que a gente fala, né, Diego? Muito bom dia para você. Hoje ele vai comentar assunto que volta a ser abordado em período eleitoral. Que assunto é esse?
5: Bom dia, Stephanie. Bom dia, Mauro. Bom dia, ouvinte do Jornalismo da Nova Brasil. Mais uma vez, em ano de eleição, a gente volta a falar sobre o fim ou não da reeleição no Brasil. O candidato Flávio Bolsonaro, em março deste ano, apresentou uma PEC no Congresso, lá no Senado, uma proposta de emenda à Constituição para mudar a Constituição e decretar o fim da reeleição, especificamente para o cargo de presidente da República. Só lembrando, óbvio, hoje o candidato, a candidata, se elege presidente da República para um mandato de 4 anos e pode se candidatar a uma reeleição para um período igual aí de mais 4 anos, podendo ficar até 8 anos. Essa proposta está sendo usada como forma nos bastidores de tentar atrair mais apoio para a candidatura do Flávio Bolsonaro, por exemplo, do governador de São Paulo, Tarcísio de Freitas, que é candidato à reeleição e até aqui favorito em São Paulo. O que acontece? Como Tarcísio é um nome colocado na direita para disputar a eleição em 2030, o que que a campanha do PL está falando nos bastidores? Olha, Tarcísio, isso eu apurei e confirmei, tá? Tanto com a campanha do PL quanto a da campanha do Republicanos, lá do Tarcísio em São Paulo. E eles estão dizendo o seguinte: Tarcísio, o Flávio vai ganhar, se ganhar em outubro, e vai ficar somente um mandato, porque ele vai aprovar, vai trabalhar no Congresso para aprovar essa PEC do fim da reeleição, e aí em 2030 você pode se candidatar, né? Porque do jeito que está hoje, se o Flávio ganhar em outubro, ele pode se candidatar à reeleição, e aí fica 8 anos, e aí o Tarcísio perde o time, perde ainda mais o time para chegar à presidência, na avaliação de muita gente do mundo político. Só que ninguém no Republicano está levando isso a sério, ninguém está acreditando que isso vai acontecer, né? Eu até, Mauro, perguntei pro senador Rogério Marinho nesta semana, conversei com ele por telefone, ele que é o coordenador da campanha do Flávio. Falei: isso aconteceu mesmo, senador? Vocês estão falando isso com o Tarcísio? Ele disse: olha, o que a gente fez foi apresentar a PEC em março e nós vamos avançar com esse fim da reeleição. Agora, isso vale pro Tarcísio, vale pro Boulos, vale pro João Campos, vale pro Nicolas, vale para quem quiser se candidatar em 2030. Aí eu falei: por que que as pessoas vão acreditar nisso, senador? Se o Jair Bolsonaro, por exemplo, pai do Flávio, também fez essa promessa lá em 2018 e não cumpriu. E aí o senador me respondeu que a situação é diferente, que o Jair não era senador, que o Jair ainda não tinha apresentado uma PEC. E aí foi quando ele me deu uma declaração que até repercutiu nessa semana, publicada lá na minha coluna no Platô, que o Marinho disse que, se eleito, Flávio vai tentar avançar com essa PEC no Congresso ainda durante o governo de transição entre outubro e dezembro desse ano. Mas vamos lá. Dito isso, eu lembro ao nosso ouvinte que a reeleição no Brasil foi criada no governo de Fernando Henrique Cardoso. Existem várias outras propostas para se mexer nisso no Brasil. Existem propostas para transformar o mandato em 5 anos, em 6 anos. Existem propostas para acabar com a reeleição, não somente para presidente, mas também para governador, para prefeito, para deputado, para senador. Lembrando que o senador já tem um mandato de 8 anos e pode se reeleger ad eterno, podendo ficar a vida inteira dentro do Senado Federal. E aí eu concluo esse meu comentário de hoje, Mauro e Stephanie, relembrando também para o nosso ouvinte, para a gente pensar um pouquinho sobre esse assunto. O que que dizem as pessoas que são a favor e as pessoas que são contra o fim da reeleição? Quem é a favor do fim da reeleição diz que a reeleição é um câncer no Brasil, e o próprio Augusto Cury disse isso em entrevista aqui a vocês no jornalismo da Nova Brasil. O Augusto Cury, que é o candidato a presidente pelo Partido Avante, e os argumentos são geralmente no sentido de que a pessoa se elege já pensando no próximo mandato. Então ela não vive aquele mandato, ela não faz realizações naquele mandato, ela está sempre pensando em se perpetuar no poder e em garantir o próximo mandato. Fala-se geralmente assim: ó, são 4 anos, o primeiro ela não faz nada, fica arrumando a casa e destruindo o que o anterior fez. No segundo, ela tenta dar uma aceleradinha, no terceiro já está perdendo força, e no quarto já não faz mais nada, está pensando na reeleição e na campanha. E aí, com isso, com a reeleição em curso no Brasil, que é o que acontece desde a redemocratização a partir do Fernando Henrique Cardoso, se cria a figura do político profissional, é o cara que vive da política. E a gente tem isso de montes no Congresso em Brasília. O que você faz da vida? Sou político. O que você faz da vida? Fiz carreira política, comecei como vereador, depois fui deputado estadual, fui federal, senador, e vou ficar aqui a vida inteira em Brasília, um mandato atrás do outro. Isso é para quem é a favor do fim. Quem é contra o fim da reeleição, e antes eu pensava que era todo mundo a favor, mas existem argumentos que devem ser levados em conta também nessa discussão. Quem é contra o fim da reeleição diz que os governos não terão continuidade, então a gente vai viver cada vez mais essa coisa de começa uma coisa, para, desconstrói tudo, começa do zero, porque hoje no Brasil não tem essa maturidade política de você dar continuidade a um projeto do governo anterior. Quem chega quer destruir tudo que foi feito no governo anterior. Eu sempre dou o exemplo do Banco Regional de Brasília, o BRB, que está envolto numa crise, num escândalo gigantesco aqui em Brasília, que todo governador que entrava queria mudar a cor do BRB. Então, se era o Roriz, era azul. Se era o Arruda, era verde. Se era do PT, era vermelho. Você imagina o tanto que se gasta só para mudar as cores de um banco e só para dizer que não é. Então, dizem que não tem continuidade e que a população pode gostar daquele presidente e querer que ele fique mais. Também isso é legítimo. Ó, tô gostando do mandato aqui do Mauro Taliaferro e quero que ele fique mais 4 anos. Qual o problema disso? Então, assim, concluo dizendo, Diego, qual a sua opinião? Eu não gosto de dar muito a minha opinião aqui, mas o pessoal gosta quando eu dou, inclusive a análise que eu fiz ontem aqui, recebi uma série de mensagens, agradeço todas as mensagens carinhosas aí da nossa audiência. Eu vou dizer o que eu penso, assim, eu acho que funcionaria bem se o Brasil fizesse um pouco parecido, talvez, com os Estados Unidos, sabe? Que a pessoa só pudesse se reeleger uma vez e aí qualquer pessoa poderia ficar somente 2 vezes no poder, 4 mais 4, e aí acabou, ela não poderia mais voltar. Ah, mas eu gostei do fulano. Sim, coloca um sucessor dele, vai achar alguém da mesma linha que ele. Mas essa pessoa ficar mais de 8 anos seria demais. Acho que esse poderia ser pelo menos um bom começo pra gente começar a refletir sobre isso, Mauro e Stephanie.
1: É isso. Talvez, né? Agora, duvido que o Tarcísio tenha acreditado nesse papo do Flávio, duvido. Mas
5: não. Continuaremos. Nem os mais ingênuos.
1: Continuaremos conversando sobre isso. Tem muita conversa pela frente. Diego, obrigado por hoje.
5: Coragem, até amanhã. Um abraço.
1: Até amanhã.
0: Até amanhã com o Giro Musical. Doida pra ver se esse assunto volta amanhã no resumo musical da semana, hein, Diego? 7:15, agora é hora da gente girar com a nossa reportagem pelo país.
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0: E esse giro começa passando aqui pela capital federal, onde o ex-banqueiro Daniel Forcaro deve prestar depoimento à Polícia Federal hoje. A investigação está apurando a suspeita de pagamento de vantagens a dois ex-integrantes, do Banco Central, que atuavam na fiscalização do Banco Master. Stephanie Ferreira nos conta tudo ao vivo. Bom dia.
6: Muito bom dia, Stephanie, Mauro, ouvinte da Nova Brasil. Sim, Stephanie, esse depoimento à Polícia Federal está marcado para hoje às 10 horas da manhã. Ela vai acontecer por videoconferência na Papudinha, onde Daniel Forcaro, do Banco Master, está preso preventivamente desde junho. O depoimento havia sido inicialmente agendado para quinta-feira da semana passada, mas foi adiado a pedido da defesa sob o pretexto de que eles ainda não tinham acesso a todos os autos. Bom, e do que se trata esse depoimento de hoje? Forcaro será ouvido no inquérito que investiga a atuação de 2 ex-integrantes do Banco Central, Belini Santana, que chefiava o Departamento de Supervisão, e Paulo Sérgio Souza, ex-diretor de fiscalização. Os dois acompanhavam a situação do Banco Master antes da liquidação da instituição e foram alvos da Operação Compliance Zero. Hoje eles estão cumprindo aí determinações do Supremo, medidas cautelares. Segundo a investigação da Polícia Federal, há indícios de que eles recebiam ali dinheiro de Forcaro e atuaram em favor do banco. A polícia afirma que os ex-servidores teriam repassado informações, revisado documentos que seriam enviados ao Banco Central e orientado também Forcaro sobre como agir em reuniões com o órgão regulador. Bom, e essa vai ser a primeira oitiva de Forcaro após a Polícia Federal recusar 2 propostas de delação premiada feitas por sua defesa. Então, a gente vai acompanhar esse depoimento que acontece logo mais às 10 horas da manhã, Stephanie.
0: Tem muito a dizer. Se ele vai dizer e o que ele vai dizer, a gente descobre já, né? Stephanie Ferreira vai estar atenta a esse depoimento. Mauro?
1: Pois é, e uma outra investigação, uma outra operação importante, a Carbono Oculto, teve um desdobramento aqui em São Paulo. O Ministério Público de São Paulo ofereceu denúncia contra 16 pessoas por um esquema de lavagem de dinheiro e adulteração de combustíveis. Segundo a investigação, o grupo movimentou cerca de 52 bilhões de reais. A repórter Mayra de Jaimo tem as informações.
7: Bom dia a todos. A denúncia foi apresentada pelo Grupo de Atuação Especial de Combate ao Crime Organizado, o GAECO, e faz parte da Operação Carbono Oculto. Entre os denunciados está o empresário Roberto Augusto Leme da Silva, conhecido como Beto Louco, apontado como um dos principais nomes do esquema. Segundo as investigações, o grupo utilizava empresas de diferentes setores para desviar o metanol e ocultar a origem do dinheiro. O produto era adquirido legalmente, mas parte das cargas teria sido desviada do destino informado nos documentos e usada para adulterar combustíveis. O Ministério Público também aponta falsificação de documentos, fraudes contra consumidores e crimes fiscais. O dinheiro circulava por instituições de pagamento e outras estruturas financeiras para dificultar o rastreamento dos recursos e a identificação dos beneficiários. A denúncia é um desdobramento da Carbono Oculto, operação realizada há um ano para investigar a atuação do crime organizado na cadeia de combustíveis e no sistema financeiro. Segundo o Ministério Público, a investigação mais ampla identificou a infiltração de integrantes do primeiro comando da capital, do PCC, nesse mercado. Mas isso não significa que os 16 denunciados agora sejam acusados de pertencer à facção. Nessa ação, eles respondem pela participação na organização criminosa investigada pelo desvio de metanol, adulteração de combustíveis e lavagem de dinheiro. De São Paulo, Mayra de Giaimo.
0: E a gente segue falando do crime, né, infiltrado pelos espaços que são do poder público, mas pelo menos do outro lado tem operações em andamento. A Polícia Federal em Campinas deflagrou ontem a Operação Porteira Fechada, que investiga um servidor público federal suspeito de receber vantagens indevidas para interferir em procedimentos administrativos. As informações chegam com a Lilian de Souza, direto de Campinas.
8: A Polícia Federal investiga um servidor público federal suspeito de receber vantagens indevidas para interferir em procedimentos administrativos. O caso foi alvo da Operação Porteira Fechada, deflagrada ontem em Campinas. A apuração envolve suspeitas de corrupção e violação de sigilo funcional, além de possíveis irregularidades em acordos para negociação de dívidas tributárias. Segundo a PF, empresas com históricos de fraudes em compensações tributárias podem ter sido beneficiadas com a redução de dívidas com o governo. A investigação começou a partir de informações obtidas na Operação Crédito Pirata de 2024. Na época, a PF investigou um esquema que usava documentos falsos para tentar reduzir ou quitar dívidas tributárias. As fraudes eram estimadas em até R$1 bilhão. Ontem, foram cumpridos 5 mandados de busca e apreensão em Bragança Paulista, Osasco e São Paulo, além do Distrito Federal. As ordens foram expedidas pela 9ª Vara Federal de Campinas. A Justiça Federal também determinou o afastamento temporário do servidor, cuja identidade e cargo não foram divulgados. Os documentos e equipamentos apreendidos serão analisados pela PF, que vai verificar se outros servidores ou profissionais também participaram das irregularidades. De Campinas, Lilian de Souza.
1: 7:21. Vamos falar de eleições aqui no Jornal Nova Brasil.
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1: E a gente te conta das ações de campanha dos presidenciáveis. O presidente Lula, candidato à reeleição, não teve agenda de campanha ontem. Em Brasília, ele recebeu no Palácio da Alvorada, como a gente contou para você, os presidentes da Câmara, Hugo Mota, e do Senado, Davi Alcolumbre. Esse encontro serviu para discutir pautas que devem avançar no Congresso. Para hoje, tá prevista a participação de Lula na sabatina da TV Globo.
0: Já Flávio Bolsonaro fez campanha em Arapiraca, em Alagoas. O candidato do PL participou de uma motossiata, seguida de comício, e se reuniu com representantes do setor produtivo do Agreste e do Sertão. Na passagem pelo Nordeste, Flávio defendeu a manutenção do Bolsa Família e prometeu investimentos para integrar as capitais nordestinas por ferrovia. O candidato a vice, Alfredo Gaspar, acompanhou essa agenda.
1: Em Minas Gerais, Romeu Zema visitou o Hospital Regional de Teófilo Otoni, conversou com moradores e concedeu entrevistas a rádios locais. O candidato do Novo aproveitou a passagem pela unidade para defender prioridade à atenção básica de saúde e maior descentralização de recursos para estados e municípios.
0: Já Ronaldo Caiado passou o dia no Rio de Janeiro. Pela manhã, o candidato do PSD participou de uma sabatina promovida por O Globo, Valor Econômico e CBN. Depois, visitou o Santuário da Penha, na zona norte da capital, usando um colete à prova de balas, segundo ele, por orientação dos agentes da Polícia Federal, que são responsáveis pela segurança do candidato. Na visita, Caiado defendeu o uso de inteligência e tecnologia contra organizações criminosas e se posicionou contra o uso de câmeras corporais por policiais em confrontos com facções.
1: Augusto Cury, candidato do Avante, permaneceu em Montes Claros, no norte de Minas Gerais. O candidato visitou o Colégio Batista, caminhou pelo Mercado Central e participou de um almoço com empresários. Durante a passagem pelo norte de Minas, Cury apresentou propostas para o desenvolvimento do semiárido e voltou a defender uma candidatura distante da polarização entre a direita e a esquerda. O candidato a vice, Júlio Delgado, também participou da agenda na região.
0: E Renan Santos, do Missão, concentrou a agenda de quarta-feira no Rio de Janeiro, onde ele participou à noite da sabatina da TV Globo. Na entrevista, Renan defendeu que o Brasil discuta o desenvolvimento de armas nucleares. Segundo ele, esse debate seria necessário para ampliar a soberania militar e colocar o país entre as maiores potências do mundo. O candidato reconheceu, porém, que o Brasil não teria condições de desenvolver esse tipo de armamento nos próximos 10 anos.
1: É isso, são 7 horas 25 minutos e amanhã começa a propaganda eleitoral no rádio e na televisão. Com isso, a gente vai ter uma alteração no horário do jornal Nova Brasil a partir de amanhã. Nós vamos entrar mais cedo para que você tenha a sua dose diária de informação aqui com a gente na Nova Brasil. A gente vai começar às 6 da manhã, a partir de amanhã, né? E a gente vai fazer assim, o esquema vai ser de 6 às 7, o Jornal Nova Brasil, em edição nacional, das 7 às 7h25 tem a propaganda eleitoral e às 7h30 tem o Jornal Nova Brasil, edição local, com as notícias da sua cidade, da sua região. Então, pessoal, temos um encontro marcado amanhã, a partir das 6 da manhã. Todo mundo vai acordar meia horinha mais cedo para ficar muito bem informado, muito bem informada aqui na Nova Brasil. Você também, viu, Stephanie? Conto com você amanhã às 6 da manhã. Estamos juntos.
0: 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Então amanhã nos vemos cedinho, Mauro, combinado.
1: É isso aí. Você fica agora, bom dia para você, Stephanie. Stephanie comandando o Jornal Nova Brasil lá no Distrito Federal a partir de agora. Aqui em São Paulo, a gente vai fazer uma sabatina com o candidato ao Senado pelo Partido Novo, o deputado federal Ricardo Salles. E você de todo o Brasil fica com as notícias da sua cidade, da sua região. Obrigado por hoje e até amanhã às 6 da manhã. Tchau, tchau.
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11: 7h26, Rony aqui com a informação de que shows, concertos, oficinas e atividades de formação fazem parte da primeira semana da música de Campinas, que segue até domingo, dia 30, em diferentes espaços da cidade. Nesta quinta, dia 27, um dos destaques é o concerto Clássicos Inesquecíveis, com a orquestra do Conservatório Carlos Gomes, às 20 horas, no Centro de Convivência. A apresentação será conduzida por Vanilton Mafus, diretor da Orquestra Sinfônica. Até domingo, o Royal Palm Hall recebe o TTT Music Expo, com uma feira de negócios, shows e workshops nos dias 29 e domingo. Sábado e domingo, o evento é aberto ao público, com shows de Rodox e oficina G3. Na sexta-feira, dia 28, Bruna Black se apresenta gratuitamente no Centro Cultural do SESI Amoreiras. E no sábado, dia 29, é a vez de Roberta Campos, com entrada gratuita também no SESI Amoreiras. Agenda completa em GovSP Semana da Música.
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13: Pela rodovia Dom Pedro em Campinas, a movimentação é maior para seguir no sentido Jacareí, principalmente na altura do Trevo dos Amarais, também na chegada para o Trevo de Barão Geraldo, em direção da rodovia Anhanguera, trânsito intenso no Trevo da Mackenzie e mais à frente na região dos Amarais, quilômetro 144. 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
1: Sete horas 30 minutos, seja bem-vindo, seja bem-vinda ao Jornal Nova Brasil, edição São Paulo, desta quinta-feira, dia 27 de agosto de 2026. Bom dia, Mayra de Jaimo.
20: Bom dia, Mauro Tagliaferri, bom dia para você ouvinte que nos acompanha na frequência da Nova Brasil, na sua cidade, ou nos acompanha por imagens pelo nosso canal no YouTube, que é o Jornalismo Nova Brasil, ou ainda pelo nosso site. Fica ligado que hoje tem entrevista importante por aqui. E com a gente hoje, nosso mestre, jornalista, historiador Heródoto Barbeiro. Bom dia, Heródoto.
21: Olá, salve, salve.
20: Isso aí.
1: Heródoto, bem-vindo, Mayra, e você que nos acompanha. Hoje a gente abre espaço aqui no Jornal Nova Brasil para mais uma entrevista da nossa série com candidatos ao Senado por São Paulo. O nosso convidado de hoje é o candidato ao Senado, Ricardo Salles, do Partido Novo.
20: Ricardo Salles, que é advogado e deputado federal por São Paulo, foi secretário de Meio Ambiente do Estado de São Paulo durante o governo Alckmin e ministro do Meio Ambiente no governo Jair Bolsonaro entre 2019 e 2021.
1: Em 2022, Ricardo Salles foi eleito deputado federal pelo PL, deixou o partido neste ano, filiou-se ao Novo e agora disputa uma das duas vagas de São Paulo no Senado. Deputado, candidato, Ricardo Salles, muito obrigado por estar aqui com a gente.
22: Imagina, um prazer estar com vocês aqui. Obrigado pelo convite.
1: Deputado, o senhor, durante o seu mandato como deputado, apresentou vários projetos, mas não teve nenhum deles aprovado e concentrou muito da sua atuação na relatoria de vários projetos. A que o senhor atribui essa dificuldade para aprovar os seus projetos e como o senhor calcula que deve ser a sua atuação, caso seja senador, também num caso aí de primeiro mandato como senador, chegando ao Senado, a gente sabe da dificuldade dos novatos também de aprovarem seus projetos.
22: Bom, na verdade, eu fui relator de coisas muito importantes. Relator da CPI do MST, da PEC antidrogas, né, da emenda, que aliás é minha emenda, não só relator, na verdade fui autor da emenda da PEC de castração química e cadastro nacional de pedófilos. Mas, de fato, para um deputado que não faz parte do Centrão, e sobretudo num partido pequeno como o Novo, é muito difícil você conseguir avançar nas alianças. Porque hoje, na Câmara Federal, há um sistema de troca de favores muito intenso. E aqueles projetos que contrariam, e normalmente são esses os projetos que eu apresento, contrariam o establishment, né, contrariam o sistema, a chance deles avançarem é zero. Né? Você, por exemplo, readequar a quantidade de cadeiras entre os deputados sem aumentar, como quis o presidente Hugo Mota, aumentar para 539 deputados. O meu projeto era para você readequar, mas sem aumentar. Não tem a menor chance de avançar. E vários outros que são de moralização da máquina pública, por exemplo.
1: Isso não pode atrapalhar a sua atuação, eventualmente, como senador também? De novo, estar num partido que não é um partido do Centrão, que não é um partido grande, não pode atrapalhar também?
22: No Senado é diferente. Por isso, inclusive, um dos motivos pelos quais eu prefiro ir para o Senado do que concorrer novamente à Câmara, eu estaria reeleito para a Câmara. Eu teria uma reeleição muito tranquila para deputado. Obviamente, o Senado é muito mais difícil. Mas eu prefiro o Senado, além de poder defender São Paulo, que é o meu estado, no Senado não existe a figura do líder partidário. E hoje as votações, as questões são decididas na Câmara dos Deputados de baseada, ou seja, os líderes entregam 30, 40 votos cada um para o que quer o presidente da Câmara. No Senado não tem essa figura do líder, as negociações são feitas um a um, os 81 senadores são líderes de si mesmos. Aí sim é muito mais fácil você ter uma votação, um consenso em cima do mérito do projeto e não de troca de cargos, de emendas, de favores, coisa que eu jamais compactuaria.
3: E, deputado, o senhor já disse em outras entrevistas que só vai apoiar Flávio Bolsonaro num eventual segundo turno, até porque o candidato do seu partido é Romeu Zema. E o senhor fez também esse movimento de sair do PL para o Novo e atribuiu isso ao valdemarismo, né? Ao Valdemar Costa Neto. Queria saber se isso não te afasta dos eleitores bolsonaristas, que são eleitores que o senhor busca.
22: Talvez uma parte sim, mas eu diria que boa parte não. Tanto que eu tenho um percentual bastante significativo nas pesquisas, embora qualquer uma delas, eu tenho um percentual de votos bastante grande. O que significa que as pessoas reconhecem que a minha posição ao sair do PL foi em prol das coisas que eu acredito, dos princípios, dos valores, da questão liberal na economia, que eu não abro mão, uma postura conservadora nos temas de comportamento, e anticorrupção, né? O Centrão é sinônimo de corrupção. Os últimos 40 anos do Brasil, o Centrão está envolvido em todos os escândalos de corrupção desse país. E um dos grandes ícones do Centrão, inclusive foi preso no Mensalão, é o Valdemar da Costa Neto. Nós achávamos que íamos limpar o PL e fazer com que o bolsonarismo mais ideológico e com melhor comportamento dominasse o partido, mas infelizmente não foi isso que aconteceu. Continuou sendo um partido dominado claramente pelo Valdemar da Costa Neto. Basta dar um exemplo. No Diretório Nacional, o órgão máximo do partido, são 19 nomes. Um é o Bolsonaro, com cargo de presidente de honra. O outro é o secretário-geral, que é o Rogério Marinho. Todos os outros 17 nomes, são do Valdemar.
1: O PL está bravo com o senhor. Diz que o senhor, com o percentual que o senhor tem hoje nas pesquisas, o senhor não se elege, mas tira votos dos candidatos, do Guilherme Derrite, que é do PP, e do André do Prado, que é do PL. O senhor diz que o senhor está dividindo a direita. A sua candidatura vai até o fim?
22: A minha candidatura é uma candidatura de direita de verdade. O André do Prado nunca foi direita. Ele está se fingindo de direita para enganar os eleitores da direita. O André do Prado apoiou Dilma Rousseff, Mercadante, Suplicy, Márcio França, o Fecha Tudo do João Dória, se juntou ao PT para ser presidente da Assembleia Legislativa e está na história dele, do PL e do Valdemar da Costa Neto, participar de todos os governos do PT. Eles só saíram do governo da Dilma quando o Tarcísio, na época, no DENIT, fez a limpa da corrupção no Ministério dos Transportes, em que o PR, hoje PL, era o partido que fazia aquela bandalheira toda. Ou seja, se tem alguém que está atrapalhando a direita, é o filhote do Valdemar, ou André do Prado. Ele nunca foi direita. Ele está se fingindo de direita. Está se aproveitando do fato de estar no PL no 22, né? E fazendo de conta que é direita. Aliás, esse fenômeno aconteceu na eleição municipal em 2024. Muitos candidatos a prefeito do PL aqui no estado de São Paulo, que concorreram pelo 22 no ano de 2024, eram na eleição anterior, na eleição presidencial, ele não, ele nunca, Bolsonaro genocida e tudo, e estavam lá fingindo que eram direita na última eleição municipal. Então, esse fenômeno do valdemarismo, querer capturar os votos do bolsonarismo, mas depois, quando se elegem, agem como são um verdadeiro centrão, fisiológico, patrimonialista, envolvido em tudo quanto é corrupção.
4: Ricardo, queria te perguntar o seguinte, agora que você falasse, não para mim, mas para as pessoas que estão nos acompanhando. Primeiro que o senador representa o Estado, que representa o povo e a Câmara. O Congresso Nacional Brasileiro é o segundo mais caro do mundo. Ao Senado. Nós temos 3 senadores por estado. Quando nós copiamos a Constituição americana, lá só tem 2. Aqui nós temos 6, meia dúzia de suplentes. Lá nos Estados Unidos não tem nenhum. E nós copiamos de um jeito e não copiamos do outro. Então eu te pergunto o seguinte. E aí? Dá para mudar uma coisa como essa? Quando a gente sabe que se a quantidade de funcionários do Senado vier trabalhar todo dia, o prédio cai. De tanta nomeação que tem lá dentro. Como é que a gente muda um pouco essa imagem para falar para o pessoal que está aí na rua, pagando imposto, para poder manter essa situação?
22: Heródoto, você tocou num ponto fundamental. Hoje, o cidadão é escravo da máquina pública. E o Senado, que você perguntou, é mais um exemplo. Uma cabide de emprego para todo lado. Só o fato de você ter 3 senadores por estado já é um absurdo por si só. Né? Até porque São Paulo, vou dar o exemplo do nosso estado, com 46 milhões de habitantes, 32% de toda a arrecadação federal de impostos sai daqui, tem 3 senadores. O Amapá, que tem a população do bairro de Moema, tem 3 senadores. É um absurdo. O presidente do Congresso Nacional é um senador do Amapá que foi eleito com 200 mil votos. Quer dizer, é uma distorção numérica gigantesca. Mas para além disso, como você bem disse, o custo dessa máquina toda. Na verdade, virou um grande cabide de emprego o Senado, a Câmara e na grande maioria dos órgãos públicos. Então, a visão que nós temos de moralização, ela passa, por um lado, pelo combate à corrupção, que é inafastável e não tem coloração partidária. Corrupção é ruim em qualquer hipótese. E também pela diminuição da máquina pública em todas as instâncias, inclusive no Senado, né? O cidadão não aguenta mais pagar isso. Agora, qual é a grande dificuldade? É preciso ser realista. A maioria, pelo menos deste Senado atual, a nossa experiência é que a próxima legislatura tenha um outro perfil de senadores, que não sejam nem anti-setor privado, né? E não seja a corrupção do Centrão. Se houver um novo Senado, do ponto de vista de perfil dos seus senadores, há sim chance de moralizar a casa. A prevalecer o perfil atual, a chance é zero.
5: Mayra.
3: Muito bem. Deputado, parte da sua campanha está baseada justamente nessas críticas ao Centrão, mas a gente sabe que ali na hora de definir pautas, de aprovar agenda, como a gente falou no início, é necessário, né? Como é que o senhor vai se comportar ali, se eleito ao Senado, para articular isso com o Centrão que o senhor critica?
22: Olha, o Centrão sempre existiu e sempre vai existir. Acontece que você tem 2 maneiras de lidar com ele. Você se submeter a ele e virar um executor das pautas do Centrão, que nada mais são de aparelhamento estatal e corrupção, que é o que acontece em muitos casos, ou você pedir o apoio do Centrão para as suas próprias pautas. E aí você ter alguma margem de negociação, sem, entretanto, transigir naquilo que são os valores fundamentais, ou seja, anticorrupção, diminuição do tamanho do Estado, né, uma lógica de valorização do indivíduo, da liberdade de expressão, enfim, todas as questões que a nós são muito caras. Você não pode transigir em questões que são fundamentais. Questões marginais, questões secundárias, não tem problema, faz parte do processo político. Mas questões fundamentais, veja o que aconteceu na reforma tributária. A toque de caixa se aprovou uma reforma tributária que eu votei contra, mas que é extremamente perniciosa para o país, está subindo a carga tributária enormemente. O setor de serviços está absolutamente sacrificado pela nova carga tributária. Enfim, e como é que se aprovou isso? Simples. Deram ministérios, deram cargos, deram voto, deram emendas e o Centrão entregou os votos. Então, essa é efetivamente a grande dificuldade que nós temos. Eles não estão preocupados em negociar ideias ou negociar posições. Eles querem negociar cargos e emendas. O que cabe no Senado, por sorte, nós teremos 81 senadores. Eu tenho certeza que uma boa parte deles são pessoas boas. Não necessariamente precisam ser de direita, mas pessoas boas. Pessoas que pautam a sua atuação pelos princípios, pelos valores.
5: Aqui pela Nova Brasil, nós estamos ouvindo o deputado federal Ricardo Salles, deputado federal pelo Partido Novo, candidato ao Senado também pelo Partido Novo nas eleições deste ano. E em relação às emendas, o senhor tocou no ponto das emendas parlamentares. São 60 bilhões de reais do orçamento público que são direcionados para emendas de parlamentares, deputados e senadores. Como o senhor pretende agir a respeito deste volume de dinheiro se o senhor for eleito senador?
22: Olha, dizer com todas as palavras, eu sou totalmente contra emenda parlamentar, acho que não deveria existir, assim como não deveria existir fundo partidário, fundo eleitoral. Tudo isso é um desvirtuamento feito sobretudo pelos grandes caciques partidários que querem ter esse controle da máquina. Não é à toa que nós vimos recentemente, a questão de um mês atrás, o escândalo do Valdemar da Costa Neto manipulando emendas de deputados do seu partido, aliás, um deputado que nem deveria ser deputado, que é o Tiririca. Mas não foi só o Tiririca, foi de outros também. Eu sou contra a emenda parlamentar, não deveria existir. Enquanto houver emenda parlamentar, obviamente que a gente tem que destinar, no mínimo legal, que aquelas, são aquelas impositivas, destinar a coisas corretas. Saúde, educação, nada de farra. O que a gente vê, dinheiro de emenda indo para show, show sertanejo, campeonato, quermesse, não é para isso que existe dinheiro público. Eu, por exemplo, mandei as minhas emendas parlamentares só para saúde e educação, saúde e assistência social. Entidades de primeiríssima linha. Aliás, essa semana, por coincidência, uma dessas entidades, que é a Casa Hope, que faz o tratamento de crianças com câncer, para onde eu destinei 3 milhões de reais, foi fiscalizada por ordem do ministro Flávio Dino, foi fiscalizada pelo Tribunal de Contas da União. Eu achei ótimo, porque quem faz as coisas certas quer que haja realmente fiscalização. Quem não quer fiscalização é quem faz coisa errada.
4: Ricardo, outra questão, o público olhar para o Senado, né? A impressão que dá, geral, é que aquele é um compadrio. A tal da comissão de ética não existe. O cidadão lá foi preso com 30 mil reais nas nádegas e não aconteceu absolutamente nada. Mas como existe esse sistema de peso, contrapeso, etc., qual é o papel que o Senado, na sua opinião, deve ter em relação aos outros poderes da República? Por exemplo, o Poder Judiciário. Cabe ao Senado fiscalizar o Supremo Tribunal Federal, assim como o Supremo Tribunal também fiscaliza os outros poderes, para ter um equilíbrio aí ou não?
22: Claro, a Constituição brasileira determina, Heródoto, que há harmonia e independência entre os poderes. E um fiscaliza o outro, é um modelo de freios e contrapesos. Só que como o Senado hoje, ele tem dentro dos seus membros uma média de senadores muito ruim, sem moral para impor o seu papel institucional de fiscalização dos atos do judiciário, esse papel acaba sendo relegado a segundo plano ou praticamente inexistente. Não é à toa que o judiciário vem interferindo e invadindo competências, ora do executivo, sobretudo quando era o governo Bolsonaro, e atualmente invadindo competências do legislativo. Não cabe ao Senado interferir no mérito das decisões judiciais, isso não. Mas na forma como as questões são tratadas, nos procedimentos, na conduta, né, nos conflitos de interesse, isso sim. Então, portanto, o Senado, se estiver à altura do seu papel institucional com pessoas de um nível melhor, ele não só pode, como deve efetivamente, exercer o seu papel de fiscalização de tal sorte que os poderes voltem a ser harmônicos, independentes e cada um no seu quadrado.
3: Deputado, queria puxar um pouquinho a conversa aqui para São Paulo, né, as praças da Nova Brasil em todo o estado de São Paulo acompanhando a gente agora. O senhor tem como uma das pautas principais a agenda ambiental, mas eu queria saber, para São Paulo, nesses 8 anos de Senado, caso o senhor seja eleito, quais pautas o senhor gostaria de ver aprovadas?
22: Olha, em primeiro lugar, um reequilíbrio do Pacto Federativo sob o ponto de vista de divisão de recursos. São Paulo é a locomotiva do Brasil, o estado que mais produz, paga 32% da carga tributária arrecadada pela União e é tratado lá em Brasília como se fosse o último vagão do trem. Você vê que no Fundo de Participação dos Estados e vários outros instrumentos orçamentários, São Paulo é relegado a segundo plano. Nós não temos que aceitar isso. Nós não temos que dizer, olha, São Paulo é rico, faz parte, tem que abrir mão para os outros. Não concordo. Nós temos problemas de saneamento, de moradia, de educação, de segurança, enfim, temos problemas grandes no estado de São Paulo. Então nós temos que parar de fazer isso, de entregar dinheiro de paulista para ser desperdiçado, às vezes desviado em outras regiões. Esse é o primeiro ponto. Então, um reequilíbrio do Pacto Federativo sob o ponto de vista de recursos, tributos e investimento. Por outro lado, há uma série de outros temas. Segurança pública, o endurecimento das leis, fim da audiência de custódia, obrigar preso a trabalhar. A Constituição brasileira já permite que ele trabalhe. Mas não basta permitir, né, o Código de Processo Penal dá essa brecha e nós temos que obrigar a trabalhar, né? Cabeça vazia, oficina do diabo. Tem vários outros assuntos. Na questão ambiental que você citou, por exemplo, o saneamento básico, que nós fizemos o marco legal de saneamento no governo Bolsonaro, tema que a Marina Silva nunca se preocupou, nem no Acre, que é o pior índice de saneamento básico do Brasil, e nem sequer neste governo, quando o Lula quis destruir o marco legal do saneamento através de um decreto que o Rui Costa avançou, porque queria proteger o lobby dos funcionários públicos da empresa de saneamento da Bahia, o Lula assinou um decreto que destruiu o marco legal do saneamento. A dona Marina Silva não deu um pio para defender o marco legal. Portanto, há questões muito relevantes que a gente tem que aprovar no Senado. Mas o Senado, evidentemente, tem um papel a mais, como o Heródoto destacou há pouco, que é esse de defender os estados e de reequilibrar os poderes.
5: Falando ainda de meio ambiente, como é que o senhor acha que o Senado pode agir para implementar políticas tanto de prevenção como de mitigação em relação a fenômenos climáticos extremos que a gente tem visto cada vez mais? São Paulo tem uma economia muito voltada também ao agro, que sofre muito com esses fenômenos também. O que o senhor acha que o Senado pode fazer em termos dessas políticas?
22: As políticas climáticas são divididas em dois grupos, mitigação e adaptação. A mitigação, o Brasil não tem muito o que fazer, porque nós já somos a agricultura mais sustentável do planeta. Não há dúvida nenhuma. As nossas indústrias estão se modernizando e nós não temos um grande consumo de combustível fóssil graças ao etanol, que é um combustível maravilhoso. Então, do ponto de vista de mitigação, e é um outro detalhe, o Brasil responde por 2,8% das emissões globais apenas. A China é 30%, 10 vezes mais que o Brasil. A Europa e os Estados Unidos é 18%, ou seja, 5 vezes mais que o Brasil. A Europa também 5 vezes mais, a Índia é 7, a Rússia é 5. Então não somos nós os grandes responsáveis. Ainda assim, damos a nossa contribuição na mitigação, com etanol, com agricultura extremamente sustentável e várias outras coisas. O nosso problema maior é adaptação. Você pegar as estruturas no Brasil e preparar para coisas que vão acontecer. Aumento de chuvas ou mais seca, enfim, isso chama-se adaptação. Para isso você tem que investir naquilo que realmente importa. Contra secas, por exemplo, você incentivar a reservação de água. O que fazem os xiitas ambientais? Não deixam fazer reservação. Por vários argumentos.
5: O que é reservação?
22: Reservação é você ter uma barragem, por exemplo, para ir acumulando água ao longo dos cursos dos rios. Não tem outro lugar para você acumular água. Aí você vai querer fazer uma barragem, às vezes para uma PCH, ou para irrigação, ou para alimentação, para os seres humanos. A dificuldade que você tem em fazer uma barragem no Brasil, parece que você está construindo uma usina nuclear. É uma coisa inacreditável. Então, essa é a adaptação para a seca, por exemplo. Por outro lado,

0: e medidas de adaptação, retirar pessoas e moradias em áreas de risco.
1: O Senado pode ajudar nisso?
0: Claro, você direciona o recurso para isso. Né? Direciona, você tira dinheiro, só para citar o exemplo que nós falamos aqui, tira dinheiro de fundo partidário, fundo eleitoral, emenda parlamentar e coloca o dinheiro em adaptação. E deixa de fazer demagogia ou desvio, como está tendo nas emendas parlamentares, essa bandalheira que nós estamos vendo, e coloque em adaptação para a sociedade em geral, sobretudo para as pessoas mais pobres. Porque, em geral, quem sofre com as consequências dessas alterações climáticas por falta de medida de adaptação são, em geral, as pessoas mais pobres. Então, aí sim a gente precisa gastar dinheiro. Menos em mitigação, mais em adaptação.
2: E só para pegar o gancho, o senhor acha que o Brasil exagera na preocupação climática? Porque o senhor tem dito que essa é a principal pauta da Marina Silva, né, sua adversária nessa disputa ao Senado, mas que existem outras pautas ambientais mais importantes. Então, o senhor acha que existe uma preocupação exagerada com essa questão climática?
0: Eu acho que a questão climática ela é relevante, mas nós temos que ter um senso de realismo. Tem coisas que estão fora do nosso alcance. Então não adianta a gente ficar gastando tempo, energia e dinheiro para coisas que não estão no nosso alcance. Na medida em que a China emite 30% dos gases de efeito estufa do planeta, a Europa é 17%, os Estados Unidos 18%, enquanto eles não resolverem lá, nós vamos ficar aqui praticamente assistindo o que eles estão fazendo.
1: A gente pode ganhar dinheiro com crédito de carbono, por exemplo.
0: Mas eles não regulamentaram o Acordo de Paris. Se você não tiver regulamentação do artigo 6.2 do Acordo de Paris, não tem mercado de carbono. Quando eu era ministro do Meio Ambiente em 2019, eu fui à COP na Espanha e eu disse, olha, vocês têm que regulamentar o Acordo de Paris. Há uma promessa dos países ricos desde 2015, quando foi firmado o Acordo de Paris, para que colocassem 200 bilhões de dólares por ano para comprar crédito de carbono. Quanto veio até agora? Zero. Por que veio zero? Porque eles, para postergar isso, para não ter que comprar os créditos, eles não regulamentam o artigo 6.2 do Acordo de Paris. Então, essa história de mercado global de carbono, você tem dois mercados, o obrigatório, que é o governamental, que não está regulamentado, portanto não existe, e o voluntário, que é entre empresas e tal. Esse está acontecendo. Aliás, fomos nós, fui eu como ministro, que liberei o mercado voluntário. Ou seja, uma empresa comprar aquele carbono de um proprietário rural e vice-versa. Até então, a mentalidade da esquerda é, não, tinha que passar pelo governo, precisava de um carimbo, o governo tinha que autorizar. Ora, o mercado é voluntário. Mercado voluntário, quem quiser vender, vende para quem quer comprar. Você estabelece preço, você estabelece condições. O Estado não tem que se meter no mercado voluntário. No mercado obrigatório, sim. Mas, como os ricos não deixam regulamentar o Acordo de Paris, não tem mercado de carbono.
3: Ricardo, uma outra questão que eu gostaria que você explicasse aqui para a nossa turma. Você foi carimbado como dizendo o seguinte, foi você que abriu as porteiras, passa boi, passa boiada, etc, etc. Isso é um carimbo, né? Você deve saber, seus adversários, se fala na rua, se fala nos bastidores, não é? Então eu pergunto o seguinte, primeiro, a que se deve isso? Segundo, você conseguiu reverter essa, vamos dizer, esse carimbo que colocaram em você ou não?
0: Olha, as pessoas de boa fé, Heródoto, entenderam bem o que eu quis dizer, sobretudo depois que a gente explica. O que, que é isso? Nada mais é do que você dizer o Brasil é o inferno do empreendedor, é o inferno do trabalhador. Regras burocráticas, um monte de tributos, né? Um monte de matérias que vão tornando a vida de quem empreende, quem trabalha, quem quer produzir no país, um verdadeiro inferno. A nossa reunião, que foi indevidamente publicada, embora não tenha nada de errado juridicamente, ela era uma reunião interna que, quando você fala externamente sem explicar, dá a conotação errada. No fundo, o que eu disse foi, olha, em todos os ministérios que estavam lá presentes, há questões de desburocratização, simplificação, racionalização que precisam ser feitas. E se nós não fizermos, o Brasil vai continuar relegado ao subdesenvolvimento. Agora, evidentemente, quando você fala de um jeito que era para ser tratado em privado e aquilo é exposto e não vem com a devida explicação, realmente dá margem.
1: Agora,
0: mas eu acho que as pessoas já entenderam o que era isso.
1: Por que a boiada tinha que ter sido passada no momento que estava todo mundo olhando para a Covid? Porque a frase do senhor foi essa.
0: Sim.
1: A imprensa está de olho só nessas questões de Covid. Vamos aproveitar para passar a boiada. Por que tem que ser ali no escurinho?
0: Na verdade, não é no escurinho, é porque no governo Bolsonaro, muito também, em parte, o governo tinha um antagonismo que eu nunca fui favorável com a imprensa. Então, tudo que a gente fazia, tudo, coisas que são boas, inclusive, coisas que são até hoje já são reconhecidas como boas, na época eram pintadas como inaceitáveis, um absurdo, desmonte ambiental, enfim, era um frenesi contra nós. Então, tudo que a gente queria fazer, que eram coisas que nós tínhamos e temos a convicção de que eram corretas, eram tratadas como crime de lesa pátria. Então, de fato...

0: Exato, era muito difícil. Nós tínhamos uma oposição no Congresso, eu disse também na frase, o Rodrigo Maia era contra nós do governo, ele era contra o governo Bolsonaro. Então, tudo que a gente mandava para a Câmara, perdia. Então, o que, que a gente tinha que fazer naquela altura? Medidas infralegais, que dependiam apenas e tão somente dos ministérios. Então, era fazer a lição de casa dentro do ministério, porque se você mandasse para o Congresso, perdia.
1: Então, você arrepende daquela frase?
0: A frase, se você me disser, olha, você vai fazer uma explicação que vai sair no Brasil inteiro, eu jamais diria daquele jeito. Agora, o conteúdo que eu quis dizer, o que eu estou defendendo aqui, não tem nada de errado. É que, obviamente, há maneiras de você falar coisas para a sociedade que dependem, inclusive, de uma explicação complementar e coisas em que você conversa entre ministros, que todos eles entenderam muito bem o que eu estava querendo dizer.
1: A gente agradece muito a presença do deputado federal Ricardo Salles, candidato ao Senado por São Paulo. Muito obrigado por atender o nosso convite.
0: Imagina, é um prazer estar aqui com vocês.
1: Obrigado, Mayra. Obrigado, Heródoto. Obrigada. Obrigado a você que nos acompanhou até aqui. O Jornal Nova Brasil, edição São Paulo, volta amanhã a partir das 7:30 da manhã, logo depois da propaganda política que começa amanhã. Você fica agora com Sob Medida, o melhor da música brasileira, tradição aqui da Nova Brasil. Uma ótima quinta para você e até amanhã.
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5: 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Na Rui Rodrigues, em Campinas, movimentação maior para acessar a Rua Piracicaba. Caminho para seguir em direção do centro. A Rua Piracicaba, apesar do trânsito intenso, é um bom caminho. 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
1: Ótima manhã de quinta-feira para você que está aqui na sintonia da Nova Brasil. Hoje, 27 de agosto, está começando o Sob Medida, uma hora com o melhor da música brasileira. Por aqui, Cláudia Nakazato. Vamos juntos até às 11 da manhã. Bom, nessa próxima hora a gente vai ouvir Seu Jorge, Ira, Roberta Sá e muito mais, começando com Gilberto Gil, a novidade. Música.

Nova Brasil, e esse foi o Ira, o Girassol. Também teve Roberta Sá, a vizinha do lado. 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Eu te amo, você.

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Nova Brasil, e essa foi Ana Rato, Passe em Casa. Também teve Zé Cabaleiro, Alma Nova. A gente segue o Sob Medida agora com Milton Nascimento, Nos Bailes da Vida.

0: Nova Brasil e esse foi o Nati Roots, Quero Ser Feliz Também. Também teve Luciana Mello, Borboletas, fechando sob medida de hoje.
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0: Eu tô chegando com atualizações do noticiário. Uma pesquisa mostra que os jovens de 16 a 24 anos são a faixa etária com maior índice de tabagismo no Brasil. Nesse grupo, 19% se declaram fumantes de cigarros comuns ou eletrônicos, acima da média nacional de 17%. O levantamento ouviu mais de 2 mil pessoas em todo o país. Outro dado que chama atenção é o seguinte: um em cada 3 brasileiros convive com fumantes em casa ou no trabalho e, segundo o estudo, o primeiro contato com cigarro ocorre, em média, aos 16 anos. Nova Brasil, faltando 2 minutos para as 9. Bom dia para você.
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6: Tem interdição no acesso da Romualdo Andreazzi para Monsenhor João Batista Martins Ladeira por conta de problemas com o caminhão. Dá para seguir por outras vias da região, como a Fernão Pompeu de Camargo, a Washington Luiz e também a Estados Unidos. 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

Mais que moderna brasileira, 9:03, ótima manhã de quinta-feira para você. A gente abre essa hora com Engenheiros do Havaí, Infinita Highway.

0: Nova Brasil, e essa foi Ana Vilela, o Leãozinho. Também teve Guilherme Arantes, Deixa Chover, 9:20.
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4: Lentidão nos dois sentidos da rodovia dos Bandeirantes em Campinas, no quilômetro 91. Mais cedo teve um acidente no sentido interior, ainda com reflexo de lentidão. A Anhanguera com lentidão para seguir em direção do interior em Campinas, desde a Prestes Maia até o acesso para Campinas Montemor. 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
9: De volta com Maria Bethânia, Reconvexo.

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0: Zélia Duncan e Alberto Continentino, Pontes no Ar. Também teve Zé Ramalho com Chão de Giz, 9h41, bom dia.
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2: O Comitê Olímpico Brasileiro está se mobilizando contra um trecho da PEC de Segurança Pública que pode reduzir em até 30% os recursos das apostas esportivas de cota fixa destinada ao esporte nacional. Esse impacto pode chegar a cerca de 500 milhões de reais por ano. É isso mesmo, então, as bets que estão sendo combatidas no Brasil tinham uma importância muito grande no orçamento do Comitê Olímpico Brasileiro. A proposta já foi aprovada na Câmara dos Deputados e agora tramita no Senado. E essa arrecadação pode fazer muita falta, porque ela participa desde o financiamento do esporte olímpico e também o paralímpico, dando bolsa atleta até financiar os centros de treinamento. Agora a gente tem que ver o que vai dar essa história, né? Porque é um caso raro em que o debate sobre regulação de apostas, que normalmente gira em torno de vício e proteção ao apostador, agora esbarra diretamente no financiamento do esporte de alto rendimento do país.
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1: De volta com mais um clássico da nossa música.
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1: A gente resgata agora Iluminados com Ivan Lins, composta em parceria com Vitor Martins e lançada no álbum Mãos, de 87, a canção nasceu de uma inspiração bem pessoal. Ela foi escrita para o casamento de Ivan no ano anterior. Um verdadeiro hino sobre o poder transformador e curativo do afeto, marcado pelo célebre verso que lembra que o amor tem feito coisas que até mesmo Deus duvida.

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0: E olha, São Paulo chegou a 26 casos de sarampo neste ano, após a confirmação de mais 3 registros na capital. Do total, 23 casos são na cidade de São Paulo, 2 em São Bernardo do Campo e 1 em Guarulhos. Segundo a Secretaria da Saúde, 19 pacientes não tinham histórico de vacinação ou estavam com esquema incompleto. A vacinação contra o sarampo segue reforçada até 1º de setembro na capital, em Guarulhos e em São Bernardo do Campo. Nova Brasil, faltando 3 para as 10.
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3: A cólica menstrual afeta a maioria das mulheres, mas dores intensas que atrapalham a rotina não devem ser consideradas normais. Quadros de dor muito forte podem sinalizar problemas como endometriose ou miomas, exigindo acompanhamento médico. Para o desconforto do dia a dia, aplicar calor no abdômen ajuda a relaxar a musculatura do útero. Praticar exercícios leves e reduzir o consumo de sal, doces e cafeína antes do período menstrual também aliviam o inchaço e o mal-estar.
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7: Uma bolha de calor deve aumentar bastante as temperaturas em São Paulo a partir desta quinta-feira. O aquecimento deve ser mais forte a partir de sexta e durante o fim de semana, com máximas acima de 35 graus em grande parte do estado. Na região de Campinas, a previsão indica máximas de até 38 graus no fim de semana. Campinas e Limeira podem chegar a esta marca, enquanto Jundiaí, Itu, São Carlos e Piracicaba devem ter até 37 graus. O calor mais intenso deve ser registrado no interior paulista. Em algumas cidades, os termômetros podem chegar a 42 ou 43 graus. Segundo o Meteorred, o aumento das temperaturas é provocado pela atuação de uma massa de ar quente sobre o estado.
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0: Brasil, e esse foi Lulu Santos, Minha Vida. A gente ouviu também Isabela Taviani, Último Drão. Agora são 10h18. 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
2: Olá, Rony aqui com a informação de que 8 das 10 pessoas que morreram em acidentes de trânsito nas vias urbanas de Campinas em julho eram motociclistas. O mês foi o que mais registrou mortes no trânsito na cidade em 2026. Foram 10 óbitos nas vias urbanas e outros 12 nas rodovias. Entre os motociclistas, 6 eram homens que pilotavam as motos e 2 eram mulheres na garupa. 5 vítimas tinham entre 22 e 25 anos. Segundo a Indec, 4 dos 6 condutores motos trabalhavam como entregadores. Uma das vítimas estava fazendo uma entrega. No acumulado do ano, foram 26 óbitos nas vias urbanas, 35% a menos do que no mesmo período em 2025. Entre motociclistas, a queda foi de 14%.
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1: De volta com Roupa Nova e Tony Garrido, sensual.
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0: Brasil, esse foi Pepeu Gomes fazendo música, jogando bola. Também teve Gilberto Gil com Esotérico, 10h36. 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
6: 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Os Correios vão fechar a agência do Distrito de Souzas em Campinas. A unidade vai funcionar até 4 de setembro. Depois disso, os serviços serão absorvidos pelas 15 agências do Correio que continuam em funcionamento na cidade. A mais próxima de Souzas fica no bairro Nova Campinas, na rua Doutor José Ferreira de Camargo, número 320. Segundo a estatal, o documento mais antigo encontrado sobre a agência é de 1978. A unidade tem, portanto, pelo menos 48 anos de história. Os endereços e horários das outras agências podem ser consultados na ferramenta Busca Agência no site dos Correios. Siga ouvindo a melhor playlist brasileira. Daqui a pouco eu volto com novas notícias de Campinas e região.
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2: De volta com Papas da Língua, eu sei.

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0: Nova Brasil, e esse foi o Mosca, a Seta e o Alvo. A gente ouviu também Caetano Veloso, Você Não Me Ensinou a Te Esquecer.
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0: O prazo para candidatos participarem da lista de espera do ProUni termina hoje às 11h59 da noite. A manifestação de interesse deve ser feita pelo Portal Único de Acesso ao Ensino Superior. A etapa é voltada a quem ficou fora das duas chamadas do programa ou teve a pré-seleção cancelada porque não houve formação de turma. A lista de espera vai ser divulgada no dia 1º de setembro. Nova Brasil, faltando 3 minutos para as 11, eu, Cláudia Nakazato, tô indo embora. Quem já tá por aqui é a Ana Pellicer. Um beijo para você e uma ótima quinta-feira. Tchau.
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Quinta-feira, 27 de agosto de 2026. Tudo bem com você? Obrigada pela companhia onde quer que você esteja, curtindo a programação da Nova Brasil desde cedinho, na sua casa, no seu trabalho. Essa carona boa, hein? Obrigada. Você que ouve a Nova Brasil pelo rádio, pelo aplicativo, então pelo nosso site, novabrasil.com. Bem-vinda, bem-vindo sempre. Eu sou a Ana Pelisseri, vamos juntos, hein? Até as 16h, sempre com o melhor da nossa música. Abrindo com Ana Carolina, Garganta.

0: E teve também Tuca Oliveira. Será que eu tô gostando dela? 11 e 18.
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0: Geraldo, Senhorita, teve também o som do Skank, o Beijo e a Reza, agora 11h38.
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0: Brasil com Ana Vitória fica fechando essa hora. Teve também Flávio Venturini, Clube da Esquina 2.
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0: Autoridades do Nepal informaram prever que o número de mortos chegou a 379 na avalanche que aconteceu ontem, com dezenas de corpos sendo levados para as planícies de onde estavam sendo recuperados. Estima-se que pelo menos 900 pessoas estejam desaparecidas, com pessoas de 28 nacionalidades diferentes. O Itamaraty publicou uma nota ontem reafirmando que não há, até o momento, registro de brasileiros entre as vítimas. Agora 11h57, daqui a pouquinho, hein? Depois do intervalo, tem Sob Medida. A gente vai curtir uma hora de música direto, sem intervalos. Até já.
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1: Meio-dia, mais um minuto. Boa tarde, bem-vindo. Bem-vindo aqui a Nova Brasil. Você que está curtindo a programação nessa tarde de quinta-feira em casa, no seu trabalho, essa carona boa. Sempre seja bem-vindo. A gente agradece demais a sua sintonia, a sua companhia. Nessa edição do Sob Medida, a gente vai curtir o som do Tim Maia. Tem também Vanessa da Mata. E a gente abre com a Rita Lee, caso sério.

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Agora, 12:11, seguindo no Sob Medida com Kel Smith. Era uma vez.

pela Nova Brasil, que teve também Tim Maia, Não Quero Dinheiro, Só Quero Amar. Agora, meio-dia 21. 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E a gente continua aqui no Sob Medida agora com Milton Nascimento, O Sol.

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Aqui, Lenine, certas coisas no Submedida.

0: Nova Brasil com Lobão, revanche.
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0: E agora aqui no Arquivo Nova Brasil a gente recorda um dos grandes clássicos dos anos 80, Sem Pecado e Sem Juízo, de Baby do Brasil. Composição marcante da parceria de Baby com Pepeu Gomes. A faixa estourou em 1985 e se tornou um hino pop de brasilidade, celebrando a liberdade, a leveza do afeto e a poesia do cotidiano pelas ruas e

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0: Copa Brasil, fechando essa edição do Sob Medida com Caetano Veloso, debaixo dos caracóis dos seus cabelos. Teve também Vanessa da Mata, Amado.
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0: Em sabatina no jornal Nova Brasil SP, o candidato ao Senado Ricardo Salles, do Novo, criticou a lógica de troca de favores no Congresso e defendeu o fim das emendas parlamentares. O ex-ministro defendeu também mudanças no Pacto Federativo em benefício de São Paulo e reestruturação da política ambiental. Assista a sabatina completa no canal Jornalismo Nova Brasil no YouTube e acesse a matéria em novabrasil.com. Agora, 12:57.
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1: Nova Brasil, boa tarde, 1:16.

0: 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Agora, 1h20. 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

0: Nova Brasil com Lenine, aquilo que dá no coração. Teve também Jota Quest, sempre assim, 1h38. 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

0: Do Cidadão Skank, fechando essa hora, que teve também com a Daniela Mercury. Como vai você?
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0: O setor de serviços não financeiros empregou 15,9 milhões de pessoas e pagou salário médio de 2,2 salários mínimos em 2024. É o que apontam os dados da pesquisa anual de serviços divulgada pelo IBGE. No período, o setor agregou 2,1 trilhões de reais ao PIB nacional, tendo as atividades de alimentação como principais empregadoras. Acesse a matéria completa no nosso site novabrasil.com. Agora faltando 2 minutos para as 2 da tarde. 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

0: Com o Samurai, antes com a Ana Canhas, a gente ouviu Desculpe ou Aue, 2h37. 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

0: clássico da nossa música, Águas de Março, na voz da Maria Rita, fechando essa hora. Aqui teve também Caetano Veloso, Você é Linda.
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0: A Secretaria de Estado da Saúde de São Paulo confirmou 3 novas infecções por sarampo na capital, elevando para 26 o número de casos no estado em 2026. A campanha de vacinação segue até 1º de setembro nas UBSs da capital, Guarulhos e São Bernardo do Campo, para pessoas de 6 meses a 59 anos. Agora faltando 2 minutos para as 3 da tarde.
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0: Nova Brasil com o som dos Paralamas do Sucesso, Busca a Vida. Teve também a Maria Gadu com Tudo Diferente. Agora 3h17.
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0: Brasil, 3h27.
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0: E agora a gente resgata elegância, é nostalgia de Onde Anda Você, um dos grandes clássicos da nossa música. Composta por Vinícius de Moraes e Hermano Silva e eternizada na parceria inesquecível de Vinícius com Toquinho nos anos 70, a canção é um retrato perfeito da saudade, rememorando o clima dos velhos bares e a falta de um amor que deixou marca.

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0: Brasil com Marina Lima, Veneno. Agora 3h38, uma boa tarde pra você.
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0: novo, de novo, som do Mosca. Teve também com Roberta Campos, Casinha Branca.
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0: A Meta fechou um acordo de 18 bilhões de dólares nos Estados Unidos após denúncias de vício em redes sociais e violações de privacidade infantil. O acordo estabelece limite diário de uso e restrições de horário para menores nas plataformas. Já no Brasil, relatório da Anistia Internacional alertou para falhas da empresa no combate à desinformação eleitoral. Leia a matéria na íntegra em novabrasil.com. Agora faltando um minuto para as 16h, eu sou a Ana Pelisseri, estou indo nessa sempre, claro, agradecendo demais o carinho da sua companhia, viu? Fique bem, cuide-se bem, excelente tarde. Estou de volta amanhã a partir das 11h. E já já você fica na boa companhia do Júlio César. Um beijo para você e até amanhã. 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
1: Mais que moderna brasileira, 4 e 4, ótima tarde. Começou sob medida, primeira vem com Rita Lee.

0: Nova Brasil, som do Kid Abelha na rua, na chuva, na fazenda.
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0: O senhor reserva um espetáculo para hoje à noite. Um eclipse lunar parcial poderá ser observado de todo o Brasil entre esta quinta-feira e a madrugada de sexta, desde que o tempo colabore. A fase parcial começa às 23h33, pelo horário de Brasília, e o auge será a 1h12, quando 93% da Lua estará mergulhada na sombra da Terra. O fenômeno pode deixar o satélite com tons avermelhados e não exige telescópio nem óculos especiais. A fase parcial termina às 2h51. 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Agora 5 para as 5 para você, uma ótima tarde. 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
2: A cólica menstrual afeta a maioria das mulheres, mas dores intensas que atrapalham a rotina não devem ser consideradas normais. Quadros de dor muito forte podem sinalizar problemas como endometriose ou miomas, exigindo acompanhamento médico. Para o desconforto do dia a dia, aplicar calor no abdômen ajuda a relaxar a musculatura do útero. Praticar exercícios leves e reduzir o consumo de sal, doces e cafeína antes do período menstrual também aliviam o inchaço e o mal-estar.
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4: 5 horas, de volta ao som de Maria Bethânia. Cheiro de amor.

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0: Na brasileira, tá chegando o Weber Lima com o Nova Brasil em Campo. Fique na sintonia, agora 5h25, para você uma ótima tarde. Longe de
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6: Lentidão para seguir em direção de Atibaia e Jacareí pela rodovia Dom Pedro, atendimento de um acidente no quilômetro 98 em Itatiba. A lentidão começa no quilômetro 108. Em Campinas, movimentação maior para acessar a rodovia Anhanguera. 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
2: 5:30, está começando Nova Brasil em Campo, na Nova Brasil FM, com pão de alhozinho, da jogo. Vamos até às 19h, no seu programa de futebol diário, no 89,7 aqui em São Paulo, Grande São Paulo, em 103,7 em Campinas. Um abraço pro povo campineiro. E a ponte, hein, rapaz, o negócio tá feio lá, hein? Contrataram o Gilson Kleina, né? Mas se os caras não pagarem, como é que os caras vão voltar a treinar, né? Ribeirão Preto, 91,3. Mococa, 93,3. São José dos Campos, 91,5. Araçatuba, 90,1. Um grande abraço a todos vocês que acompanham o futebol na Nova Brasil. Está começando o programa que vai até às 19h. Comigo, Weber Lima. Ao meu lado, Fran e Veloso. Também a equipe técnica do futebol da Nova Brasil, com Clodoaldo Júnior, Lucas Monteiro, na mesa de som, Celcinho Roberto. Na produção de Antônio Lima. Vamos juntos, direto com as manchetes do programa de hoje, com o Felipe Camargo, Lucas Basílio, Felipe Oliveira, Edson Rufino e Antônio Lima, neste dia 27 de agosto de 2026.
3: Próximo de uma renovação contrato com o Palmeiras, argentino Flaco Lopes resolve mais uma vez e aproxima o Verdão da fase semifinal da Copa do Brasil.
4: No Santos, dia seguinte após derrota por 3-0 para o Palmeiras em duelo de ida das quartas de final da Copa do Brasil, muros pichados do CT Rei Pelé, protestos e Peixe, que tenta a partir de agora focar as atenções do Campeonato Brasileiro. Domingo tem clássico com o Corinthians fora de casa.
5: No Corinthians segue a preparação para o clássico do final de semana contra o Santos pela 25ª rodada do Campeonato Brasileiro, e o Roberto vem treinando com o grupo e a tendência é que fique à disposição para o final de semana. O Corinthians não vence no Brasileirão há duas rodadas, derrotas em casa para o Cruzeiro e para o Corinthians no Couto Pereira. Hoje o Timão é o 10º colocado com 32 pontos.
6: No São Paulo, mais dois jovens formados nas categorias de base estão de saída do clube. E pro duelo deste final de semana contra o Red Bull Bragantino, São Paulo pode ter dor de cabeça. Jonathan Caleri ainda é dúvida para esse confronto.
7: Com um a menos, Vasco bate o Vitória em São Januário. Caio Jorge é denunciado no STJD. E fechando os jogos de ida das quartas de final da Copa do Brasil, hoje tem o clássico Grenal.
2: Tá certo, portanto, aí os destaques do nosso programa de hoje. Você conosco no youtube.com/Nova Brasil em Campo, youtube.com/jornalismo Nova Brasil, e lógico, no aplicativo, no seu dial, do seu rádio, você acompanha o futebol da Nova Brasil. A enquete de hoje é a seguinte. É uma enquete boa de ser respondida hoje. O pessoal vai gostar. Inclusive os nossos integrantes aqui da bancada hoje. Marcha fúnebre. Isso. Tá mortinho o Santos. Morto. Santos já caiu pra segunda divisão. Depois dessa papagaiada aí, eu venho falando aí, é um morto muito louco, é? Tá mortinho, mortinho. É o seguinte, a enquete de hoje é a seguinte. Quem está mentindo? Nessa todo esse imbróglio aí do Neymar, que primeiro foi relacionado, depois não viajou com o time, né? A Fran e o Veloso podem falar com a experiência que tem de futebol. Me parece que quando o cara aparece na lista de relacionado, me parece, eles podem falar melhor do que eu, me parece que o cara tem de estar junto do time. É, mas ele não veio para São Paulo. Aí surgiu a notícia que o Cuca implorou para ele jogar, ele não quis. E depois, durante o jogo, ele disse que foi a comissão que decidiu. E aí o Cuca se enrolou todo na coletiva, uma coisa horrorosa. Mas quem tá mentindo? Neymar, Cuca, Santos ou ninguém? É só verdade, porque tem um monte de Neymarzete aí falando que é verdade, que o Neymar não jogou porque ele tá se poupando, controle de carga. Tem um monte de Neymarzete. Eu defendi muito o Neymar aqui, mas nessa daí não dá pra defender, não. Ele pisou na camisa do Santos depois dessa. O Santos morreu ontem. O Santos morreu moralmente ontem, no dia 26 de agosto de 2026. Primeiro as damas. Fran, na sua opinião, Fran, quem tá mentindo nessa história? Ou todo mundo tá mentindo, Fran? Boa tarde.
8: Boa tarde, Weber, Veloso, Gavi, a todos os ouvintes. Que dia, né? Que você escolhe a dedo, né, Weber? Mas, na minha visão, tinha que ter opção de todos aí. Porque cada hora um diz uma coisa e eles acabam caindo em contradição, no meu ponto de vista. O Cuca vai pra coletiva já com cara de derrotado, já praticamente. Aí ele se embola tudo ali na justificativa, nas palavras, durante o jogo, o Neymar tá respondendo comentários ao invés de estar prestando atenção no jogo, ou até tá lá no jogo, né, Weber? Eu já tinha falado aqui durante a semana que seria o momento do Neymar se sacrificar pela equipe, porque é um momento importante na temporada, não é um jogo de paulista. A gente sabe a situação do Santos no Campeonato Brasileiro, que é uma situação delicada, complicada, mas na minha época eu tinha prazer de jogar. E quando o técnico, a técnica, queria me tirar do jogo, eu bati o pé, falava, não, pedali, é um jogo importante, é um jogo decisivo, a equipe precisa de mim, assim como a equipe do Santos precisava do Neymar. E falar que ele tá fazendo controle de carga, nessa altura do campeonato, não consegue jogar 2-3 jogos consecutivos, pra mim, beira o absurdo, e pra mim, todos têm culpa, todos estão mentindo, do meu ponto de vista. É o Cuca que tenta dar o suporte pro Neymar, é o Neymar que não tem personalidade, fala, não, eu quero jogar, porque ele poderia fazer isso muito bem, e o Santos que permite, né, a entidade ali maior acaba permitindo que o Neymar faça o que quer ali com o Clube Santos.
2: E na sua opinião, Veloso, boa tarde, quem é que tá mentindo nessa história, Veloso?
9: Boa tarde, Weber, pessoal que tá acompanhando a gente, essa história toda, boa tarde, Fran, né, pro Gaviva. Ó, essa história toda é um grande absurdo, né, o que estão fazendo com o Santos. Santos de Pelé, Santos de tantos outros jogadores, e o Neymar tá fazendo do Santos mais do que sua casa, né, gato sapato do Santos. Que é um absurdo o cara escolher jogo, escolher time, escolher campo, escolher lugar onde vai jogar. E tá todo mundo mentindo. O Neymar devia ter um pouquinho de responsabilidade e um pouquinho de compromisso com o time e falar que ele não quer jogar no sintético. Agora ele passa a responsabilidade pro Cuca. O Cuca, claro, queria contar com o jogador. Ele não quis jogar. E aí agora o Cuca tem que dar uma entrevista patética dessa para falar que o Neymar não tinha condição de jogar. O Weber, não tem controle de carga em jogo mata-mata. Não existe isso. Você vai fazer controle de carga no brasileiro, que são 38 rodadas. Sim. Aí você poupa aqui, descansa ali, faz o que você quiser. Mata-mata, valendo vaga para semifinal, que controle de carga é esse? Vai botar o Neymar para jogar no segundo jogo 3-0?
2: Ah, é bobagem.
9: Que estratégia é essa, gente? Ninguém é idiota aqui para acreditar numa conversinha mole que eles colocam aí na... que o Cuca colocou lá na... como chama? Na coletiva de imprensa. E o Neymar vai para as redes sociais falar que ele estava à disposição, queria jogar. Assume pelo menos, né? Se ele não quer jogar, ele tem que ter personalidade e falar assim, eu não vou jogar no sintético e pronto. Agora faz o Cuca mentir, faz o Santos de otário. O Santos caiu ontem, hein? O Santos vai ser rebaixado por causa dessa papagaiada que aconteceu ontem, porque demonstra que ninguém respeita o Santos. Nem o Neymar, nem o presidente, e o Cuca tá no meio desse bolo aí, ó, sem saber o que falar. Fantoche. É constrangedor, é um fantoche, tá certo, Fran. É constrangedor você ver a entrevista do Cuca depois de um jogo como esse, em que o time dele toma 3, era pra ter tomado 6, e o principal jogador tá em casa, de folga, não vai pro jogo.
2: É, a gente vai ouvir as informações do Peixe agora, depois eu vou falar sobre isso também. É realmente uma vergonha, eu já falei sobre isso. O Santos morreu moralmente ontem, né, no dia 26 de agosto de 2026, por conta dessa papagaiada, dessa palhaçada que aceitaram. O Cuca tinha que ter. Sabe por quê? Depois eu vou falar. Vamos ouvir o Cuca primeiro. A gente vai ouvir os imbróglios aí do Cuca. Deixa eu mandar um abraço aqui pro André Negrão, que tá com a sogra dele, a Dona Maria, com o Alessandro, o tio Maurício, cunhado Adriano, todo mundo curtindo no YouTube, na TV. Ele mandou foto lá, o pessoal acompanhando no YouTube. E o nosso Gaviva! Ô, Gaviva,
9: quase
2: rapaz!
9: De novo, hein?
2: Quase!
9: Quase de
2: quase,
9: novo!
2: Quase, Gaviva! Ô, Gaviva! Boa tarde, tudo bem, Gaviva?
10: Boa tarde, Weber, Veloso, Fran, toda a galera do áudio, vídeo, produção, nossos ouvintes. Pra mim, quem tá mentindo é todos. É tipo assim, sabe? O Neymar, pra mim, parece esses boy que é de família rica, aí apronta na madrugada, vai pra cadeia lá, vai pra delegacia, e logo já tem um advogado ali, já tiram, passa o pano, o papai e a mamãe já passam a mão em cima da cabeça dele e libera. Parece mais ou menos isso. Todo mundo mentindo, todos os três. É diretoria, é o Santos, né? É o Cuca e também o Neymar.
2: Boa, Gaviva, o nosso Gaviva, que estará conosco também até às 19h. É o costume, gente, não tem muito jogo essa semana, só tiver tivemos uma transmissão e aí realmente às vezes no pique aqui do programa o nosso Gaviva.
10: Você não aguenta mais ouvir minha voz, Weber,
2: não.
10: É muito jogo junto, mano.
2: É
10: até meia-noite e meia, mano.
2: É verdade, a gente tava junto até meia-noite e meia. O Gaviva que fez uma homenagem a Hugo Botelho no nossa dica cultural. Nosso Hugo Botelho de bombeiro e tudo, coisa de louco. 5h40, vamos às informações do Santos. O Peixe, que morreu ontem, no dia 26 de agosto de 2000. Marcha fúnebre para o Santos. As informações do Peixe com o nosso Felipe Camargo. Tudo bem, Felipe?
11: Fala, Weber, tudo bem? Um abraço a você, um abraço, amigo ligado aqui no Nova Brasil em Campo. Vamos atualizar as informações do alvinegro mais famoso do mundo. Dia seguinte da derrota por 3-0 diante do Palmeiras em jogo de ida das quartas de final da Copa do Brasil. Um verdadeiro atropelo. O Santos poderia ter sido goleado de forma ainda mais humilhante fora de casa. O Santos desperdiçou ali algumas oportunidades, mas muito poucas, e viu um Palmeiras que também desperdiçou oportunidades mais claras de gols. O placar que foi 3-0 saiu até barato para aquilo que o Santos fez dentro das quatro linhas. Depois do jogo, Cuca falou sobre o desempenho do time e admitiu que todas as críticas podem ser levadas para ele. Cuca trouxe para si a responsabilidade da derrota diante do Palmeiras.
12: Qualquer crítica em relação a nós, a mim, vocês têm toda a razão, porque quando você perde um clássico de 3-0, não tem justificativa, e nem eu quero achar justificativa para isso. O maior responsável sou eu. Se as coisas não fluíram como eu imaginei, é porque foi erro meu e eu assumo a responsabilidade maior da derrota, lógico, né?
11: Neymar relacionado. Depois, um Neymar que não viaja com a delegação e não é utilizado, é cortado da lista. Cuca tenta explicar por que não utilizou o Neymar. Neymar, que nas redes sociais afirmou que estava à disposição para o jogo, mesmo com a história do gramado sintético.
12: A ausência do Neymar tem suas razões, vocês sabem. Então foi o tal do controle de carga, ele não poder ter uma sequência em poder desenvolver o futebol dele ao natural, jogando hoje, jogando domingo que vem, jogando na quarta que vem, o segundo cartão, os dois cartões que ele tem. Então, uma série de fatores fez com que a gente tomasse essa decisão. Ele tá isento, por ele teria vindo jogar. Então, é uma responsabilidade da comissão técnica também.
11: 3-0 no jogo de ida, o Santos precisa vencer por 3 gols de diferença para levar a decisão para os pênaltis. Neste meio do caminho tem um clássico com o Corinthians fora de casa pelo Campeonato Brasileiro. O Santos que luta para não entrar na zona do rebaixamento. Será que Cuca joga a toalha na Copa do Brasil? Vamos ouvir o que fala o técnico santista.
12: Focar no brasileiro. Domingo é o Corinthians, outro grande adversário. É, nos remontar, juntar forças um do outro, de onde a gente puder, de todas as formas, o momento vai ser duro, porque nós não representamos bem o clube, o torcedor, e isso aí é inadmissível, principalmente para o torcedor, ele tem toda a razão, e nós temos que nos fortalecer mais, né? Em todos os sentidos, domingo é outra competição, é outro jogo, e daí a gente vê o que acontece domingo para pensar na quarta-feira. Mas futebol, tudo pode acontecer.
11: Esse então, Cuca, o Santos que já voltou aos treinos nesta quinta-feira, prepara-se para o duelo diante do Corinthians, domingo, 16h, em Itaquera. O Santos que tem a volta de Neymar para poder ajudar o Peixe a se reabilitar na temporada. Weber Lima.
2: Bom, é o seguinte, a entrevista do Cuca é constrangedora, né? Você vê que ele fica pensando 300 mil coisas antes de falar dessa ausência do Neymar. Quando eu disse ontem que o Santos morreu, primeiro que se você relaciona um jogador, ele tem de estar junto com o grupo. O Neymar não viajou junto com o Santos. Ele, no mínimo, ele deveria vir a São Paulo junto com o elenco, no mínimo. E aí, se ele jogasse ou não, aí é outra história. Mas não, ele ficou na casa dele. Ele não está preocupado com o Santos. Isso daí, para mim, é ponto final nessa história. O Neymar não está nem aí para o Santos. Se ele estivesse preocupado com o Santos, ele entraria em campo ontem contra o Palmeiras. Isso daí é ponto. Então, quer dizer, o Santos não relaciona o cara e o atleta descumpre a ordem, né? Uma hierarquia no clube, né? O técnico vai lá, relaciona o jogador não vai. Isso é um absurdo. E a segunda aí, que aí é a mentira, né? É a mentira do Neymar falando que estava à disposição. Mentira. Se ele tivesse à disposição, estaria aqui em São Paulo junto com o elenco. Isso é mentira. Isso é mentira. E tem um monte de influencer defendendo o Neymar aí, que é tudo amigo do Neymar, defendendo o Neymar. E olha que eu sou um dos caras que mais defendeu o Neymar na Copa do Mundo aqui, hein? Só que o que é certo, o que é errado, o Neymar não estava à disposição porcaria nenhuma, porque se ele tivesse, ele estava junto com o elenco aqui em São Paulo. E para matar, ele faz a postagem ou entra em discussão nas redes sociais com o jogo rolando. Quer dizer, ele quis defender porque ele viu que o bicho estava indo para o espaço, né? Estava indo para o buraco a vaga do Santos na Copa do Brasil, como foi, né? Porque o Santos não vai virar 3-0 para cima do Palmeiras, mas nunca. Isso não vai acontecer. Então, dito tudo isso, são os pontos que eu venho trazendo aqui esses dias para mostrar que o Santos morreu, moralmente morreu. Como é que alguém vai respeitar alguma coisa dentro desse clube? O Gabigol no final de semana saiu xingando todo mundo, deixou o César Sampaio com o braço estendido lá, passou, brigou, ontem estava no banco, também o Cuca não soube explicar muito bem por que o Gabigol estava no banco, se era uma represália o que ele fez no final de semana, virou uma bagunça, o Santos vai cair, time de várzea, de série B, isso daí vai acontecer, o Santos vai cair para a segunda divisão, pode anotar aí, e essa eu não preciso nem da minha bola de cristal. Por conta dessa palhaçada, tá claro que é um time desgovernado, ninguém manda nada. E o Cuca, é o ponto final aí. O Cuca, quantos anos você já tem, pô? Não, chuta o balde, velho. Vai pra coletiva e chuta o balde. Fala, gente, é o seguinte, eu sou o treinador, eu queria colocar o cara. Ele não quis ir. Ele não quis jogar na grama sintética. Eu não mando mais nada aqui. Eu estou aqui como treinador, quero o melhor para o Santos, só que ninguém manda mais nada aqui. O cara faz o que ele quiser. Ele podia chutar o balde.
9: Claro,
2: chuta o balde. Deveria chutar o balde, pô. E aí, o que, que você acha da, também da posição do Cuca, Veloso? Ele tem que dar o chute, ele não precisa mais disso, Veloso. O Cuca precisa disso?
9: Não precisa, o Cuca já tem uma condição estabilizada, um treinador consagrado, vencedor, passando uma vergonha como essa, defendendo um jogador que não tem um pingo de comprometimento com o grupo. Qual o comprometimento que ele tem? Qual a responsabilidade e o compromisso? Ainda vai para as redes sociais para contar uma mentira que o Cuca tem que confirmar. Isso é um absurdo. O Cuca tinha que chegar e falar assim, ó, o jogador foi convocado, eu queria botar ele para jogar, ele não compareceu porque a diretoria liberou, o presidente liberou. Fala o que aconteceu.
2: Ou ele não
9: podia. Fala o que aconteceu, agora vai lá. Não, controle de carga em mata-mata é mentira, isso não existe. Não existe controle de carga em mata-mata. Não,
2: ele
9: controle de carga antes.
2: Ele fala no tal, e usar. O tal do controle de carga. Ele está querendo dizer, é o tal controle de carga, tipo uma história mesmo.
9: É, uma historinha que contam aí pro torcedor. Então o torcedor santista também deve estar indignado como a gente está. Porque a gente vive do futebol, viveu muito do futebol, viveu o dia a dia. E sabe como é que é para um grupo, o seu principal jogador, no momento que você precisa de todos, de força, né? Porque o futebol é coletivo, você precisa de todos para ganhar de um adversário que é forte, joga na casa do adversário o primeiro jogo, e o cara não vai. O cara não, sintético não, vocês vão lá, depois em casa, na vila, com a nossa torcida, nosso campinho gostosinho, aí eu vou. Tá 3-0 já.
2: Já foi.
9: Mas que controle de carga é esse? Que poupar é esse?
8: Ainda se deu a justificativa do cartão aí.
2: É.
9: Outra bobagem.
2: Isso é outro absurdo.
9: Outra bobagem. Então, assim, vocês perderam a vaga pra semifinal da Copa do Brasil, perderam o dinheiro que o Santos tá precisando, perderam o respeito do grupo, dos jogadores e perderam o respeito do torcedor. Foi tudo isso que vocês fizeram ontem, com essa palhaçada que vocês fizeram lá no campo do Palmeiras.
2: Fran, em relação ao Cuca, o que eu fiquei mais, o que eu fico mais assustado é a posição do Cuca, porque ele não precisa mais desse tipo de coisa, Fran. É um cara aí que já está aposentado, não precisa mais de dinheiro, não precisa mais de nada. Ele poderia muito bem chutar o balde, chuta o balde, já fala a verdade, acaba com toda essa palhaçada.
8: Não vai fazer, né? Não fez até agora e ele já teve muitas oportunidades de fazer isso e fica refém de jogador, né? Fica refém ali dessa situação do Neymar, acatando todas as decisões que ele toma. É lamentável, de fato, essa postura dele, do Cuca. A impressão que eu tive quando a gente estava aqui no começo da semana, né, Weber, que quando saiu a lista dos relacionados, até viu o Neymar, a gente chegou a comentar, olha, o Neymar foi relacionado, boa notícia. Será que não foi algo pensado, planejado, para poder confundir o Abel, o Palmeiras, que está cagando o Neymar? Confusão é essa? Que coisa.
9: Foi igual do Filipão com o Bernard no jogo contra a Alemanha.
8: Gente,
2: não, nos dias de hoje.
8: Enganou o quê? Veloso, nessa situação que o Santos se encontra hoje, pro Palmeiras é até melhor o Neymar jogar. Né? Porque o Neymar, em alguns jogos.
9: Sem a bola,
8: é menos um.
9: Menos um.
8: Exato. Aí o Gabigol já tava no banco de reservas, nem foi titular nesse jogo. Então é uma bagunça, o clube é um absurdo tudo isso, é o Marcelo Teixeira, é o Cuca que aceita, é o Neymar também que não assume, não tem personalidade e acaba falando uma coisa que não é, e agora deu que ele tacou, né, não tá nem aí pra nada, fica respondendo todo mundo, né, Veloso, agora nas redes sociais, tá mais preocupado aí com o X1, com o Sormani, do que jogar, pô, isso aí um absurdo.
2: Esse é o fim da picada,
10: Ô Weber.
2: Ô Gaviva, até pra você falar da sua opinião em relação ao Cuca também, mas essa daí do X1 com o Sormani, o Neymar tá de sacanagem. Responder esse tipo de coisa aí não dá. Fala, Gaviva.
9: Não, ele quer marcar aí.
10: Eu chamei por causa do seguinte, eu só quero avisar, não quero ser pessimista com o torcedor do Santos, mas o Santos só tem um jogo fácil daqui pra frente, olha. Vai ter na Sul-Americana o Galo. Dois jogos difíceis.
2: Já era, no final de semana.
10: Como é que é?
2: Já era, Gaviva. Isso já foi.
10: É. Em Itaquera, pega o Corinthians.
2: Vai pra Porto Alegre
10: e enfrenta o Inter de Porto Alegre.
2: Tem alguma chance nesse daí, Gaviva? Alguma chance tem nesse? Porque o Inter é muito ruim também.
10: Vai pro Pará pegar o Remo.
2: Também recebe, tem alguma chance.
10: Recebe o Flamengo na Vila.
2: Esquece.
10: O único jogo fácil que eu tinha notado é o jogo atrasado com o São Paulo.
2: Só.
10: Aí que o Só.
2: É, é só esse.
9: Que fase.
2: É esse. É,
9: onde que é esse?
2: Dos desesperados.
9: Morumbi?
2: Morumbi?
9: Não é fácil, não.
2: É.
9: Não é fácil, não.
2: Não, mas olha, eu tava falando aqui fora do ar, né? Olha, notem o que eu estou dizendo hoje, hein? Se o Santos perder pro Corinthians, que é o mais provável, né? O Neymar vai jogar e tal. Os jogadores do Corinthians já sabem do desequilíbrio do Neymar dentro de campo, como ele está se comportando. É o Ranieri dar duas pegadas no Neymar, o bicho já vai ficar doido. Breno Bidon dá outra pegadinha de lá e acolá, vai sair treta, vai sair expulsão, treta vai sair. Aí vai ter o jogo do meio da semana, 3-0 pro Palmeiras. Olha, se acontecer isso, rapaz, é que só acontece no futebol mesmo. O Santos virar 3-0.
9: Não, não vira.
2: Não vira. Eu não acredito nisso.
8: Não, e é capaz do Neymar não jogar focando no jogo.
2: Esse é o ponto, Fran. Neymar será poupado na quarta-feira porque o Santos tem de se preocupar com a fuga do rebaixamento. Ele tem que jogar contra o Internacional lá no Beira-Rio.
9: Cara, esse cara foi contratado pra quê, hein?
8: Que fez um jogo fora só no Brasil, que foi contra o Vasco, né?
2: Porque exato.
8: Ele também não joga fora de casa, então é uma situação.
9: Ele não joga fora de casa, ele não joga no sintético, quando viaja longe ele não vai. É um absurdo o que vocês estão fazendo com o Santos, cara.
2: É um absurdo. O Santos se colocou nessa situação, né? As pessoas que administram o Santos, que é o senhor Marcelo Teixeira, que eu digo sempre que é o último dos moicanos, daquela turma que arrebentou os clubes aqui de São Paulo, né? De Mustafá, de Dua Lipa, o Marcelo Teixeira é dessa turma, né? André Sanches, esses caras que eu... Juvenal Juvencio e por aí vai. Essa turma que... Porque tem muito o São Paulo, ele não sabe da história, né? Mas o Juvenal Juvencio já arrebentou o São Paulo na década de 80. Quando o Pimenta chega no clube, tá tudo arrebentado o São Paulo, né? Aí vem e começa a ganhar os títulos. Mas o Juvenal Juvencio, essa turma toda, o Marcelo Teixeira faz parte dessa turminha aí. E realmente levou o Santos para esse buraco. Da primeira que foi para a Série B e novamente vai colocar o Santos na segunda divisão. 5h55, vamos lá com o pessoal que participa pelo WhatsApp. Quero ouvir, eu sei que tem um pessoal que adora o Neymar aí. Hoje está de prato cheio, hein?
9: Hoje está bonito.
2: Para falar do Neymar, hein? 11 943 80 5100. Celcinho, vamos com 10 mensagens. Eu sei que tem muita gente que eu marquei esses dias aí. A gente ficou acho que 4 minutos com mensagens sem parar de todos os lugares do estado, da grande São Paulo, da capital, zona leste, oeste, sul, norte, no centro, todo mundo curtindo Nova Brasil em Campo. Vamos lá então com as mensagens no 11 943 80 5100. Vamos lá.
13: Boa tarde, Emelinho Lima, boa tarde, bancada. Aqui é o Vicente, mano, de aplicativo de Taboão da Serra. Mas, Berlinho, com certeza que tá mentindo aí é os três, né? Não é nem o mundo, é os três. Três mentirosos. Eu vou falar pra você, meu Berlinho. Se o Palmeiras jogar com o time aqui da quebrada, dá mais trabalho do que o Santos, viu? Um abraço, tamo junto.
14: Salve, Weber, Edmar Matos de Campo Grande, Mato Grosso do Sul.
2: Aí, ó, salve.
14: É o seguinte, na atual situação que está o São Paulo, ele tem que demitir o Dorival Júnior e contratar o Miguel Falabella para ver se o time sai de baixo.
15: Fala, Weber, Ivan de Caeiras. Bebê Chorão tem que jogar no time da Disneylândia com o Pateta. Ele tá vivendo num mundo de conto de fada, Weber Lima.
16: Tarde, Welber, Fran, Veloso, galera, Nova Brasil em Campo, Regiano aqui de Adolfo. Eu acho que tá todo mundo mentindo. Tá todo um joga pra um, joga pro outro. No fim, tá tudo na mesma panelinha. Vambora, Fran, vambora, bora, bora, galera.
17: Fala, pessoal da Nova Brasil. Fala, Weber Lima, Veloso, Fran. Weber Lima, me responde o seguinte. Será que é hora do Corinthians realmente pensar numa SAF nesse momento, visto o que está acontecendo com o Vasco?
2: Para com isso,
17: e
2: gente.
17: E com relação ao Neymar, dono escolhe quando quer jogar.
18: A culpa aí é do Neymar de não ter jogado ontem, pô. Você entendeu? E o Veloso, deixa eu perguntar pro Veloso aí mais uma vez aí.
2: Anota.
18: Se ele não vê que foi erro do Brazão no primeiro gol, se o Brazão não foi de novo, que ele já fala lá atrás, que todo mundo fala que ele já viu.

0: Acho que esse bagulho do Neymar, meu, já tô cantando essa bola já tem uns 3, 4 anos atrás. Já até discuti com um amigo meu. Ele tem uns camaradas dele árabe, tem uns bagulho aí que tá estranho, cara. Isso não é normal. Eu acho que ele tá fazendo alguma coisa pra comprar o Santos. Um abraço.
1: Boa tarde, Weber Lima. Boa tarde, Nova Brasil. Boa tarde, Fran, Veloso, Gaviva, Cícero, motorista do aplicativo São Paulo Jabaquara. Eu acho que o grande culpado é o Neymar, porque quando foi falado para ele que ele não ia jogar, não era relacionado, ele devia ter vindo a público e falado, não depois do jogo, tá bom? Abraço.
2: Weber, boa tarde. Um abraço a todos da Nova Brasil, que é o Sidney de Interlagos. Todo mundo aí tá mentindo, não esquenta não. Todo mundo mentindo. E quarta-feira que vem, tanto o Palmeiras quanto o Santos podem poupar os jogadores para fazer
3: os dois, né?
2: Controle de carga. Um abraço.
4: Fala o Weber Lima, Márcio Oliveira, tricolor de Sorocaba. Na verdade, Corinthians, São Paulo e Santos acabaram. Jogadores manda, torcida organizada manda, dirigentes incompetentes se tornaram pequenos da capital. Clubes grandes do Brasil hoje é só Flamengo e Palmeiras. Grande abraço.
5: Weber Lima, Fran e Veloso, boa tarde para todos. Quem está mentindo é o Neymar, porque se ele se recusou a jogar no campo do Palmeiras, é ele que está mentindo. Ele simplesmente está jogando a pressão da imprensa para cima do Coca. Ivan Carlos de Neymar.
6: Grande Ivan Carlos, um abraço para você. Ó, teve um corintiano que falou da SAF. Gente, é o seguinte, só para a gente fechar aqui o bloco, eu vou mandar um abraço aqui pro pessoal. Ô corintiano, vocês estão com esse negócio de Safiel? Pô, não sejam inocentes, pô. O Corinthians não precisa de negócio de SAF. É o Corinthians. O Corinthians resolve esse problema se tiver alguém decente para administrar o clube. Não a turma, eu já tava vendo os candidatos do Corinthians.
3: Estão esperando faz 100 anos.
6: Pô, é a mesma turma de sempre. É a mesma turma que está lá. É a mesma turma que está lá há décadas. O Corinthians tem um faturamento de mais... Passou de 1 bilhão?
3: Passou.
6: Passou, né? Tá atrás do São Paulo. Olha que absurdo, gente. O Corinthians, com o tamanho da torcida que tem, faturou menos que o São Paulo no ano passado. Então, o Corinthians faturando esse dinheiro e com pessoas competentes para administrar o clube e sem aquela coisa, né, do amor, que eu amo o clube, porque o clube deve 3 milhões, mas tá cheio de cara que ama o clube lá para querer pegar uma empresa, como se fosse uma empresa com 3 milhões de dívida. Quem quer pegar uma empresa dessa, gente? Por que será que existe esse amor de pegar clube? Qualquer associação, São Paulo que deve, Corinthians, Santos... Por que vocês acham que eles têm esse amor de pegar empresas? É a mesma coisa de chegar para você e falar, tem uma empresa aqui, ela deve 3 milhões. Você vai virar para mim e falar, você está louco? Eu quero isso longe da minha vida. Os caras não. O clube deve 3 milhões, o Corinthians, 2, o São Paulo caminhando para 2, o Santos 1, e os caras querem entrar, querem o poder desse negócio falido. Então, no dia que tiver alguém honesto, competente para administrar o Corinthians, resolve fácil, fácil. Esse negócio do estádio eu já falei mil vezes. Chama a Caixa Econômica e fala, vou te dar o naming rights por 10 anos do estádio. Bateu a dívida? Tá certo, acabou. Já tirou. É simples, mas os caras não fazem. Por que será, né? Por que será que eles não resolvem esses problemas dos clubes? Esse negócio de Safiel é uma outra bobagem. Deixa eu mandar um abraço aqui, rapaz. O pessoal manda mensagem aqui, depois eu esqueço. Quer ver? Deixa eu mandar um abraço pro senhor Eduardo Cresciulo. Ouve a gente todo dia, o senhor Eduardo. Obrigado, é o pai da Bia. Um abração pro senhor. Também quem mais aqui, ó, que está acompanhando com a gente aqui. O vô do Pedro, o seu Carlos, que é amigo do Henrique, e ouve também a Nova Brasil em Campo. Falou que o filho dele escuta todo dia o Nova Brasil em Campo. Obrigado pela audiência, pelo carinho. E uma notícia aqui, que acabou de sair legal. Ah, dos chaveamentos da... Chaveamentos são, né? Agora tem os chaveamentos definidos, né? Tanto da Sul-Americana com a classificação do Independiente Del Valle na terça-feira. E ontem a classificação do Santa Fé, o River Plate, hein? Foi lá, pegou o Thiago Almada, alvo de Flamengo e Palmeiras, apanhou ontem dentro de casa. O goleiro viu o pênalti, o goleiro do River batendo pênalti, Veloso?
3: Vi.

0: já viu um pênalti mais mal batido na sua vida do que aquele, Veloso?
1: Nossa, não sei, hein? Eu acho que teve um no Pacaembu que o Roger bateu, né? Que foi danado também, né?
0: Ah, não, mas esse daí...
1: É, então. Então.
0: Esse daí... Então. Contra o Figueirense,
1: você
0: né?
1: Você perguntou, né?
0: Não, mas mal batido por querer.
1: Ah, tá. Não,
0: acho... não, mal batido sem querer. Olha, quase que eu vou...
1: Eu vi... Não, eu acho que não, acho que não. Acho que não, eu vi.
0: Não.
1: Ele deu uma escorregadinha e ele mandou ele lá na...
0: Ele foi bater e escorregou, gente. A bola foi lá no inferno.
2: Aliás, Weber.
0: Ah, fala, Gaviva.
2: Queria perguntar pro Veloso: você já chegou a bater pênalti quando você jogava profissional? Porque
1: Não. Você
2: seria um bom batedor de pênalti. Eu vi você jogando lá naquele evento, Gaviva, que nós foi fazer. Você dá uma bicuda, mano. Você dá injeção na bola.
1: Não, Gaviva, não bati, não. Só teve uma oportunidade que eu quase bati, que a gente tava jogando um jogo na China. E aí a decisão foi se estendendo, né?
0: Faltava pouco,
1: mas aí nós ganhamos no finalzinho. Não bati. Mas eu acho que não sei não, viu? Não, viu? Tenho medo disso.
0: E a pergunta do ouvinte, o Brazão, falhou?
1: Muito, né? Muito. A bola passa embaixo dele. A bola do Flaco é de longe, ela não é tão forte assim. O Brazão chega, mas ela passa por baixo da mão dele, né?
3: Você acha que esses pulinhos que o Brazão dá influencia?
1: Influencia. Não tem que ficar pulando,
3: muita
1: né?
3: Muita gente falando sobre isso. É nas penalidades que ele dá o pulinho, aí ele não consegue chegar.
0: Sabe quem dá esse pulinho? Jogador de tênis, que eles chamam de split, né?
1: É, agora...
0: O jogador de tênis que dá o pulinho pra ir pra bola, né? Mas não um goleiro...
1: Ele fica saltando.
0: É, mas...
1: Ele fica, né? Até pra
0: ficar... dar...
1: Ficar concentrado. Mas a hora que o cara vai bater, ele tem que estar com apoio.
0: Sim.
1: Não vai. E outro erro do Brazão que eu vejo técnico, tá? Técnico. Quando o Flaco vai chutar, ele tem que andar pra frente, porque a bola tá no chão. Ele anda pra frente, ele diminui o ângulo de chute. Ele sempre anda pra trás. Só de andar pra trás, você não consegue saltar com força muscular, por causa do seu movimento pra trás. Então ele anda pra trás, abre o ângulo, dá esse pulinho e chega na bola tudo errado.
0: O goleiro do Vitória falhou também, não falhou, Veloso? Vasco e o gol do Andrés Gomes?
1: Ixi, agora eu não lembro
0: desse. Eu vou colocar aqui no intervalo pra você dar uma olhada. Eu achei o goleiro do Vitória também
1: falhou no gol. E o Brasil não falhou só no primeiro, não. No segundo ele dá um tapa
0: pra área, frente, né?
1: Dentro da área.
0: Foi o que o Hugo fez esses dias pra um gol do Cruzeiro, não foi? Que o Hugo defende a bola pro meio também.
1: Quando ele chegou na
0: Caio bola, Jorge ou Bruno Rodrigues
1: na palma da mão, bota a bola pro lado. Ele tá o tapa pra dentro. Aí ele joga no meio da confusão.
0: Boa. Ó, vamos pra um rápido break. Na volta a gente fala muito mais do jogo Santos e Palmeiras. Vou trazer as datas aqui, horários, tanto da Sul-Americana como também da Libertadores da América. Tudo isso depois do break para Pão de Alhozinho, com Pão de Alhozinho da Jogo.

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3: Pela rodovia Campinas-Monte Mora, ainda com lentidão nos dois sentidos em Campinas, à altura do quilômetro 1, região da Vila Boa Vista, e também na altura do quilômetro 10, em Hortolândia, com atendimento de uma ocorrência no sentido Campinas. 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Daqui a pouco, mais informações sobre o trânsito.
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0: 18:10, voltamos com o Nova Brasil em Campo com pão de alhozinho, resenha boa, tem pão de alhozinho, dá jogo. O pessoal tá participando, mandando a sua mensagem, a gente vai falar agora do Verdão, que venceu bem, mas antes, deixa eu mandar um abraço aqui pro Adriano do Apaixonados por Rádio. Ele falou, o Éber também teve o pênalti duelando na seleção brasileira contra o Paraguai em 2011 na Copa América. Eu não tô lembrando dele. Bom, é o seguinte, 18:10, vamos falar do Palmeiras, né? O Verdão que venceu bem 3-0, poderia ter vencido por muito mais, poderia ter sido no mínimo 6. E o Arias tinha que ter feito aquele gol, pô. Deu chapéu no zagueiro, passou pelo outro zagueiro, ia fazer um golaço, chuta no gol, o Arias. Foi tocar pro Vitor Roque, tá numa lari, não é lari que fala, é como é que fala? É, tá numa nhaca,
1: larica lascada. É outra coisa.
0: É, larica é quando o Celcinho...
2: Larica é a fome do Celcinho.
0: É, a fome do Celcinho, que ele fuma os cigarrinhos do capeta, e aí ele fica com larica. Fica com larica, viu como ele sabe? Eu coloco até a musiquinha. Já. É, vai sim. Ele fica com larica.
2: Em casa, chega em casa, o Celcinho come sorvete com polenta, mistura feijão com maionese.
0: É isso mesmo. E tava no maiaco o Vitor Roque, cara. É, esfirra de carne, ele tá falando aqui. 18:11. Vamos falar do Verdão ou Palmeiras com Lucas Basílio. Grande tarde, grande noite, Lucas.
3: Treza, de grande noite, enfim, um grande abraço pra você, Weber Lima. Abraço especial pra quem curte o futebol Nova Brasil em Campo. Falamos do Palmeiras, que está virtualmente classificado pra fase semifinal da Copa do Brasil de 2026. Como vocês já mencionaram muito por aí, Verdão atropelou o Santos jogando na Arena Alviverde, 3-0, mas ficou barato, cabia até uma goleada histórica, com direito a gols perdidos de forma inexplicável por atletas palmeirense. Mas os 3-0 colocam o Verdão numa vantagem muito significativa. Palmeiras pode até perder por 2 gols de diferença no duelo da semana que vem lá na Vila Belmiro, que se garante entre os 4 melhores da competição. E o destaque foi mais uma vez Flaco Lopes, né? O camisa 42, num começo de jogo complicado ali com a defesa do Santos muito fechada, conseguiu destravar o sistema defensivo com um gol de fora da área. No segundo tempo, aproveitou a primeira assistência do Giai com a camisa do Palmeiras, né? E acabou sacramentando os 3-0. O Andréas, antes disso, já tinha feito o 2-0. Muito valorizado, muito destaque pro Flaco Lopes, que também foi assunto na entrevista coletiva do técnico Abel Ferreira. Entre outros assuntos, o treinador português falou, respondendo a minha pergunta, inclusive, sobre o cenário vivido ontem na Arena do Verdão. Afinal de contas, era a comemoração de 112 anos de fundação do clube. O Palmeiras jogou muito bem, encantou o seu torcedor, e eu perguntei para ele se esse cenário todo o motiva a ficar ainda mais tempo no comando da equipe. Vamos ver.
4: Momentos como hoje dizem-me, faz o que sempre fizeste, porque eu não sou pior nem melhor porque ganhei ou perdi ao Fluminense. Eu não era ia ser pior ou melhor se fôssemos eliminados pelo Cerro Porteño. Já vos disse que quem me avalia não avalia só pelos resultados desportivos. Avalia pelos processos, avalia pela valorização do futebol. Estes 7, 8 ou 9 jogadores que nós vendemos são jogadores que a seleção brasileira pode aproveitar. Já alguém pensou nisso? Não. Nós trabalhamos também para a seleção brasileira, se quiserem. Está aí, nosso trabalho, Palmeiras. E volto a dizer, sorte a minha, que tenho uma pessoa que vê muito para além daquilo que são interesses individuais, que são interesses de massas, são interesses que estão muito para além daquilo que é a verdade.
3: Esse então, Abel Ferreira, falando ainda sobre Flaco Lopes, o atacante tem conversas adiantadas com a diretoria palmeirense para uma renovação de contrato. É isso mesmo, ele tem contrato válido até o final de 2029, mas já está acertando uma extensão de vínculo até dezembro de 2030, claro, também com uma significativa melhora de salário. A gente lembra que ele é o artilheiro do Verdão na temporada, tem 21 gols com os dois de ontem e 9 assistências. Ou seja, 30 participações em gols, é um número bastante positivo, né? Palmeiras volta a campo no domingo, também com cobertura Nova Brasil em Campo, diante do Mirassol pelo Brasileirão.
0: Portanto, aí, as informações do Palmeiras com o nosso Lucas Basílio. Deixa eu trazer aqui, antes da gente falar sobre a vitória do Palmeiras, a tabela, né, tanto da Libertadores da América, principalmente pelo Palmeiras, né, que está nesta competição, como também da Sul-Americana, agora sim, datas e horários definidos, tanto da Libertadores, como também da Copa Sul-Americana. A Libertadores da América, o Palmeiras entra em campo no dia 9 de setembro, uma quarta-feira, às 7 horas da noite, aqui em São Paulo. A volta no dia 16, na outra quarta, também às 7 da noite. O Corinthians joga no mesmo dia, mas às 9:30. Primeiro jogo na Argentina contra o Estudiantes, também no dia 9, e a volta no dia 16, 9:30 da noite. É o jogo da Globo, né? Aí é 9:30 da noite. Corinthians e Estudiantes aqui no Itaquerão. Na quinta-feira no Maracanã, ou melhor, primeiro lá no Equador, Independiente del Valle e Flamengo, 9:30 também. No Maracanã, a volta no dia 17, outra quinta, no mesmo horário. E o Fluminense é o primeiro a jogar, né? Joga numa terça-feira, no dia 8, primeira no Maracanã, às 7 da noite, a volta lá na Argentina contra o Platense, no mesmo horário. Copa Sul-Americana, temos dois paulistas ainda em disputa, né? São Paulo joga na terça-feira, dia 8, às 9:30 da noite. É o jogo do SBT, em La Bombonera contra o Boca. E no Morumbi, o Tricolor, a volta do dia 15. São os últimos dois jogos do São Paulo na Sul-Americana. E na Vila Belmiro, o Santos também, os últimos dois jogos contra o Atlético Mineiro. Dia 9, quarta-feira, às 7 da noite. Dia 16, também uma quarta, às 7 da noite. São jogos envolvendo os paulistas. O Vasco joga também na Copa Sul-Americana, na terça-feira, às 7 da noite, no El Campín contra o Santa Fé, que eliminou o River, né? E a volta em São Januário na outra terça-feira. E para fechar o jogo entre Cienciano e Montevideo City Torque, duas quintas, 10 e 17, às 9:30 da noite, horário de Brasília. Veloso, em relação ao Palmeiras que jogou ontem, eu falava aqui, não, entenda o que eu vou dizer, hein? Entenda o que eu vou dizer. Porque eu falo aqui as coisas, os caras levam pro outro lado. Até a falha do Brasão, o jogo, o Palmeiras tinha mais volume de jogo, mas o jogo estava meio equilibrado, Veloso.
1: O Santos entra sempre, qualquer equipe, né? Principalmente no mata-mata, você entra para marcar. É óbvio, o primeiro jogo, o Santos marcando, começo de jogo fisicamente está todo mundo 100%, inteiraço, e os espaços são mais difíceis de você encontrar. Embora normalmente o Palmeiras exerça uma pressão forte no começo do jogo, não encaixou. Um momento realmente de perigo. Teve uma jogada ali que o Maurício e o Flaco são os destaques do Palmeiras pós-Copa do Mundo. E o Gomes, como sempre, né? Mas falando da frente, o Maurício faz uma jogada e dá pro Arias cabecear, ele cabeceia fora. Ali o Arias poderia ter aberto também. Então foi um
0: perdeu o gol incrível, né? Acho que só não foi pior que o Arão no primeiro lance do segundo tempo. Que o Arão tá mais dentro da pequena área ainda. O Arias, de cabeça. O Arias ainda está um pouco aqui.
1: No primeiro pau.
0: No primeiro pau para fora.
1: Movimento isso, mas na bola.
0: Isso. O Arão não. O Arão está dentro.
1: Estava dentro, sozinho também.
0: Sozinho.
1: Impressionante como o Arão apareceu ali dentro da pequena área. Então, assim, depois que o Palmeiras saiu o primeiro gol, aí foi, né? Logo em seguida o segundo, começou o segundo tempo. Foi uma avalanche de oportunidades e o Palmeiras não conseguiu ampliar nesse começo do segundo tempo. Mas o Palmeiras não correu risco nenhum também, né? Se você olhar assim.
0: Não, 90 não. Só no lance do Igor Vinícius.
1: Mas não acertaram o gol.
0: Não acertaram.
1: O Arão errou o gol, o Igor Vinícius errou o gol. O Carlos Miguel não teve uma defesa assim que salvou o Palmeiras. Foi imprescindível ali pro lance. Não. Foi um jogo tranquilo do Carlos Miguel. O Palmeiras não foi incomodado. O Palmeiras conseguiu o que há algum tempo não fazia: controlar bem o jogo. Contra o Vasco teve dificuldade no primeiro tempo, no segundo deslanchou. E esse o Palmeiras conseguiu controlar sem se expor muito atrás. Mas é que o Abel de novo muda o time, né? Quando o Abel quis mudar com a chegada do Barbosa para três zagueiros, o sistema deu uma bagunçada com o time. Por quê? Ele tira o Alan lá da frente para virar ala aqui atrás. O Arias, ele dá uma mexida, põe para dentro do campo. Ele deixou o Maurício e o Flaco lá na frente. Então ele deu uma bagunçada no time que o time não respondeu. Quando ele volta com o sistema de dois zagueiros de novo, com o lateral direito, que é o Giai, com o lateral esquerdo, que é Piquerez, o Arias adiantado de um lado, o Maurício fazendo ali a ponta meia. Pronto, ele encaixa o time de novo e o Palmeiras volta a jogar bem. Foram os dois melhores jogos do Palmeiras pós-Copa do Mundo. O segundo tempo do Vasco e o jogo do Santos. Então, assim, é o Abel da segmento agora. De novo, o time está encaixando, é deixar esse time jogar, que o Palmeiras está se reencontrando.
5: E foi uma resposta boa, né? Depois de perder o Alan. Sim. Mas aí também já tem lesionados que vai desfalcar e aí acaba prejudicando essa sequência, né,
0: então, do time. Só atualizando então, Fran, até para você comentar sobre isso para o próximo jogo contra o Mirassol, o Arias sofreu uma lesão muscular, como os clubes não falam o tempo de retorno, né, uma lesão na parte posterior da coxa direita. Já vai desfalcar o Verdão contra o Mirassol no próximo domingo. Transmissão da Nova Brasil a partir das 18 horas. O problema é considerado leve pelo clube. Lateral esquerdo, Piquerez, tem um edema na coxa direita. Tem grande chance de ser preservado no próximo jogo. E o Gustavo Gomes está liberado para jogar no domingo.
5: Acho que o que preocupa mais é o John Arias, de fato, né? O Piquerez, acho que foi um edema só, então ainda tem chances de se recuperar para esse jogo do Mirassol. E tem o Arthur, né? Que é um jovem jogador que faz bons jogos. Dificilmente você vê ele fazendo um jogo muito ruim. Então, se o Piquerez não puder jogar, o Arthur, eu acho que dá conta ali da posição. E o John Arias, acho que fez o seu melhor jogo, né? Com a camisa do Palmeiras.
0: É verdade.
5: E aí, quando ele poderia ter essa sequência já no final de semana, ele tem esse desconforto, né? Essa pequena lesão que prejudica até para a montagem do time, né? Para o Abel, logo depois que o Alan saiu, parece que deu uma encaixada, deu uma resposta muito boa, que é o que o torcedor estava esperando dessa equipe do Palmeiras, porque todo mundo já falou que essa equipe tem condição de desempenhar muito mais, e apesar desse começo ali de jogo, depois, né, tomou conta e aí virou o jogo praticamente de um time só e praticamente já classificado na Copa do Brasil.
0: E o Paulinho, hein, Gaviva? Quando o Paulinho vai jogar, Gaviva? Esse daí não joga nunca pelo Palmeiras, Gaviva?
2: Não joga nunca, fica no banco, aí põe ele pra jogar, e ele machuca de novo, volta, aí fica um tempão, ficou no banco ontem, não voltou a jogar. Mas quem jogou a madrugada toda fui eu, viu, Weber? Gis Creuza ficou empolgada com a vitória do Palmeiras, 3-0. Colocou uma camisola verde e branca, que ela sempre usa em ocasiões especial, né, quando o Palmeiras ganha. Aí, rapaz, eu vou falar uma coisa. Fiquei a madrugada toda acordado, Weber Lima.
0: Mas fazendo o que acordado? Lendo
2: então,
0: o quê?
2: Então, ela queria que fosse 3-0 também. Aí não deu. 1-0, até o 2-0 eu aguentei. O terceiro eu fiz igual o GI, eu perdi na cara do gol.
0: Boa, Gabi. O que foi?
1: Tô vendo o replay do jogo aí, 1-0, 2-0.
0: Eu tô achando. Você acha, Veloso, que ele ficou de só assistindo compacto?
1: O replay compacto, ou ele ficou vendo série até de madrugada?
2: Tô morto, mano. Parece que um caminhão passou em cima de mim, mano.
0: Tô morto. Aí, ó. Ó o Celcinho, ó.
2: Ó o Celcinho. Vai nessa, Celcinho, que eu vou contar que não é quem que te levou pra noite a primeira vez. Vai nessa aí.
0: É verdade. E você sabia que o cara pode vir puxar o nosso pé, porque ele já foi pro outro lado, viu, Gaviva?
2: É mesmo?
0: Já foi. E da rifa, a gente pode contar da rifa também ou não, Gaviva?
2: Ou da rifa, eu só sei poucos detalhes. Não vou poder contar. Não sei, você sabe mais que eu, Weber.
0: Eu te conto. Eu te conto depois, rapaz. Cada coisa, rapaz. 18 horas e 24 minutos. Rápido break. E voltamos já para falar das coisas do São Paulo, do Corinthians, do giro pelo Brasil. E olha o Plata, hein? Tá indo embora do Flamengo. A gente vai trazer essa informação em instantes aqui no Nova Brasil em Campo com pão de alhozinho. 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
2: Pela Anchieta, no centro de Campinas, a movimentação é intensa na passagem pela Prefeitura, inclusive tem uma manifestação nas escadarias do Passo de trabalhadores da Indec. Mais à frente, lentidão para acessar Orozimbo Maia. Quem segue pela Rua Lusitana, por enquanto, encontra boas condições. 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
9: 18 horas e 28 minutos, é o Nova Brasil em campo com pão de alhozinho. 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Olha aqui, rapaz, é sobre música, né? Aqui na Nova Brasil, você pode curtir diariamente a nossa programação musical. Como diz o Gaviva, eu falo também, tá diferente a programação musical na Nova Brasil. 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É o seguinte, vamos falar das coisas do tricolor do São Paulo, que pega o Bragantino no final de semana, mas antes vamos com a voz do povo. No 11 943 805 100, você manda a sua mensagem e participa conosco. E você pode procurar aí programa esportivo que dá espaço para você. Você não tem espaço, não. Aqui você tem espaço, você fala e o seu áudio vai pro ar. Vamos lá.
10: Boa noite, Nova Brasil. Boa noite, Ué. Boa noite, fã. É, ontem eu quase acertei o placar, hein? Falei que ia ser 3-1 pro Peixão. E só que inverteu tudo. Quem tomou chocolate foi o Peixão. Levi Pedroso, Zona Norte. Um abraço a todos. Vai, Santos!
11: Boa noite, Weber Lima e todo o pessoal da Nova Brasil. Eu gostaria de saber de vocês, que são bem informados, quem foi o gênio que inventou esse negócio de controle de carga? Agora tudo é controle de carga.
12: O Santos tá uma vergonha, hein? Brincadeira. Que vergonha. E o Cuca, macaco velho, meu. Aguentar isso aí? Pelo amor de Deus. Santos acabou. Sandro Carapicuíba.
13: Boa tarde, Weber Lima. Boa tarde, pessoal da Nova Brasil. Pô, Weber, você viu ontem, de um lado, o Abel se sentindo o revelador de estrelas para o mundo. E do outro lado, um Cuca desanimado, até mesmo para poder responder os atletas.

0: Voltamos? Ah, voltamos. Voltamos então ao Nova Brasil em Campo. Tivemos um problema técnico. Vamos voltar com o pessoal que participa no WhatsApp 11 943 805 100. Vamos lá.
1: É Berlina, boa tarde. Berlina, é o seguinte, eu acho que nesse caso ele tem culpa todos eles, viu? Porque o Santos está refém do Neymar. Uma boa noite. Oswaldo Barros de Montemor.
0: Um abraço.
2: Fala, galera da Nova FM. O Neymar faz o que quer porque ele paga o salário do Cuca, ele paga o salário de todo mundo. Então, ele vai fazer mesmo o que ele quer. Já era o Santos, acabou. Abraço. Vai, Galo Paulista. Até mais. Abraço.
0: Abraço.
3: Boa tarde, Weber. Boa tarde, Veloso. Boa tarde, Fran. Boa tarde, Gaviva. Essa galera maravilhosa aí. Ô, Weber, é pro Veloso essa pergunta aí. Veloso, você acha que o Palmeiras ontem, de fato, agora vai engrenar a quinta marcha ou porque o Santos é fraco mesmo? Um abraço, Jacques de Maceió.
0: Jacques de Maceió, o Veloso já vai responder.
4: Um abraço para toda a sua equipe aí. Nelson de Araçatuba. Não falei para vocês que a família do Neymar vai quebrar o Santos? O Santos vai cair para a segunda divisão. Pode escrever isso daí, não tem jeito mais.
5: Boa noite, Weber. Boa noite, Nova Brasil. Ô, Weber, falei que a peia ia ser feia ontem. 3-0, fora os ameaços. Seu ex-jogador não vem, Weber, que sabia que o couro ia ser feio. Mas quem tá cabeçando que contra o Piraporinha ele vai entrar e vai arrebentar com o jogo. Um abraço a todos aí, Nivaldo de Cajamar.
0: Ai, te lascar, vai, Nivaldo. Vamos, Veloso.
6: Como que é o nome lá de Maceió?
0: Jackson de Maceió.
6: Jackson de Maceió.
0: Ele tá ouvindo pelo 106,5, Veloso.
6: Olha, o Palmeiras jogou bem ontem, não foi o Santos não, porque o Palmeiras pegou alguns adversários aí, sempre lá da rabeira da tabela, e foi mal. Foi mal contra o Internacional, por exemplo, né? Que tá lá na rabeira da tabela. Ontem o Palmeiras fez uma boa partida, assim como fez contra o Vasco. Depois da parada da Copa, o Palmeiras demorou para achar o caminho de novo. As mudanças do Abel não deram certo. E parece que agora vai engatar quinta, sexta, é a Fórmula 1, sétimo, oitavo e vai embora. Aí arrancou agora, arrancou.
0: Cuidado com esses arranques aí desse time do Abel, mentiroso aí.
6: Bom tá o São Paulo.
0: Não, o São Paulo tá uma porcaria. Mas ó, eu vou te falar, os Palmeiras podem agradecer muito essa reação desses dois jogos aos goleiros. Tanto de Léo Jardim, como de Gabriel Brazão. Pode agradecer.
6: Tá bom.
0: Boa tarde, Weber. Vamos ver domingo contra o Mirassol. Eu quero ver domingo lá no Maião. Aí eu quero ver.
6: Você vai falar que aí se entrar o Muralha, você vai falar que a culpa é do Muralha.
0: Não, é o Walter que vai estar lá.
6: Não, vai que é o Muralha.
0: Não,
6: o
0: Walter
6: vai que é o Muralha.
0: Pega tu. Não, o Muralha não tem condições, gente. Eu não sei o que insistem com esse Muralha, rapaz. Vicente Gonçalves, boa tarde, Weber. O Palmeiras jogar com o time da minha quebrada vai dar mais trabalho que o Santos, tá feio. Júlio César Pires, tô na Nova Brasil, curtindo a Nova Brasil, transportando as crianças na van escolar. Ô, legal! Wellington Teotônio de Oliveira, vai cair igual o São Paulo, seu São Paulo. Gente, coloca o seguinte na cabeça. Chapecoense já foi, o Remo já foi e o Santos já foi. Só tem mais uma vaga, só tem mais uma. O Jesse... Ou Gessé, né? Gessé Bechara. Gessé, não entra nessa não, porque eu defendi o Neymar aqui muito antes da Copa do Mundo. Edmar Matos, pede pro Celcinho colocar o pega na mentira do Erasmo Carlos. É uma boa mesmo, hein? Aqui, ó, o Marcos Barros, ó. Esse deve ser goleiro, Veloso, porque ele tá te confrontando aqui.
6: Tá.
0: Veloso, o Brazão é ótimo goleiro, mas o time não ajuda. Dá-lhe porco.
6: Olha, se o time não ajudasse, o goleiro tem que ser destaque, né? Pelo menos normalmente é isso que acontece. Ele é goleiro, como é o nome dele?
0: Não, Marcos Barros.
6: Marcos Barros, nunca ouvi falar.
0: Também.
6: Desculpa, Marcos Barros. Mas, assim, o Brazão eu analiso tecnicamente. Não sei se você tem essa capacidade. Mas, por exemplo, no primeiro gol ele tem que andar pra frente, não pra trás. Então já é um erro técnico.
0: Sim.
6: Depois a chegada dele na bola também, toda errada, a bola passou embaixo da mão dele.
0: Exato. Luizão do Parque Peruche, Reinaldo, os jogadores do Santos são uma vergonha. Olha, pega na mentira. É uma mentirada brava naquele Santos, viu? É, vou ver a Nova Brasil, porque adoro esse programa. Hora do Peixe. Um abraço pra você lá de Americana. Edson Inohira de Nagoya. Rejana Salvador. Ronaldo Reis. A verdade é simples. O Neymar faz o que quer. Lamentável. Ivanildo Franco. Ivan do Cangaíba. O Neymar faz o que quer com o Santos. Eduardo Vieira. O Santos mereceu perder pro Palmeiras. Ganhou nota zero. Neymar ganhou nota zero. Celso Gomes. É, um abraço, chegaram na final da primeira divisão de Hortolândia, eu não entendi isso daqui. Um abraço para você, o Genival Levi Pedroso. Tem muitas, muitas mensagens aqui agradecendo. Wagner Marim, contratação do Neymar sempre foi uma grande mentira. Outros interesses que não o futebol. E o Cirineu Trevisan de Piracicaba, vocês são muito bons, mas o Gaviva é demais. Aí, tá vendo, Gaviva?
6: Gaviva tem essa música aí pra ele, né?
0: É.
6: Tá pegando a mentira aí.
0: Ah, é verdade. Aí, né? É verdade.
6: Deixa eu ficar jogando até de madrugada, essa musiquinha é pra ele, ó.
7: Mentiroso. Arrebentado, mano.
0: Olha lá, ó, mentiroso, ó. Tá vendo, Gaviva?
7: Preciso fazer controle de carga agora.
0: Olha lá, ó. 18h30.
7: Uma semana no DM.
0: É. 18h37, vamos falar das coisas do tricolor São Paulo, que provavelmente terá Morumbi lotado no próximo sábado. E você vai curtir aqui na Nova Brasil, com a narração de Hugo Botelho, os comentários do Veloso e as reportagens de Felipe Oliveira, que traz agora todos os detalhes do tricolor, o incaível. O São Paulo é incaível, Felipe Oliveira.
8: Um abraço, Eberlim, um abraço, amigos ligados na Nova Brasil em Campo, todo mundo sintonizado na Nova Brasil FM. Falaremos sobre as informações do São Paulo nessa quinta-feira para o Nova Brasil em Campo, dia 27 de agosto. Tricolor Paulista tem duas saídas no seu elenco profissional de jogadores que foram formados nas categorias de base. O primeiro deles é o Paulinho, que sai de empréstimo para o União Torreense de Portugal, esse que já estava em negociações para deixar o São Paulo Futebol Clube. Ele chegou até a negociar com o Botafogo de Ribeirão Preto, com outros clubes do mercado exterior, e agora está de saída para o futebol português. Esse vai com contrato até o final da temporada europeia, ou seja, até julho de 2027, com opção de compra fixada em 1,1 milhão de euros, cerca de 6,5 milhões de reais por 100% dos direitos econômicos do atleta. Paulinho foi o capitão do São Paulo nessa última Copa São Paulo, era o camisa 9 e foi o artilheiro da competição. Ele acabou tendo uma lesão na grande final e acabou perdendo espaço no futebol profissional. Outro nome que está de saída é o nome de Hugo, esse que também foi jogador do São Paulo, mas na Copa São Paulo do ano passado acabou tendo uma lesão de ligamento cruzado anterior na final contra o Corinthians e desde então não conseguiu seu espaço no time profissional do São Paulo. Ele deixa o clube indo para o Hollyhock do Japão, do futebol japonês, equipe que acabou de subir para a primeira divisão do futebol japonês. O empréstimo vai até o final do ano, com uma opção de prolongar até julho de 2027 também, mas o Hugo vai sem uma opção de compra. Empréstimo de graça, sem opção de compra para o jogador ao término desse contrato. O Dorival Júnior, que está preparando a equipe do São Paulo para esse duelo contra o Red Bull Bragantino neste final de semana, tem uma dor de cabeça. Jonathan Caleri, que sofreu uma entorse no tornozelo, é dúvida para esse duelo. Ele foi substituído no último jogo contra a Chapecoense e ainda não se sabe se estará à disposição do São Paulo Futebol Clube para o duelo contra o Red Bull Bragantino. E aí surge uma pulga atrás da orelha de Dorival Júnior. Ele que tem como opção André Silva, que não marca há mais de um ano. Tem opção também o Rio Francisco e o Gustavo Santana, que foi quem entrou contra a Chapecoense. Outros nomes que podem retornar, o nome de Arboleda, esse que deve estar à disposição no banco de reservas. O Vitor Sá ainda é dúvida para essa partida, se vai para o banco de reservas ou se não estará à disposição do técnico Dorival Júnior. Mas Weber, joga a pergunta para vocês, retornando para a bancada do Nova Brasil em Campo. Quem que deve ser o substituto de Jonathan Caleri neste sábado? André Silva, Rian Francisco ou Gustavo Santana? Volto com vocês aí do estúdio. Grande abraço.
0: Um abraço pra você. A gente vai pro rápido break. Na volta já vai pensando, Fran. Já vai pensando. Eu tenho já de cara com o André Silva, tem que ser o último. E me contaram que ele ficou bravo, que ele não entrou, que entrou o menino na frente dele. É duro, né? O cara que não devia nem estar vestindo a camisa do São Paulo, tá com essas graças lá dentro. Então é o seguinte, rápido break, voltamos já já com a resposta da Fran, do Veloso, as informações do Corinthians, que tem o clássico no final de semana, o giro pelo Brasil, a sua participação aqui no Nova Brasil em Campo com pão de alhozinho, com pão de alhozinho da jogo.
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12: Pela Rui Rodrigues em Campinas, a movimentação é maior em direção do Ouro Verde, principalmente na passagem pela rodovia dos Bandeirantes. A rua Piracicaba tem trânsito intenso no Campos Elíseos para acessar a Rui Rodrigues. 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

0: 8:44, voltamos com o Nova Brasil em campo, com Pão de Alhozinho, jogo rolando, Pão de Alhozinho da jogo. Vamos lá, Veloso e Fran, começando com você, Fran, quem você colocaria no lugar do Caleri, Jonathan Caleri, que tá fora, pelo jeito?
1: Rian Francisco,
0: Gustavo ou André Silva?
1: Eu acho que eu ia de Rian Francisco. O Veloso vai dar uma outra opção aqui, que também é bem interessante, mas eu ia de Rian Francisco, é jovem ainda, acho que pode ser uma boa opção, né? Uma boa alternativa ali para tentar mudar um pouquinho a característica, né, desse ataque do São Paulo.
0: E você, Veloso?
2: Eu acho que o São Paulo joga errado quando joga com o Caleri e Luciano por trás. Eu colocaria sem o Caleri, agora adiantaria o Luciano. Deixa o Luciano ali perto da área, o Luciano é fazedor de gols, consegue finalizar muito bem. Então ele, pra mim, ele tem que ser o 9 do time, e ainda mais com a ausência do Caleri, né? Eu não ficava procurando um outro nome, não. Adianta o Luciano, põe um jogador aberto pelo lado direito, pode ser o Arthur, pode ser o Vitor Sal Ferreirinha pro lado de cá. Às vezes ele monta 3 volantes por trás e tá pronto o São Paulo pro jogo com o Luciano, que é um jogador que sabe fazer gol.
0: Eu colocaria o Rian Francisco no lugar do Caleri. Eu tiraria o Luciano do time, né? Não é meia, porque o Dorival tá insistindo com ele no meio de campo.
2: Vários, assim.
0: É, no meio ele não é meia. E o Bobadilha não volta, né? Porque aquela trinca era boa, né? Danielzinho, Marco Antônio e o Bobadilha. É o que tava dando certo, que deu certo com o Crespo, aquele início do campeonato. Deu certo com essa trinca, né? E jogava com 2, né? É que é duro, né, rapaz? Eu vou te falar. Aí você olha lá, olha pro banco assim, tá lá. Nas pontas.
1: Ah.
0: O Arthur ainda vai.
2: Arthur vai.
0: Aí você olha lá, Ferreirinha. Aí você olha do lado dele, Vitor Sá.
1: Pouca viva.
0: É, pô, a bicha é de arrebentar, cara. E
3: tá chorando mais que o Nenê, o Tricão lá.
0: É, o Tricão. Cadê o Tricão? O Tricão tá ali.
2: Ele ali.
0: É, o Tricão tá ali. O Gaviva, é duro, cara. Sim. Aí pediu o tal do Vitor Sá, o Dorival, não pediu?
3: Pediu.
0: O cara é o terceiro, agora a quarta opção, terceira opção. Entrou faltando 1 minuto pro jogo acabar. Então pra que pediu esse cara, rapaz? Pra que pediu um atacante que não faz gol e não dá assistência? Eu não entendo isso. E a garotada...
2: Quantos anos de contrato? 3.
0: Pô, 3 e agora... E aumenta o salário, Veloso. E vai aumentando o salário agora.
1: Mas o Weber tá chateado também. É. Pagou 1 ano e tá chateado.
0: Aí, o André Silva, né? Sai bravo, é bicudinho o André Silva, rapaz. Fala, Gaviva.
3: E a bagunça que é, né? Ao invés de valorizar uma base e tudo mais, o boletim do Felipe Oliveira. O menino Paulinho foi artilheiro do time na copinha e tal, teve uma lesão, aí perde espaço no time titular e é negociado por nada. Preço de banana. Quanto o São Paulo deve ter investido de dinheiro para formar esse jogador? E o outro que ele falou o nome que eu esqueci. A mesma coisa, vai de graça pro Japão, é?
0: É. É uma vergonha, realmente uma vergonha. São Paulo muito mal administrado. Vamos falar do Corinthians? Corinthians que pega o Santos no final de semana, tem de ganhar, né? Tem de ganhar. Esse time morto do Santos, time morto. Acabou o clube. Vai pra Série B. Se o Corinthians não ganhar também, aí o Diniz começa a, dependendo da Libertadores, complicar a sua vida também. Porque já perdeu 2, hein? Já são 2 seguidas. É que a Libertadores deu uma maquiada no negócio. Mas já foram 2 derrotas seguidas no Campeonato Brasileiro. O Timão Edson Rufino. E aí, beleza?
4: E aí, beleza, Weber? Tudo certo? Salve, salve, amigo torcedor. Vamos juntos com detalhes e informações do Timão. O Corinthians segue a preparação para o clássico do final de semana. Domingo, 16h na Arena. O Corinthians terá o Santos pela frente e, ao contrário do adversário, estará descansado. O Santos jogou ontem e o Corinthians vem apenas treinando. Já conta nas atividades com a presença do Yuri Alberto, treina com o grupo e atendendo é que fica à disposição para enfrentar o Peixe. O técnico Fernando Diniz tem ainda a possibilidade de sonhar com André, mas não para o jogo do Campeonato Brasileiro, e sim para a Libertadores América. O André, que está vivendo a expectativa de transferência para o futebol inglês, está na reta final de recuperação da lesão na coxa. A ideia é tê-lo no jogo da Libertadores contra o Estudiantes entre 9 e 16 de setembro. Trago como convidado convidado Ranieri, um dos líderes do grupo, falando como os jogadores encaram essa diferença dos jogos mata-mata para o Campeonato Brasileiro. Vamos acompanhar atentamente o que diz Ranieri.
5: Acho que não dá para chegar aqui e te falar que a gente vai brigar por vaga na Libertadores, mas se a gente tivesse um pouquinho mais de atenção nesses últimos dois jogos, a gente estaria hoje em quinto colocado, no mínimo. E aí eu poderia falar para vocês que a gente estava lutando ali por G4, G3. Então, lógico, a gente precisa lutar por essas posições o mais alto possível. A gente espera disputar ali nas primeiras posições. E a gente tem time para isso, a gente precisa disso. Em relação à alavancagem no Brasileiro, a gente fica muito bravo. A gente sabe que não pode passar dois jogos assim sem somar no Brasileiro. E em relação às diferentes disputas, a Libertadores é um campeonato mais permissivo, é um campeonato que você consegue fazer um jogo mais brigado, um jogo que a gente consegue fazer melhor. A gente acredita que o Corinthians hoje adquiriu essa casca nos últimos anos. Pelo menos desde quando eu cheguei aqui em 2024, o time evoluiu muito nesse campeonato de mata-mata. E a gente tem conseguido fazer bons jogos, tem conseguido disputar bem, e acho que a gente precisa mesmo, o nosso maior desafio é manter esse nível de competição no Campeonato Brasileiro, que mata-mata, por exemplo, na Libertadores a gente tem dois jogos agora, e são esses dois jogos, são os jogos da nossa vida. Brasileirão a gente tem mais, sei lá, quantos rodados, uns 14, se eu não me engano, não sei, acho que mais uns 14 rodadas, então... A gente precisa entender isso, precisa entender que são mais jogos e que todos os jogos a gente precisa estar com o mesmo nível de concentração e de disputa.
4: Muito bem, acompanhamos atentamente o que disse o Ranieri, um dos líderes do grupo, a respeito da visão dos atletas em relação a jogos mata-mata. O Corinthians está na fase quartas de final da Libertadores da América e pontos corridos, onde o Corinthians não vence há duas partidas, vem de derrotas em casa para o Cruzeiro e no Couto Pereira para o Coritiba. Hoje é o décimo colocado, tem 32 pontos. Então é isso, falei do Corinthians, até mais, um abraço, amigo.
0: Um abraço, Edson Rufino. Veloso, você acha? Olha o Tricão aqui, ó.
6: Tricão tá... chegou, hein?
0: Chegou, olha o Tricão aí.
6: Tá animado, hein?
0: Tá desanimado, até a cabeça animado, de lado. Tá desanimado. Olha lá, quer ver, ó? Quer ver eu conversar com ele? Fica vendo. Fica vendo.
3: Cuidado com a moleira.
0: Tricão, você tá feliz, Tricão? Cadê, Tricão? Sábado vai ter jogo do São Paulo no Morumbi, Tricão. Não, calma.
3: Já tá chorando.
0: Calma, Tricão.
3: A fralda já tá cheia, não?
0: Calma, Tricão. Vai ter jogo do São Paulo sábado no Morumbi. Calma.
3: Ele já chora, já, mano.
6: Já.
3: Tá assustado o jogo.
0: Deixa ele. Deixa ele. Fica tranquilo, Tricão. Vou levar você lá no bar do Gaviva pra gente tomar um San John lá. Ó, é o seguinte.
3: Aí.
0: Ô, Veloso. Você acha que os jogadores...
6: Vai cair o Tricão, hein?
0: Não.
6: O Tricão vai cair.
0: O Tricão vai cair.
6: O Tricão vai cair.
0: Deita aqui, Tricão.
6: Segura, Tricão. Segura, Tricão.
0: Deita aí, Tricão. Ô, Veloso.
6: Oi.
0: Você acha que os jogadores, entre eles, do Corinthians, vão falar assim... Vamos dar uma pegadinha lá no Neymar pra ele já ficar bravo?
6: Ah, acredito que ele tá todo irritadinho, os caras já dá uma chegadinha logo na primeira, aí eu dou na segunda, e aí a gente tira o cara do jogo. Lógico, se o cara tá oferecendo isso pro adversário, os caras vão tirar proveito, pode ter
0: quem
6: certeza.
0: Quem vai apitar, hein? Se a gente já
6: não
0: tem?
6: Não sei ainda, já deve ter, hoje é quinta, né?
0: Peraí, vamos ver a arbitragem.
6: Acho que é a Edna.
0: Você é louco, não
6: acho
0: tem
6: que como. É a Edna.
0: Não, você tá louco? Ele
6: pegou
0: a Edna absurdamente na última rodada. Escalou, já tem aqui, ó, deixa eu abrir aqui.
6: Olha lá.
0: Tem a escala da 25ª rodada do Campeonato Brasileiro. Corinthians e Santos, o Wilton Pereira.
6: O Wilton.
0: Sampaio.
6: O Wilton, esse cara aí.
1: Mas ele é uma conversa também.
0: Caseiro.
6: Caseirão.
0: Tá. Deixa eu ver aqui, quem vai apitar Palmeiras?
3: E é por causa da Edna que o Neymar vai jogar contra o Corinthians, porque se ela tivesse expulsado ele quando ele xingou,
0: verdade.
3: Ele não jogava contra o Corinthians, não.
0: Verdade, Gaviva. E o João Vitor Gobi apita Mirassol e Palmeiras.
6: Eu não conheço.
0: Eu também não lembro muito bem, não.
6: Não sei
0: quem é. Deixa eu ver aqui quem mais aqui. São Paulo e Bragantino, Anderson Daronco. Atlético Vitória, Edna Alves Batista. Tem mais algum?
6: Mas no Brasil é impressionante, né? Aqui a gente sempre teve juiz caseiro, né? Agora inventamos o VAR caseiro, cara.
0: É.
6: É uma coisa absurda os caras fazendo VAR caseiro em casa.
0: Ô, Fran, já aconteceu. Ô, Fran, já aconteceu isso de ter uma jogadora nervosinha do outro lado e vocês falaram, vamos dar uma cutucadinha?
1: Lógico, lógico. A gente fala assim, já vamos tirar do jogo no primeiro lance. Não entrando desleal, não fazendo nada desleal.
0: Só provocando.
1: Só provocando, porque queira ou não, acaba tirando o foco do jogo, tirando o foco da partida, perde a concentração, fica mais preocupada ali em outras coisas do que em jogar. E isso acaba funcionando em vários momentos.
0: Ô Gavi, vai descreuza quando te provoca, te tira do jogo já ou não? Como é que é?
3: Não, não. Mas sabe que a Giscreuza jogava futebol.
0: Ah, é?
3: Ela jogava futebol ali no, na Lapa, no, tem um clube lá que o pessoal conhece como Pelezão. É o clube da prefeitura ali no Alto da Lapa, no City Lapa ali, né?
0: Ela jogava em ali. Que posição que ela jogava?
3: É de volante, de volante. E jogava de cinco. De cinco. Tá? Então, batia aí ela chegava e disse que ela dava porrada e ela se deixava. Diz que tinha uma menina do outro time muito. Era muito vaidosa. Ela chegava no ouvido da mina. A Giscreuza nunca foi de falar palavrão, né? Então, mas pra deixar a moça desconcertada e sem concentração, fora de foco. Ela falou assim: nossa, quanta ponta dupla no seu cabelo. Ela falava assim, né? Nossa, e essas rugas aí? Tá na hora de fazer alguma coisa, hein? Você não usa creme? Depois eu vou te passar um creminho bom. E aí ela ia destruindo a adversária, mano.
0: Sei, a Fran não tá acreditando.
1: Eu não aguento, meu. Eu não dá.
3: Ela falou, nossa, você tá frácida.
0: 18 horas e 56 minutos, olha, para trazer o giro pelo Brasil, deixa eu trazer essa informação aqui. O Flamengo encaminhou venda de plata ao Dínamo de Moscou da Rússia. Tá tudo muito bem acertado. A diretoria do Flamengo nas últimas horas avançou, já é considerado bem encaminhado e o atacante sairia por um valor acima dos 60 milhões de reais com valor pago à vista pelos russos, que insistiram na contratação, mesmo com o Flamengo fazendo exigências financeiras. Portanto, o Plata não deve ser relacionado para a partida contra o Botafogo no domingo pelo Brasileiro. Flamengo sonha com Luiz Henrique do Zenit, mas é um sonho, né? Estão buscando outras alternativas para o Plata. Lembrando que ele foi contratado, né, por 51,9 milhões junto ao Al-Sadd do Catar. É, mas também não tá saindo por muita coisa, não.
6: Não, 10 milhões
0: nem
6: de reais.
0: Nem 10 milhões.
6: É pouco.
0: Nem 10 milhões de reais.
6: Pro atacante é pouco.
0: Pouco, pouco. Porque não deu certo no Flamengo. Vamos lá, com o giro pelo Brasil, Antônio Lima.
7: Fala, Weber Lima, um grande abraço a você e a todos que acompanham o Nova Brasil em Campo. Nesta quinta-feira daremos um giro pelo Brasil, trazendo as últimas informações dos clubes brasileiros. Ontem o Vasco venceu o Vitória em São Januário por 1-0 pelo jogo de ida das quartas de final da Copa do Brasil. O gol foi de Andrés Gomes e o Cruz Maltino jogava com um a menos desde os 17 minutos do primeiro tempo, quando o Cauã Barros foi expulso. No intervalo, ainda houve confusão entre dirigentes do clube carioca e a arbitragem. Depois do jogo, o técnico do Vasco, Pedro Emanuel, falou sobre a postura do elenco vascaíno, mesmo estando em desvantagem desde o começo da partida.
8: Apesar de estarmos condicionados 80 minutos, demonstramos que este é o espírito do Vasco, este é o espírito que eu quero para a nossa equipa e que a nossa torcida, que hoje mais uma vez esteve presente e mostrou que estar presente é isto. No momento da dificuldade, nos apoiou, nos puxou para cima, nos deu a mão, porque estávamos a

0: Eu estaria mentindo para minha torcida porque não tem treino. Amanhã a gente não treina, só viaja, recupera e joga. Então não tem treino, não tem trabalho para a gente vencer. Nesse momento não é trabalho. É trabalho psicológico desses caras para a gente vencer. Então a gente conversar, fazer ajustes, vídeo em sala para que a gente possa voltar a vencer fora de casa. Mas não vai ser com trabalho, porque não teve trabalho para esse jogo. O G1 não foi sequer para campo e não vai de novo para campo. Porque a gente não tem tempo de trabalhar, já que a gente não vai treinar, porque são jogos atrás de jogos.
1: O jogo da volta acontece na próxima quarta-feira, às 9h30 da noite, no Barradão, onde o Leão já reverteu duas desvantagens nesta edição de Copa do Brasil, contra o Flamengo e contra o Atlético Paranaense. A Procuradoria do STJD denunciou Caio Jorge, atacante do Cruzeiro, pelo lance com Juan Tressoldi no clássico contra o Atlético Mineiro. O jogador da Raposa pode sofrer de 1 a 6 jogos de suspensão, de acordo com a denúncia, mas o julgamento ainda não foi marcado. Hoje, Internacional e Grêmio escrevem o capítulo 453 do Clássico Grenal, às 8 horas da noite, no Beira-Rio, em Porto Alegre. O duelo é válido pela ida das quartas de final da Copa do Brasil, Eber Lima.
2: Maravilha, portanto, aí o Antônio trazendo a informação para fechar o nosso programa. Vou fechar com uma notícia muito legal, cara. Olha que legal. O Alisson é atletismo, mas acho que vale, né? O Alisson dos Santos bateu o recorde mundial nos 400 metros com barreiras em uma etapa da Diamond League, com o tempo de 45 segundos e 80 centésimos em Zurique. O Pio superou uma marca que durava desde as Olimpíadas de Tóquio em 2021 e se torna o primeiro brasileiro recordista mundial no atletismo de pista desde João do Pulo em 1975.
3: Nossa!
2: Então, muito legal, parabéns ao Alisson dos Santos. Teve o Ronaldo da Costa, né, que foi recordista mundial, mas foi da maratona em 98. Então era de rua, né? Mas em pista, o Alisson dos Santos é o primeiro brasileiro recordista desde João do Pulo em 75. 75? 51 anos. 51 anos, cara. Que louco. Esses caras aqui merecem, viu? Porque qual é o apoio que nós temos aqui para esse pessoal do atletismo?
3: Zero.
2: Tem, né? Mas são poucos. Poderia ser muito mais. Tenho certeza que o Brasil está cheio de atletas por aí e que não tem um lugar adequado para treinar. Veloso, um grande abraço e até sábado.
3: Mano, um grande abraço. Sábado vamos estar juntos, hein? Nova Brasil em campo, São Paulo e Bragantino.
2: É.
3: E o Tricão vai estar como?
2: Tricão, ó. Tricão vai estar feliz.
3: Tricão. Tamo Tricão. Junto, Tricão.
2: Vamos, Tricolor. Fran, um grande beijo.
4: Beijo, até domingo. Só e o Palmeiras.
2: Gaviva, ó, o Tricão dando tchauzinho pra você, Gaviva.
5: Tchau, Tricão. Não chora, não. Espera pra chorar sábado à noite, Tricão. Um abraço.
2: Então, Tricão, está feliz, Tricão? Sábado São Paulo joga, Tricão. Não, Tricão. Obrigado pela audiência, pelo carinho. Amanhã voltamos com o Novo Brasil em Campo com um pão de alhozinho. Fiquem com Deus. Tchau.
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5: Pela Jorge Tibiriçá, a movimentação é maior em Campinas para acessar o balão do Swift. Atenção na chegada para a Rua da Abolição. A Augusto Figueiredo é um bom caminho na Vila Formosa, com movimentação maior em direção de Valinhos. Guincho 24 horas, chaveiro, troca de pneus. 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
12: Muito boa noite. 7:05. Aqui tem o som do Kid Abelha. Fixação.

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0: Nova Brasil, o som de Marina Lima. Preciso dizer que te amo. Agora 7h19, ótima noite. 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

0: Nova Brasil, ao som de Maria Gadu, Oração ao Tempo, 7h38.
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0: Voltamos com o Djavan.

Nova Brasil, Marisa Monte, depois fique na sintonia, já já você confere mais uma edição do Submedida aqui na Rede Nova Brasil, mais que moderna, brasileira, 5 para as 8.

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1: Agora 2 para as 8. Boa noite. Aqui tem Simone no Sob Medida. Tô que tô.

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0: Nova Brasil encontra Ivete Sangalo e Jorge Benjor por causa de você, menina. Agradecendo sempre a sua audiência e companhia. A gente se fala, continue por aqui. Rede Nova Brasil, mais que moderna, brasileira. 2 para as 9, boa noite.
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